Cristiano, Mulher Maravilha, linda demais. Bruno Mars, essa linda, hein? Ethan Hand. Essa do The Police, hein? Every Break You Take. Pra gente voltar lá no tempo, voltar lá no passado e recordar bons momentos aqui na Band FM, o nosso Band Love. Já começou pra mexer com o seu coração. Boyank, pra gente começar muito bem a nossa noite.

0: 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Leonardo Coração Bandido aqui no nosso Band Love. Edição de domingo, né, gente? Muito bom ter você junto com a gente. Claro, você participando, mandando sua mensagem especial através do nosso WhatsApp pelo 11 999919197. 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Então participa, manda seu boa noite. Eu quero aproveitar e mandar boa noite aqui pro Anderson. Oi, Anderson, Mirandópolis. Tá ouvindo a Band FM? Um abraço pra você, pra esposa, sempre junto com a gente. Um abraço, obrigado aí pela companhia, sempre aqui na Band FM. E Roseli, boa noite, Roseli.
1: Boa
0: tudo bem?
1: Noite, tudo bom?
0: Tudo bem?
1: Aqui é a Rose de Vacaria.
0: Oi, Rose.
1: Adorei.
0: Obrigado, viu, Rose? Ó, um beijo pra você. Ela tá dizendo aqui, falou que o programa tá ótimo e tá matando saudade junto com a gente. Obrigado pela sua participação. Eu tô aqui, ó, esperando você, esperando a sua mensagem. A sua participação é muito importante pra gente também. E olha, daqui a pouquinho você vai ouvir essa música que é pra gente se apaixonar. Eu vou tocar ela inteirinha pra você aqui no, ainda hoje no nosso Band Love. Ó, e essa aqui já já pra você que tá junto com a gente, que gosta daquela música romântica. Kelly Clarkson, Because For You. Essa é linda, hein? Pra matar a saudade. Já já pra você, na nossa noite mais gostosa do Brasil. Então, e você continue participando, mandando seu beijo, seu boa noite aqui junto com a gente. E claro que tem aquela frase da noite também, né, gente? Olha, acredite que os desafios são oportunidades disfarçadas e que cada dificuldade enfrentada te aproxima do sucesso que você almeja alcançar. Mudar pode dar medo, sabe? Mas é uma aventura que pode te levar para muito longe.

Band FM, esse é o Bob Marley, This Is Love, pra gente recordar, hein, matar saudade aqui no nosso Band Love. Ó, daqui a pouquinho, às 10h30, tem a história de amor do Band Love, que é a história mais comentada da semana, e eu já vou falar pra você que é uma história emocionante, e você vai participar... E você vai interagir também junto com a gente e vai ouvir, e eu tenho certeza que você vai se emocionar.

0: marcaram época que a Band FM toca pra você. 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
21: De FM, 1:10, gente. Estamos por aqui pra te fazer companhia, virando mais uma hora no seu rádio, nessa noite maravilhosa, especial de domingo pra você, viu? Muito prazer, eu sou o Léo Júnior, eu tô por aqui, viu, gente? A rádio do seu jeito e aqui no nosso Band Love que continua, músicas inesquecíveis para mexer com seu coração e também mexer com a sua emoção. E olha só o que, que a gente vai ouvir daqui a pouquinho no nosso Band Love para você, nessa hora, nessa, mais virando, aliás, virando mais uma hora com você. E olha o que tem nessa hora para você aqui na Band FM, ó. Elvis Castelo, She. Essa é linda demais, hein? E que tal essa do George Michael? Você lembra, né? Música linda demais aqui na Band FM, na sua noite. Será? Bruno e Marrone? Vamos voltar um pouquinho agora? Vamos?

esse casal, quer dizer, que foi um casal, né? Gustavo Mioto com Ana Castela. Cantando pra gente aqui no nosso Band Love. E lembrando que às 10h30 da noite tem a história de amor. A história mais comentada na semana do nosso Band Love.

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Primavera, Daniel, pra gente matar a saudade aqui no nosso Band Love. Esse domingão gostoso, obrigado pela sua audiência. As mensagens chegando por aqui também. Ó, daqui a pouquinho, 10h30, vai começar a história de amor do Band Love, a história mais comentada da semana. E olha, essa história promete. É uma história que você vai se emocionar. Eu tenho certeza. Você vai se emocionar muito junto com a gente aqui na Band FM também, viu? O Vicente de Almeida, o Vicente, boa noite pra você, obrigado pela companhia, tá em Sorocaba, tá ouvindo a Band FM também. O Wesley tá por aqui, da Zona Norte. Obrigado, Wesley, falou que tá de parabéns no programa, na apresentação. A gente agradece aí a sua participação junto com a gente. E só tá faltando você, a sua participação, a sua mensagem junto com a gente pelo nosso WhatsApp, hein? 11 99991 9197. E daqui a pouquinho eu vou tocar uma música tão linda pra você que você vai matar a saudade. Eu tenho certeza que você ou essa música fez ou faz parte da sua vida. Daqui a pouquinho aqui no nosso Band Love, ó. Roxette, Spend My Time. Que tal essa? Daqui a pouquinho pra você no Band Love, hein? Linda demais, né? São essas e outros grandes sucessos para você relembrar junto com a gente aqui na nossa noite mais gostosa do Brasil. E claro, você mandando sua mensagem pra gente e sempre aquela frase que a gente gosta aqui todas as noites. Não espere se sentir 100% preparado. Dê o primeiro passo. E aprenda enquanto avança. Acredite em si mesmo, em seu potencial. Você pode. E que você pode superar qualquer obstáculo na sua vida. Pense nisso. Você pode ser sempre mais. Você pode se apaixonar. Você pode estar livre. E que seu coração possa estar sempre aquecido, sempre carregado de muito amor, principalmente nessa noite de domingo, aqui no nosso Band Love.

0: 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Marília Mendonça, Estranho, aqui no nosso Band Love, na noite mais gostosa do Brasil.
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0: Bom, e a partir de agora, vamos lá curtir a nossa história? É a história de amor do Band Love que começa a partir de agora. Na apresentação, na voz de Tatá e também do Murilo, a nossa história de amor, a história mais comentada da semana.
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2: Eu achava que o amor era medido pelos momentos felizes. Hoje eu penso diferente. Eu acho que o amor se revela naquilo que ele suporta, nas dificuldades que ele enfrenta, nos obstáculos que supera. Porque é fácil amar quando tudo está dando certo. Difícil é continuar escolhendo a mesma pessoa, quando o caminho se enche de problemas, conflitos e razões para desistir. Eu sou filha única. Cresci cercada de amor, de carinho, de cuidado. Mas os meus pais sempre foram extremamente protetores comigo. Não gostavam que ninguém me pegasse no colo. Nem a minha avó. Eu era muito apegada à minha mãe e nós tínhamos uma ligação muito forte. Mas quando cheguei aos 15 anos, eu comecei a querer viver as coisas normais da adolescência. Eu queria sair com os meus amigos, eu queria aproveitar mais a vida e ter um pouco de liberdade também. Só que para os meus pais, eu continuava sendo uma criança. E sempre que eu saía, eles me ligavam sem parar. Perguntavam onde eu estava, com quem eu estava, o que eu estava fazendo. Mas assim, exagerado mesmo. Eu me sentia sufocada. Parecia que eles não confiavam em mim, mesmo eu nunca tendo dado nenhum motivo para isso. Quando eu reclamava, eles diziam que tudo aquilo era cuidado. Falavam que os pais dos meus amigos é que não se preocupavam ou se importavam com eles da mesma forma. Mas para mim, aquilo já tinha deixado de ser proteção há muito tempo. Minha mãe pegava o meu celular para ler as mensagens. Ela queria saber com quem eu conversava, o que eu estava falando. Eu não tinha privacidade nenhuma, não tinha espaço. Era como se estivesse sendo vigiada o tempo todo. Até que chegou uma época que eu comecei a conversar com um rapaz. Eu passei a gostar muito dele. Nós chegamos a marcar um encontro. Adivinha quem foi junto? Os meus pais. No fim, percebi que não gostava dele de verdade e decidi não levar adiante. Mas foi por causa dele que eu conheci o João, que era 7 anos mais velho do que eu. Naquele momento, eu ainda não fazia ideia da importância que ele teria na minha vida. No começo, a gente quase não se falava. Até que um dia eu fui participar de um desses sorteios aleatórios no Instagram, em que a gente tem que marcar um amigo, e eu marquei o João. O prêmio era uma escova de cabelo.
3: E aí, ganhou o sorteio? Olha, porque eu costumo ter muita sorte nessas coisas, viu?
2: Sério? Só que dessa vez não funcionou, não.
3: Por quê?
2: Porque eu não ganhei. Agora você vai ter que me dar uma escova de presente.
3: Ah, então quer dizer que eu vou ter que comprar uma pra você? Sobrou pra mim, é isso?
2: A partir dali, nós passamos a conversar todos os dias. A gente se falava do bom dia ao boa noite. Um dia a gente marcou de ir com alguns amigos ao parque e eu avisei a minha mãe que depois iria passar na casa do João. Ela deixou. Só que, poucos minutos depois, meu pai ligou dizendo que eu tinha que voltar para casa imediatamente. Eu tentei explicar que minha mãe tinha deixado, mas não adiantou nada. Quando ele tomava uma decisão, não existia discussão. Quanto mais eu tentava argumentar, mais nervoso ele ficava e mais ligações eu recebia. Até que simplesmente meu pai ligou e disse que estava na porta do parque e que era para eu ir até ele. Eu fiquei morrendo de vergonha. Eu e o João tentamos encontrá-lo, mas o parque tinha várias entradas e a gente não conseguia acertar. Isso só deixava o meu pai mais irritado. Quando nós finalmente o encontramos, o João ainda tentou explicar que a gente demorou porque estava procurando, mas não adiantou nada. Eu entrei no carro e passei o caminho inteiro ouvindo um monte de coisa, sem ter a chance de dizer uma única palavra. E quando nós chegamos em casa, meu pai tirou meu celular. Como sempre, a solução para qualquer coisa era me controlar ainda mais. Naquela época, eu ainda dormia no quarto dos meus pais. Nem a privacidade de ter um espaço só meu eu tinha. Naquela noite, eu esperei os dois dormirem, peguei um celular antigo que estava guardado e mandei uma mensagem para o João contando tudo o que tinha acontecido. Ele respondeu na mesma hora, disse que tinha ficado preocupado comigo. Nós conversamos até de madrugada. João me fazia bem. Nós começamos a sair mais vezes e eu ainda enxergava ele só como amigo. Mas um dia, a gente foi ao cinema e durante o filme, ele encostou a cabeça no meu ombro. E foi ali que eu percebi uma coisa que talvez já estivesse acontecendo há muito tempo. Eu tinha me apaixonado pelo João. Eu decidi contar para os meus pais que estava gostando dele, mas eles foram totalmente contra. Disseram que eu era muito nova, que só poderia namorar quando completasse 18 anos. Mesmo assim, a gente continuou se aproximando e com o tempo, o nosso sentimento só foi ficando mais forte. E ele me deu até um anel. Enquanto isso, a situação dentro de casa piorava cada vez mais. Meus pais continuavam tentando controlar tudo o que eu fazia e eu já estava cansada de tantas proibições e de nunca poder decidir nada por mim. Quando eu finalmente fiz 18 anos, eu achei que os meus pais iam aceitar o nosso relacionamento. Mas a resposta continuou sendo não. Primeiro disseram que eu precisava terminar os estudos. Eu terminei. Depois disseram que eu precisava arrumar um trabalho. Eu consegui um trabalho. E quando fiz tudo o que eles tinham pedido, já não existiam mais desculpas. O João foi até minha casa, conversou com os meus pais e pediu oficialmente para namorar comigo. Depois de tantos obstáculos, finalmente a gente ia namorar. Mas ao contrário do que eu imaginava, os problemas não acabaram. Conforme a minha vida mudava, as brigas dentro de casa aumentavam. Eu trabalhava, eu estudava, eu namorava e tinha novas responsabilidades e outras prioridades na vida adulta. Só que a minha mãe tinha ciúme da minha relação com o João. Ela dizia que ele estava me afastando deles, que eu não tinha mais tempo para eles, que eu já não era a mesma pessoa de antes. Eu tentava até explicar que a minha rotina tinha mudado. Mas no fim a culpa sempre acabava caindo sobre o João. Juro, eu estava no limite. Eu não aguentava mais viver discutindo, sendo controlada, tendo que lutar contra os meus próprios pais dentro de casa. Então eu tomei uma decisão. Saí de casa e fui para a casa da minha tia. Liguei para o João, ele passou a tarde lá comigo. Pela primeira vez em muito tempo senti que conseguia respirar. Mas claro que não demorou muito para tudo desmoronar, né? Os meus pais descobriram onde eu estava e chegaram me xingando, ameaçando e exigindo que eu voltasse para casa. Assustada, eu corri para o quarto da minha tia e fechei. Fechei a porta, fiquei lá dentro. Só que meu pai entrou logo atrás de mim. Ele estava fora de controle. Ele começou a me puxar pelos cabelos, tentando me arrastar para fora do quarto enquanto berrava. Eu chorava tanto. Eu pedi para ele parar, mas nada adiantava. Foi nesse momento que o João entrou no meio.
3: Solta ela! Para com isso! Chega, chega! Você tá machucando
2: amor,
3: ela!
2: Não,
3: solta
2: não,
3: ela!
2: Não, amor, não!
3: Solta ela! Você tá ouvindo? Deixa, solta
2: deixa
3: ela
2: falar,
3: agora!
2: Sério, deixa o João parar!
3: Jéssica, vem pro quarto! Deixa que eu resolvo isso aqui! Vai agora pro quarto, por favor!
2: O meu pai me soltou e foi pra cima do João. Os dois começaram a discutir e tudo virou um caos. Meu pai gritava, xingava todo mundo, batia nas portas, dizia coisas horríveis. Eu me tranquei no quarto, tremendo de medo, ouvindo toda aquela confusão do lado de fora. Eu só queria que tudo aquilo acabasse. O João não queria brigar, mas também não podia deixar meu pai me machucar. Quando meu pai tentou partir pra cima dele, o João só segurou para as coisas não piorarem. Só quando meu tio chegou e interferiu, é que ele soltou. E aos poucos tudo foi se acalmando. Depois de toda aquela confusão, eu senti que tinha chegado ao meu limite. Quem percebeu isso foi o meu avô. E vendo o quanto eu estava sofrendo, ele construiu um quarto para mim, separado da casa principal. Pela primeira vez na vida, eu tive um espaço que era só meu.
4: Nessa época eu fazia curso à noite. E um dia o meu pai me emprestou o carro para ir até lá. Na volta, eu perdi o controle da direção e eu bati num poste. Foi tudo tão rápido, eu fiquei completamente em choque, mas graças a Deus eu estava de cinto e não me machuquei. Assim que eu consegui pegar o celular, eu mandei uma mensagem para os meus pais avisando o que tinha acontecido. Eles foram até o local do acidente, mas a sensação que eu tive foi muito ruim. A conversa não era sobre mim, era sobre o carro, era sobre o prejuízo, era sobre o conserto que eu teria que pagar. Quando nós chegamos em casa, eu ouvi mais reclamações. E o que mais me machucou nem foi o acidente. Foi perceber que eu tinha acabado de passar por um susto enorme. E eles mal queriam saber como eu estava. Naquele momento, parecia que o carro era mais importante do que eu e doeu. Doeu perceber isso vindo dos meus próprios pais. Depois de mais de um ano de namoro, enfrentando brigas e tantos conflitos para manter esse relacionamento de pé, eu e o João decidimos dar um passo a mais. Um dia, na casa dos pais dele, eu fui surpreendida quando ele se ajoelhou e me pediu em casamento. Foi um momento simples, mas foi inesquecível. Depois de tudo que a gente já tinha enfrentado para ficar junto, aquele pedido representava muito mais do que um casamento. Representava o futuro que por muito tempo parecia impossível. Os meus pais ficaram chateados porque o João não os chamou para assistir o pedido. Mas sinceramente, naquela época eles mal falavam comigo. O João sempre tentou agir com respeito, mas parecia que nada fazia, sabe, diferença. Nada era suficiente para eles. E olha que ele passou por muita coisa por minha causa, hein? Aguentou desaforo, crítica, julgamento, situações que muita gente não teria suportado. Muita gente teria desistido no meio do caminho. O João não. Mesmo diante de tudo que a gente foi obrigado a enfrentar, ele continuou firme comigo. Os problemas nunca foram entre nós dois. Pelo contrário, João sempre esteve do meu lado e, apesar de todas as dificuldades, nosso relacionamento nunca foi um problema. Enquanto a gente organizava o casamento, eu sentia que finalmente estava construindo a vida que eu sempre sonhei. Depois de tantos anos ouvindo que eu precisava esperar, que não era hora, que não podia, que eu estava proibida, aquela nova fase parecia enfim estar começando. Eu também recebi a ajuda de muitos amigos. Cada presente que chegava para nossa futura casa tinha um significado especial para mim. Eu mal podia esperar para começar a nova fase ao lado do João, no nosso próprio lar. No dia do casamento, eu cheguei a pensar em entrar sozinha. Ninguém fazia ideia de tudo que precisou acontecer para que aquele momento existisse, né? Mas mesmo depois de tantos anos de conflitos, o João continuava tentando fazer a coisa certa.
3: Amor, eu sei que seus pais são muito complicados, mas eles continuam sendo seus pais.
4: Eles fizeram de tudo, João. De tudo pra gente não ficar junto.
3: Esqueci isso. Olha onde a gente chegou, a gente conseguiu, sabe? A gente vai se casar.
4: É, mas...
3: Olha aqui, vamos começar essa nova fase com o coração em paz, sabe? Tranquilos, sem rancores. A gente merece isso.
4: Mesmo depois de tudo que aconteceu, o João me incentivava a conversar com os meus pais e a não afastar deles. E por isso eu insisti para que eles fossem ao casamento. Eu conversei, eu pedi e no fim eles foram. Não ajudaram em nada, mas estavam lá. No dia 3 de agosto de 2024, eu me casei com o amor da minha vida. Depois de tantos anos de obstáculos, de brigas, de lágrimas, nós finalmente estávamos vivendo o momento pelo qual nós lutamos tanto tempo. Sabe, eu realmente achei mesmo. Eu pensei que depois do casamento, os problemas com os meus pais acabariam. Eu pensei que eles finalmente iam entender e aceitar que eu tinha feito a minha escolha. Mas não foi isso que aconteceu. Mesmo depois de casados, as cobranças continuavam e Bastava alguma coisinha, não sair como eles queriam, que pronto, as brigas surgiam de novo. Enquanto isso, eu e o João continuávamos construindo a nossa vida. Como o apartamento que ele comprou ainda não tinha sido entregue, nós montamos o nosso cantinho na casa da minha avó e seguimos fazendo os nossos planos para o futuro. Hoje, quando eu olho para trás, eu vejo que o nosso amor sobreviveu a tudo que tentaram colocar no caminho. Eu fui a primeira namorada do João. Ele foi o meu primeiro namorado. Foi com ele que eu vivi meu primeiro amor e eu sou muito feliz por isso. O João teve que aguentar muita coisa, mas ele nunca me pediu para escolher entre ele e a minha família. Nunca tentou me afastar de ninguém, pelo contrário, ele sempre me incentivou a fazer tudo que era certo. Com ele eu aprendi que amar alguém não é controlar, prender ou impedir que essa pessoa cresça. Amar alguém é caminhar ao lado dela. Amar alguém é querer vê-la feliz, mesmo quando o caminho escolhido não é o mesmo que você imaginou para ela. É exatamente isso que o João fez comigo durante todos esses anos. Em agosto nós vamos completar 2 anos de casados. E neste Dia dos Namorados, quando eu olho para nossa história, eu tenho certeza de que o maior presente que a vida me deu foi encontrar alguém que nunca tentou me prender, me mudar ou me controlar. Alguém que simplesmente escolheu caminhar ao meu lado. Eu não celebro apenas o homem com quem eu me casei. Eu celebro o amigo que me ouviu quando eu me sentia sozinho. A pessoa que acreditou em nós quando quase ninguém acreditava. E o companheiro que nunca soltou a minha mão. Depois de tudo que enfrentamos, eu sei que isso é amor. E eu sou profundamente grata por tudo isso.

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Matheus e Cauã, que sorte a nossa! Foi a história de amor do Band Love, a história mais comentada da semana. E que história foi essa, hein, gente? Nós ouvimos aí a história da Jéssica e do João, né? A Jéssica que cresceu em um ambiente familiar, assim, extremamente protetor, né? Quando ela se apaixonou pelo João, ela precisou enfrentar aí a oposição constante dos pais que eram contra esse relacionamento a todo tempo, né? Fazer tudo para impedir esse relacionamento. E um dos momentos mais difíceis, né? Foi aquela briga que eles tiveram no quarto, teve aquele bate-boca. Mas assim, eles continuaram, eles persistiram e estão juntos. Se casaram, estão felizes, eles permanecem unidos, né? Se casaram no ano de 2024 e provaram que o amor verdadeiro não controla, nem prende, mas permanece firme ao lado de quem a gente ama. Essa história nos mostrou isso, né? A gente tem que ser perseverante. A gente vai lutar. E o João lutou até o último momento pela Jéssica. E hoje eles estão felizes. E bom, que bom, viu? E eu quero ouvir a sua participação sobre essa história de hoje, tá? Aqui no nosso Band Love. Manda sua mensagem de áudio pra gente. Eu quero ouvir aí a sua participação. Você opinando aqui no nosso Band Love. 11 99991-9197 pra você participar, pra gente comentar sobre essa história de amor do Band Love. Narradas por Murilo e pela Tatá. Uma ótima noite de domingo pra você que tá aqui na Band FM, pra você que tá em casa, tá no trabalho. Obrigado pela sua audiência. Kelly Clarkson, boa noite pra você.

0: 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Rosana, nem um toque. Essa música é tão linda, né? Pra gente matar saudade. Voltar no tempo, relembrar momentos marcantes aí da nossa vida. Nessa noite gostosa aqui da Band FM, é o nosso Band Love pra todo o Brasil. Obrigado pela sua companhia, pela audiência. E a história de amor, hein, gente? Essa história que foi marcada, assim, por muitas brigas, né, gente? Muitas brigas. Hoje nós conhecemos, nós relembramos, aliás, também a história da Jéssica e do João. E agora a gente quer saber de você, o que, que você achou dessa história de hoje? Conta aqui pra gente, manda lá no nosso WhatsApp, 11 99991-9197. Deixa eu falar com a Maria. Oi, Maria, boa noite.
1: Boa noite, Band FM.
0: Boa noite.
1: Maria de Sumaré, que história linda.
0: Linda, né?
1: Que Deus continue abençoando o relacionamento de vocês. Muito linda essa história de amor, amei. Um dia eu vou contar minha história de amor aí também. É muito linda a minha história de amor.
0: Sem dúvidas, nós queremos ouvir a sua história também, viu, Maria? Obrigado pela sua participação, pessoal de Sumaré, ouvindo a Band FM. Oi, Alan, boa noite.
2: Fala, Rádio Band. Aqui é o Alan. Ah, essa história aí, essa menina aí, muito mal agradecida. O pai e a mãe deu tudo pra ela. E primeiro que ela já começou errando com o rapaz que tava com ela antes, né? Não ficou com o rapaz lá e ficou com o amigo dele.
0: Sim.
2: E aí depois ela bateu o carro do pai, ela não quer pagar não, tem que pagar, ué, se bateu. E outra situação que o pai e a mãe dela não tem obrigação de ajudar nada no casamento dela, né? Então é isso, um abraço aqui, Alan.
0: Tá certo, Alan. Ah, bom, é realmente, né? É, a história também divide opiniões, né? Cada um tem a sua opinião, o pessoal mandando mensagens. E a gente quer saber de você. O que, que você achou da história de hoje? Da história da Jéssica? Conta aqui pra gente no nosso Band Love. A sua participação é muito importante pra gente. 11 99991-9197. Boa noite, Léo Júnior. Eu fiquei abismada com essa história. E essa história é muito parecida comigo. É a Natália, de Três Lagoas, Mato Grosso. Obrigado, viu, Natália? Obrigado pela sua participação também. Participou aqui junto com a gente, mandou sua mensagem e interagiu aqui no nosso Band Love. Claro, a gente quer ouvir você. Manda lá seu áudio pra gente, fica à vontade. 11 99991-9197. E ó, daqui a pouquinho a gente vai tocar essa aqui, ó, inteirinha pra você relembrar aqui no nosso Band Love. Richard Mark, essa é pra matar a saudade. Essa te faz lembrar o que, essa música, hein? Daqui a pouquinho, inteirinha pra você no nosso Band Love. E a gente continua matando saudade. Rock Set.

0: 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Kiss Forever. Aqui no nosso Band Love, pra gente matar a saudade, antes a banda Melim. É, gente, 11 horas e 28 minutos. E a gente ainda falando sobre essa história emocionante, né? Emocionou muita gente também, às vezes divide opiniões. A história da Jéssica e do João, né? E ela viveu aí um momento tão turbulento na família, né? Por causa dos pais, que a impedia de viver um grande amor, ter a sua história de idas e vindas, muitas brigas entre seus pais. Eles conseguiram viver um grande amor, se casaram, estão aí felizes, e a gente quer ouvir você participar e opinar junto com a gente aqui no nosso Band Love. 11 99991 9197. Daqui a pouco tem mais participações e eu quero ouvir você por aqui na Band FM, tá bom? Fica ligadinho com a gente, porque daqui a pouquinho tem muito mais. Vamos juntos até uma da manhã.
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0: 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Bruno e Marrone, será aqui no nosso Band Love, edição de domingo. E eu quero ouvir você falar junto com a gente sobre a história de hoje. Essa história que, olha, que deu o que falar, hein, gente? Eu quero ouvir você pelo nosso WhatsApp. Vamos falar sobre essa história de hoje? A história da Jéssica e do João? A história mais comentada da semana, né? A gente relembra aqui no nosso Band Love. 11 99991 9197, pra você que tá aqui ligado na Band FM, pra você que tá chegando agora também. Bom, a Jéssica, ela cresceu em uma família extremamente, assim, protetora. Os pais muito enciumados, né? Um dos momentos, assim, mais difíceis. E ela acabou conhecendo o João. E foi marcado por muitas brigas, muitas desavenças, principalmente do pai, né, da Jéssica, que conta aqui na história. Mas hoje a Jéssica tá feliz. E teve muitas cobranças, né, gente? Muitas cobranças, muitos sofrimentos. Mas os dois permaneceram ali, ó, permaneceram juntos, unidos. Hoje estão felizes, hoje estão casados, e a gente quer saber de você. Manda seu WhatsApp aqui pra gente, participa, pra você falar sobre a história de hoje do nosso Band Love. Obrigado pela sua participação, pra você que tá junto com a gente, viu?
1: Esse daí, desculpa, né, boa noite, Band, boa noite
0: todo mundo. Boa noite.
1: Mas esse cara, acho que não tem noção.
0: É, né?
1: A mãe e o pai nem quis saber dela. Quis saber do bem material. Quero saber quando você tiver um filho ou uma filha e você falar isso, responder isso. Sua filha, você tá bem ou não? Então você não tem sentimento nenhum. Boa noite, Band, boa noite a todos. Ademir de Emelino Matarazzo.
0: Ô, Ademir, obrigado pela sua participação. Temos mais uma participação, o Emerson. Oi, Emerson, boa noite.
2: Boa noite,
0: tudo bem?
2: Léo,
0: tudo
2: oi. Bem. Emerson de Araraquara.
0: Ô, Emerson, boa noite, Léo, pra você também.
2: Que história.
0: Que história, né, rapaz?
2: Ela nos faz parar um pouquinho e refletir, né?
0: É.
2: Sobre a forma como criamos nossos filhos, né?
0: Exatamente.
2: Mas é isso aí, Léo. Tamo junto aí. Com você aí até a 1 da manhã, beleza? Oh,
0: rapaz, obrigado.
2: Aquele abraço.
0: Obrigado pela sua participação, obrigado pelo seu carinho. E é isso, gente. É você participando aqui da nossa história de amor, participando aqui do nosso Band Love. Manda sua mensagem. De repente, você também quer fazer aquela declaração de amor. Estamos no mês dos namorados também. De repente, você quer mandar aquela mensagem para aquela pessoa que você ama. E você tem aquele sentimento. Fica à vontade, participa pelo nosso WhatsApp 11 99991 9197. A Heloísa, o Bang, como é que é o nome dele aqui? Bang Jump? Bang. Manda especialmente pra Heloísa, com muito carinho, tá mandado então, viu? Um abraço. Temos a participação também aqui da Cláudia, especialmente pro André, com muito amor e com muito carinho. Meu amor, desde a primeira vez que eu te vi, eu senti no meu coração que você seria o grande amor da minha vida. Eu quero te dizer através do Band Love que eu te amo hoje e eu te amo pra sempre.

0: Band FM, aqui no nosso Band Love. Já já entrando aí já na segunda-feira, hein? Obrigado a você que tá ligado na Band FM, obrigado pela sua companhia e, claro, pela sua audiência aqui junto com a gente.
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6: Band FM, meia-noite um. Vamos lá, seguindo com a nossa última hora do nosso Band Love. Como é que você tá por aí? Tá tudo bem? Que bom, viu, contar com a sua companhia e com a sua audiência por aqui. Muito prazer, eu sou o Léo Júnior. Vamos juntos, né? 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

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Agora 00h25 aqui no nosso Band Love. Bom dia já, né, gente? Já estamos na madrugada de segunda-feira. Muito obrigado você pela sua companhia, pela sua audiência, pelo carinho, viu? Você que me acompanha também aqui no Band Love. Esse programa maravilhoso, né? Para deixar todas as suas noites ainda bem melhor, com músicas inesquecíveis. A gente vai lá para os anos 90, comecinho dos anos 2000 também, né? 2004, a gente relembra grandes sucessos do passado e de presente. O Rafael tá por aqui. O Rafael, bom dia já para você. Boa madrugada, obrigado pela audiência. Bom dia, Léo Júnior. Tô curtindo Band Love, tô adorando esse programa. Meu nome é Márcia de Barueri. Obrigado, viu, Márcia? Beijo para você. A Elaine tá por aqui em Três Lagoas. Ô, Elaine, boa noite. Bom dia já. Boa madrugada para você. Daqui a pouquinho, a 1 da manhã, tem o Diego Lopes e o Band Coruja. Então, daqui a pouquinho. Enquanto isso, você vai ouvindo músicas inesquecíveis pra gente voltar no tempo. Vamos voltar no tempo agora, assim, ó. Fechar os olhos e relembrar. Com Pixote, A Lua e Eu.

0: bem, que está fazendo maravilhosa. É esse tipo, essa mulher, esse tipo de mulher é linda. É Marina e é Lília Cabral e todas as mulheres todas.
1: Com certeza, todas são maravilhosas.
0: Você está querendo me atrapalhar?
1: Não entendo.

0: Band FM, pra gente fechar aqui o nosso Band Love desta segunda-feira já, né, gente? Já segunda-feira. Obrigado você que participou, mandou sua mensagem, interagiu junto com a gente aqui pelo nosso WhatsApp, pelo 11 99991-9197. 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Ô, Fernanda, parabéns pra você, esse presentão é seu. E ele já chegou por aqui. Diegão, bom dia!
1: Bora, garoto! Vamos Bora. Lá pra mais uma semaninha, mais uma segunda, né?
0: Rapaz, hein? Você viu que passou rápido o final? Que já coisa, foi final, né, não, cara? Foi assim como um piscar de olhos o final de semana,
1: acabou,
0: cara.
1: Acabou o jogo, já era segunda-feira de novo.
0: Que isso, rapaz.
1: Coisa, né,
0: meu? Eu tô apresentando o programa, tava no domingo, já tô na segunda-feira, cara. Olha só que loucura,
1: é
0: já.
1: É assim, cara, o tempo tá passando cada vez mais rápido aí, mas vamos lá, começar mais uma semana, mais uma segundona.
0: Verdade, né?
1: Fazer bagunça até as 5 da manhã a partir de agora, cara, com o Bande Coruja.
0: E eu vi uma coisa aqui, que deu meia-noite, os caras começaram a mandar uns áudios estranhos aqui, cara. Não, porque eu tava lá, eu abasteci, eu não sei se o cara mandou um áudio pra outra pessoa e mandou aqui pra rádio.
1: Ah, mas essa hora é uma bagunça.
0: Já começa a loucura. Aí eu pensei, quer dizer, já começou os loucos do Bande Coruja.
1: Deu meia-noite, os lobisomens já vira, né? Já começa a virar lobisomem.
0: Já começa. Cara, bom trabalho pra você.
1: Vamos junto, vai descansar agora, né?
0: Ah, agora dá aquela descansada.
1: Você não quer ficar até as 5, não? Fica até as 5 aí.
0: Não, vamos fazer o seguinte. Você fica e eu vou embora.
1: Tá bom.
0: Tá combinado?
1: Vai dormir, vai descansar um pouquinho.
0: Então tá bom, então.
1: Tá cansadinho.
0: Amanhã eu volto.

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3: Band FM, faltando um minuto para uma hora da manhã. Bora começar nossa baguncinha. Vamos lá, vamos lá. De coruja que chegou até uma, por aqui é o Diego Lopes. Até uma não, começa uma, vai até as 5 da manhã aqui na sua rádio, do seu jeito, bebê.
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0: Bora lá, bora lá. Começou, vamos começar. Tá na hora então, até 5 da manhã, nosso Band Coruja na... Está no ar, bebê! Você tá bem? Como é que foi aí o seu fim de semaninha, hein? O que você aprontou nesse fim de semana movimentadíssimo? Muita coisa, é? Aprontou muita coisa, é? Torceu pelo Brasil, bebê? Vai contando pra nós aí como é que tá a sua semana, o que você aprontou, o nosso WhatsApp liberado pra você, mandar a sua mensagem, manda o seu áudio pra gente ouvir a sua voz, manda a sua mensagem escrita que eu sei ler, fica à vontade, 11 9 9991 9197. 11 9 9991 9197, pra você participar com a gente, pra você mandar aí a sua mensagem, pra você contar como é que tá a sua vida, pra você falar o que que você aprontou, pra você falar o que que você foi enganado, pra você contar as suas dores, pra você desabafar, pra você contar a gaia que você tomou, pra você contar o golpe que você caiu, pra você contar a bosta que você fez, pra você contar o que que você comeu, pra você contar quem você comeu, pra você contar quem te comeu. Balança Brasil! Oi!
1: Bom dia, Di.
0: Bom
1: dia.
0: Como
1: é que você tá?
0: Eu estou lambendo a minha mão.
1: Como foi o final de semana? E o que falar do jogo do Brasil? Eu tô ansiosa pra ouvir sua colocação.
0: Eu coloco.
1: A respeito da nossa seleção.
0: Eu coloco. Eu coloco, se você quiser. Colocação é igual a do Romário. Ué, o Romário falando na cara da Fernanda Gentil que ela não manja bosta nenhuma de futebol. Eu achei maravilhoso. Ah, que conversa. Ai, foi uma derrota. Derrota, derrota. Empate, empate, pão. Queria discutir com o Romário, velho. Aí depois perguntaram pra ele lá, olha, eu lembro lá na Copa de 94, onde apareceu um baixinho do nada e chamou a responsabilidade. Vocês viram essa também? Todo mundo viu essa, né? Voltou a viralizar isso aí. Você acha que hoje em dia vai ter alguém pra chamar a responsabilidade de cobrar resultado se não vir igual você fez, Romário? Aí ele olhou na cara do repórter e simplesmente respondeu, não. Isso só. Não, não. Também acho que não. Mas vamos acreditar. Nossa função é de... A função do torcedor não é torcer? Então é isso. Vamos torcer, vamos acreditar, vamos fazer a nossa parte, vamos mandar energia positiva.
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0: E você, o que você acha disso aí?
3: Bom dia, Diego. Segundo Diego. No final.
0: Olha lá, o WhatsApp agora, ele, a hora que ele quer, ele atualiza do nada e tá cagando porque tá no ar, essa bosta.
3: Bom dia, Diego. Segundo, Diego, no final de semana não fiz bosta nenhuma. Só comer, beber, dormir e cagar, igual frango de grande.
0: Ah, isso é bom, hein, demais. Ah, eu queria fazer bosta nenhuma. É bom, né, cara? É bom. Quando você trabalha muito, às vezes você não quer fazer nada. Ah, mas minha mãe chamou pra ir lá, não quero. Ah, mas vamos lá no quiosque que vai ver, eu não quero. Ah, mas vamos, não quero. Quero ficar em casa, de zorba, balangando os bagos, assistindo, sei lá, velho, série véia, comendo. De uma pizza em casa, tá bom. Ah, né? Nossa, eu tô ficando velho, eu acho.
4: Pedro Lopes, bom dia, cambada. Diego Romário falou o que a gente queria ouvir. Um bocado de gente aqui queria ouvir o que ele falou. Ô, mulherzinha chata aquela, hein? Diego, e o Hendrick não jogou, né, Diego? Mas também vou te falar. A Nike patrocina a CBF. A Adidas patrocina a Copa do Mundo, a FIFA. Aí quem patrocina o Hendrick? New Balance. Meu amigo, quem paga a banda, que pegue as músicas, né, Diego?
0: É isso aí,
4: então,
0: cara.
4: Então o cara não vai jogar mesmo.
0: Mas eu acho que vai, no próximo acho que entra, viu? Eu acho. Isso aí, tomara, né? Hoje eu vi um vídeo do... O primeiro gol do Ronaldinho Gaúcho na seleção brasileira. Vocês lembram disso aí? Voltou a viralizar isso aí. Estão falando que o Endrick, quando entrar, vai querer mostrar trabalho. E beleza, você pode ir até um certo ponto tentar agradar patrocinador, mas tem um ponto que você tem que mostrar serviço. E aí, meu amigo, aí o sapato aperta. Aí você vai ter que calçar o New Balance, né?
5: Chegar! E aí, canalha, belezinha, mano? Oi, eu aqui!
0: O que que aconteceu que você tava sumido, hein, ô vagabundo? Não pagou pensão, ô cretino? Aparece agora com essa cara de... mal lavado.
1: Acho que o jeito é o seguinte, de... Alguém vai em alguma resenha, busca o Ronaldinho Gaúcho, uma caneta de Monjaro pra Ronaldo, fenômeno. Aí alguém chama o bote, sobe o morro e pega o Adriano e a gente vai pra igreja buscar o Cacá. Pronto, é isso que a gente precisa.
0: Olha aí, ó, a maior prova de que as mulheres entendem mais de futebol do que os homens. Não pela Fernanda Gentil, mas pela Lilian Salles. É isso, cara, é isso. Pega o bope e sobe no morro pra buscar o Adriano. Ai, cara, mas você vê que eles estavam todos lá, né? Todos estavam lá. Tava comentando agora com o Léo Júnior. A vontade era de colocar uma camisa apertada em cada um. Vai lá e resolve essa bosta. Eu duvido que os caras não resolviam. Bebeto tava lá. Roberto Carlos ia mandar uma bomba de casa, ia bater e fazer gol. Que mais? Denilson, maluco, tava lá. Cafu tava lá. O Bruxo tava lá. Se o Cafu dá um toque naquele que ele deu pro primeiro gol do Ronaldinho, meu amigo, duvido que não metia um chapéu, um voleio e resolvia essa bosta. Mas vamos acreditar, é sexta-feira o próximo jogo, é isso? Brasil e Haiti, não é isso? Mas aí eu vou falar pra você. Agora tem que fazer muito gol, não é? Tem que fazer muito gol agora, né? Tem que fazer saldinho de gol agora. Ai, meu Deus.
4: Só pra não esquecer, tá? É pra colocar na listinha do que não fazer em 2026, tá? Cuidado, gente. Não pular sem a corda, tá bom?
0: Cala a boca, mano.
6: Bom dia. É o Lucas, motorista de aplicativo aqui de Guarulhos. Cara, falando de seleção brasileira tá frouxa igual o nosso Ivan Neres, cara. O que você acha?
7: Fala, Diegão, aqui é o Joker. Bora, mais uma madrugadona com o melhor. Meu querido, onde eu fui na churrascaria brasileira que tem aqui em Kobe... Aí lá eles têm a camiseta, cara, da seleção que jogou aqui na Copa do Mundo. Tem a foto, a assinatura. Eu vou mandar pra vocês, você dá uma olhada.
0: Olha que legal, mano.
7: Tá tudo registrado aqui, cara. É isso que é bom, né, cara? Seleção boa de ver. Agora essa daí, rapaz, 1-1 com o Marrocos. Você tá doido? Fui falar pro meu filho, ó, filho, essa é a seleção do Brasil. Ele falou, nossa, não ganhou, papai. Eu falei, é, filho, infelizmente não vai ganhar também, né? Tem que falar pro meu filho que agora não é assim, né? Agora é o Zenzo jogando. Tudo de bom.
0: Olá, é... Legal essa camiseta, hein, cara? Assinado por todo mundo aí, os jogadores. É bacana.
8: Fala, Diegão. Bom dia, seu vagabundo. Diegão, você falou pra desabafar? Vou desabafar, cara.
0: Vai.
8: Eu vi lá você com a camisa do Brasil, você e sua esposa e o pequeno Stitch. Diegão, o que você tá fazendo com o pequeno Stitch, cara? Ele é um cachorro, porra. Você, sua esposa com a camisa do Brasil, tudo bem, mas um cachorro com a camisa do Brasil, cachorro não gosta disso, cachorro quer correr, quer andar, Diegão. O que você tá fazendo com o pequeno Stitch, porra?
0: Respeita o Stitch, cachorro é você, cachorro. O Stitch é meu neném, é. Meu filhote, meu filhinho, vucu, vucu pelo Brasil. Meu amorzinho,
8: ele.
0: Cachorro é você, vucu. Ontem nós compramos, ontem a gente foi na pet. Ô, é bom, mas fazer o... Opa, água, olhada a cara do diabo. Pets me patrocina. Hashtag Pets patrocina o Stitch. Nós compramos hidratante para as patinhas dele. Nós compramos hidratante para o focinho dele. Nós compramos perfuminhos para ele. Nós compramos bolinha que põe ração dentro para ele, interter ele. É, meu amigo, você que tem cachorro. Hoje em dia não é mais igual antigamente, né? Não deixa na corrente lá fora para cuidar da casa. Agora é nós que cuida da casa para ele. Tá dormindo na cama, assistindo série no sofá, comendo pipoca. Reclama se o ar-condicionado tá desligado. Onde é que já se viu isso? Já viu isso? Cachorro que reclama se o ar tá desligado. Pelo amor de Deus, gente, onde é que nós vamos parar? Aí você olha pra cara dele, como é que você vai falar não? Olha pra carinha dele lá. Cachorro tem Instagram, velho. Stitch. Segue ele lá. Meu Deus.
9: Então, Diegão, mas é tipo assim, quem viu, viu o Brasil ser campeão. Agora vai ser difícil. Porque antigamente os caras, que nem o Paulo Bufá falou hoje no Mesa Redonda, ontem, né, no, de domingo. Antigamente os caras se concentravam na Granja Comari, o quartinho. Todo mundo fala que lá era espaçoso, que não sei, não, os quartos eram pequenos, para dividir para dois jogadores, os banheiros simples, uma televisãozinha simples, tudo simples, mas eles entravam dentro de campo e resolvia. Hoje em dia tem suíte para dois jogadores, quiçá para um de cada quarto. Eles alugam um hotel enorme, gigante, pode levar a família e aquela farra. Entra dentro de campo e não resolve nada. Tudo pipoca. Tudo pipoca. A verdade é essa.
0: Pois é, cara. Mas assim, os tempos vão se modernizando e a gente não tem como. Não tem como a gente lutar contra o futuro. Não tem como lutar contra a modernidade. Não adianta ficar reclamando. Ai, no meu tempo, isso é coisa de velho, né? A gente tá virando uns bata velho chato. Olha, mas na minha época, ai, Manael, quem jogava era o Belé, o Garrincha e o Sócrates. Não tem mais, não dá. Não dá pra ficar lutando contra a modernidade. Ai, eu não gosto de inteligência artificial. Problema teu, cara. Tá tudo aí, isso vai dominar o mundo. E esses zenzos é o que tem pra hoje e é isso aí. Cara, você vê, eu fico desesperado quando eu vejo o que a galera fazia no futebol antigamente. Não tem mais aquele gingado, aquele voleio, aquele golzão de trivela, aquele golzão de voleio, aquela voadora na cara. Não tem um Zidane dando uma cabeçada no cara. Não tem um imperador ameaçando a família do cara de morte. Não tem um Romário, não tem uma catimba que presta, velho. O cara falando que vai comer a mãe do outro. Não tem mais, não tem. Não pode. Xingar o outro não pode. Não tem mais um Edmundo levantando os caras na bicuda, velho. Ah, pelo amor de Deus, que futebol, que graça que tem isso, velho. Não pode dar um soco, uma cotovelada na cara. Ah, velho, peraí, mano. Não tem um Rincón pra partir a tua perna. Não tem um Rincón pra partir a perna. Parta a perna, não tem um Rincón mais. Um Evair. Um Júnior Baiano. Não tem, cara, não tem. Pelo amor de Deus, não tem um Roberto Carlos com aquelas coxas de Graciane Barbosa pra mandar um chute lá do meio de campo. Que é isso, cara? Se bem que o gol do menino do Vini Júnior foi uma paulada aqui, eu vou falar, viu? Quase 150 km por hora, não foi? Que pancada, meu amigo. Mas também sozinho não resolve nada. No segundo tempo já tava cansado também, né? Já cansou. É um tempo só e depois, alô, Virgínia! O Ipinco cansa no segundo tempo.
1: Antigamente, filho, tinha sonegador de imposto, bêbado, comedor de viado, crente, tudo na mesma seleção e dava tudo certo. Agora, a gente tem estrela, é diferente.
0: Como é que é? Eu vou colocar o áudio dela de novo aqui pra nós.
1: Antigamente, filho, tinha sonegador de imposto, bêbado, comedor de viado, crente, tudo na mesma seleção e dava tudo certo. Agora, a gente tem estrela, é diferente.
0: Isso quando o cara não era tudo numa coisa só. Ai, muito bom, velho, muito bom. A Lilian Salles é maravilhosa.
3: Mas eu quero comparar com antigamente. Antigamente nem ia jogar bola em cima de caminhão, aqueles caminhões que guardava turma da roça. Chegava naqueles campos, Diego. Era só bosta de vaca, primeiro tinha que limpar o campo pra jogar. Ainda todo desnível o campo ainda. E naquelas torcidas ao contrário, naquelas véias com sombrinha, guarda-chuva. Aí você vê que tá pegando. Elas desciam a sombrinha na cabeça nossa. Chegava ainda.
0: O cara errava a bola, arrancava a tampa do dedo, né, velho? Hoje em dia não tem. Ai, é chuteirinha cor de rosa. Ai.
10: Ô, Diegão, bom dia. É, na verdade, antigamente tinha viola, lembra? Viola, Paulo Nunes.
0: É, nossa, velho.
10: Marcelinho Carioca. Falta Marcelinho Carioca era gol.
0: Era verdade.
10: É, Edmundo, Vampeta. É, Romário desceu o porrete, não tá nem vendo, fi.
0: É.
10: Clebão do Palmeiras, zagueiro. Hoje em dia não tem nada disso aí, não. O nego joga por dinheiro. É empresário que leva o cara. É. Patrocínio. Não é jogo de futebol.
0: Tem. Hoje em dia não tem, cara. O Marcelinho Carioca fazendo gol olímpico, velho. Não é só brasileiro, não. O Iguita fazendo aquela defesa do escorpião. O bicho louco. Na Copa do Mundo, o bicho mete uma defesa daquela. Hoje em dia, todo mundo com medo de encostar no outro. Você reparou, cara? Os caras têm medo de encostar no outro lá da seleção. Lá, aquele Casimiro. Que ódio que tem que deu daquele cara. Parecia que tava jogando com dois sacos de cimento nas costas. Não encostava no cara, velho. Aí depois colocaram o Fabinho chegando já, né? Gostei desse Fabinho aí, né? Os caras com medo de chegar, velho. Há um pouco falou, olha, com licença, posso tirar a bola do seu pé? Ah, pega na minha bola, ô vagabundo. Cala a boca, sai daqui. Frescura é
11: água. Bom dia, Digão. E aí, Marão? Tranquilo, na paz. Segundo, Digão. É uma segurança. E um bom dia pra todos os ouvintes aí do Tá Ligado no Bando de Coruja. Ô, Digão, não é porque ela fica olhando pro cara, Digão, que o cara é bonito, não, Digão. É a frase da noite. O cara feito também chama atenção. É barril.
0: Eu esqueci, eu falei alguma coisa com disso? Eu não entendi o contexto, Baiano.
1: Você fala de gol olímpico com essa galera hoje, meu filho. Eles vão achar que é o gol que faz na Olimpíada. Não tem condição, meu filho. Não tem condição, não dá.
0: Não tem mais, cara. Não tem um Vampeta tirando foto com a chibata na rede. O Vampeta meteu a chibata na rede do gol e tirou foto. Não tem mais!

0: Pra mim, a seleção brasileira acabou, Diego. Foi quando aquele Thiago Silva recusou de bater o pênalti e sentou em cima da bola e começou a chorar. Pra ele já era, acabou.
1: Zé, cara. O cara chora no Stories. Esses meninos que choram no Stories.
2: Agora eu falo, imagina essa galera posando pra G Magazine, meu filho. Não dá.
3: Muita frescurada hoje em dia, né, Diego? Negócio de jogar bola. Antigamente, quando eu era criança, o campinho, todo cheio de bosta de vaca, aqueles espinhos que estrepavam todo o pé. E não tinha tela, não. A cerca era aquela cerca viva. Precisava levar remenda e cola pra ir arrumando a bola quando batia na cerca viva.
1: É verdade, cara, é verdade. Eu nunca fui muito do futebol porque eu nunca tive muita paciência. Aí meu pai me colocou na luta logo que é pra... Que era pra não, eu não acabar matando o moleque daquele. Não, esse aí não dá pra jogar bola. Cada vez que vai jogar bola, ele quer matar um no campo. Vou colocar na luta. Ele me colocou no karatê, na capoeira, no kung fu. Por isso que hoje eu sou da luta. Nunca fui muito de jogar bola. E era ruim pra caramba também. Só me colocava no gol por causa do tamanho da cabeça, eu acho. Mas, cara, molecada era... É outra vida, né, mano? Outra época, outra época.
4: Ô, Diegão, quem vive bem é o imperador, papai. O Adriano parou no auge e vive de boa, só dá naninho. Mulherada, você tá doido? Aquele vive, hein? Aquele sabe aproveitar, papai.
1: E o bruxo, né? E o bruxo também. Rapaz, pode ser a festa do pijama... Pode ser a festa do Danza Gira, ou pode ser a festa do Imperador da China. O bicho tá lá tocando o atabaque dele do nada.
5: Querido, na realidade, a gente foi privilegiado, porque a gente viu os melhores do mundo no, na seleção brasileira. Agora é um e outro, e olha lá ainda.
1: Pois é, cara. Era outra época, né? Outra época, não tem como. O Romário namorou uma trans. Você lembra da... Como é que era o nome? Era a Thalita Zampioli. Olha. Essa foto é recente dela? Rapaz, até hoje a bicha tá como... Eu não sei se doía, mas que ele chegava e resolvia, ele resolvia.
6: Bom dia, Diego. Aí, ó. A Thalita Zampioli foi aquela trans que o Romário teve um rolo aí, namorou, não sei. Era desse nível aí, velho. Agora o Neymar vai lá e contrata uma garota de programa e apanha dela, né?
1: É, como é que é o nome da que bateu no Neymar, né? Não, não, não, assim eu não gosto. Imagina se fosse um imperador. A mina dá um tapa na cara do Vampeta.
2: Eu moro de um lado de um clube, né? A pelada dos com camisa versus sem camisa foi mais legal que esse treino que o Marrocos fez com o Brasil.
1: Esse treino.
2: Ronaldo tava num motel cheio de travesti, rapaz. E todo dia tava jogando lá lindo.
1: Pois é. Romário falava, não me cobra não, hein? Não vem me cobrar não, que eu não sou atleta, eu sou jogador.
7: E o Ronaldo, que saiu com 3 travecão, o Diegão? Saiu logo com 3, puloso, né? Ele. Logo com 3 travecos, o Ronaldo.
8: Que nada, esse povo é tudo cheio de mimimi. Hoje todo mundo fica vangloriando esse jogador do passado, 94, de 2002 aí. Mas quando a gente tava lá no momento que os caras estavam jogando bola, a gente reclamava dos caras do mesmo jeito, cara. A gente só fazia fé quando ganhava. Mas reclamava o tempo todo, duvidava da seleção brasileira o tempo todo.
1: Verdade.
8: Vivia falando mal da seleção brasileira o tempo
1: Olha,
8: todo.
1: O...
8: Mas quando ganhava, todo mundo fazia festa. É a mesma coisa agora.
1: É verdade. O Parreira sofreu, lembra como o Parreira sofreu, o Zagallo? Cara. Mas é assim, cara. E tem aquela máxima que diz que seleção desacreditada é a que traz o caneco. Então vamos torcer, né, cara? Já chegou, a seleção campeã já chegou a ter esse desempenho também no começo da Copa, né? A nossa função é torcer, acreditar, mas também é reclamar. Torcedor é pra reclamar. Se não for pra aguentar reclamação, nem vai, filho. não vem chorar no stories depois também, não.
4: Ô, Diegão, se chegar alguém hoje de perna torta pra jogar igual Garrincha, igual Rivaldo, ninguém quer, pai.
1: Não.
4: Rivaldo, Garrincha, as perninhas tortas, você tá doido, não tem pra ninguém. Eu vi Rivaldo jogar, meu parceiro, Rivaldo. Ah, papai, você tá doido.
1: Os caras não tem, os caras não passam nem na peneira, velho. Esse cara com a perna torta quer jogar bola, velho.
9: Diego, mas isso aí também não é muito culpa do jogador também não, né? Porque hoje o cara faz um gol, se ele olha pra torcida adversária, ele já leva um amarelo. Tudo que ele fizer é um amarelo. Ele der um pulo, ele colocar a mão pra trás agora é um cartão amarelo. É uma viadagem só.
1: É.
9: Então os caras vão ficando já meio aviadado mesmo. Vai ficando esse joguinho, velho. Esse futebolzinho, velho, sem graça de se ver.
1: É verdade, cara. Os caras têm medo de jogar. Ó, o Hardcore fez eu agarrado com esse trouxa. Nem posta essa, esse bosta. Que ódio que eu tô desse Casimiro aí. Pô, podia fazer o abraçado com qualquer um, velho. Fez com o Casimiro. E outra, eu sou bem mais. Ah, que ódio desse trouxa. Eu sou mais alto que ele. Você fez eu mais baixo que ele. Esse pau no.
10: Olha, o Amaral com aquele zóio torto lá, parecendo um The Walking Dead. O zagueiro tinha medo dele. E o cara jogava muito, velho.
1: O Amaral ganhava o jogo por medo, né, velho? É verdade, mano, é verdade. Mano, e você vê como é, né? Essa galera, velho, tá com o mesmo peso até hoje. Eu, pra mim, desse a camisa pra cada um e jogasse e botasse no campo, eles resolviam. Ou no tiro, ou na bala, ou na ameaça, ou no medo. Na paulada.
11: Fala, Diegão, bom dia. Emanuel de Cândido Moro, interior de São Paulo. Aí, Diegão, não deu um vídeo pra você, ó. Quem viu, viu, cara, essa seleção aí.
1: É.
11: Quem não viu, velho. Hoje veio aqui o jogadorzinho de dancinho de TikTok, que acho que o jogador Maria sabe fazer hoje.
1: Pois é, cara.
11: Jogar que é bola bom, jogar bola que é bom, merda nenhuma, compensação. Amo jogar dança, fazer uma dancinha de TikTok. Abraço, é. Diego, um sucesso aí, irmão.
1: A obrigação nossa é reclamar, cara, não tem como. A gente é torcedor, a gente é brasileiro. Mesmo que desempenhe bem depois, agora é hora de reclamar mesmo, pra ver se, pra ele se mexer lá, né? Outra, cara, a gente não entende de bola, né? A verdade é essa. Mas chega agora, todo mundo quer ser técnico, né? É, faz parte também. Aguenta nós. O brasileiro é assim. A gente não entende de nada. Ah, mas tinha que pôr a corda na moça. É, aí já pesa o papo, né? Vamos mudar de assunto, gente? Vamos mudar de assunto? 11-999-91-9197, manda aí a sua mensagem, manda o seu áudio.
12: Ô, Diegão, já que você dá sem camisa, você me dá sem cueca também?
1: Dou. Ó, pega aqui, ó, pode pegar aqui, ó. Pega aqui, ô vagabundo.
13: Ô, Diegão, e o Ronaldo Fenômeno, você punhasse um traveco atrás do gol, ele entrava com bola e tudo.
14: Ô, Diegão, isso não acontece, não é só com a seleção brasileira, cara. O mundo tá no tela, Diegão. Ontem eu comecei a assistir o filme do He-Man, aquele loirinho lá, cabelinho lisinho, com a cara parecendo bumbum de criança. Quando deu, ele deu um murro no inimigo, Diegão, que ele balançou a mão, ai, doeu. Aí eu falei, parei por aqui.
1: Eu nem fui ver, velho, nem perdi meu tempo. Eu vi um spoiler dele trocando ideia com o esqueleto. Papo de coach com o esqueleto. Ai, mas você pode ser uma boa pessoa. Só faltou pedir um abraço pro esqueleto. E o esqueleto pensando, olha mesmo, olha, acho que eu vou começar a seguir o Pablo Marçal. Ah, sai daqui.
15: Bom dia, Diego Lopes.
1: Eu gosto do Pablo Marçal, só pra
15: mais
1: deixar
15: claro. Mais um motorista de aplicativo aqui, mais um Uber de Uberlândia, ligadinho aqui nessa loucura que é o Band Coruja. Bora que bora.
1: Bora, garoto.
15: Dale que dale.
1: Bora, garoto. É, Diego, eu fico só vendo esses caras que nem caminha em uma esteira falando mal dos jogadores. É, também tem essa, né? Vocês que são foda. É, verdade. É. Se o nosso técnico Ilhama mudar alguns jogadores, a seleção melhora bastante. Eu também acho, cara. Mudar 11, no caso. Hoje não pode nem driblar, que já é desrespeito, antijogo, não pode tirar camisa pra comemorar gol. Aí tá complicado mesmo, né? Não existe Copa do Mundo fácil. Na última Copa, a Argentina perdeu o primeiro jogo pra Arábia Saudita e foi campeã. Aí ele termina assim: o Ancelotti convocou os jogadores no lugar errado. Tinha que ter convocado aqui no Band Coruja. Eu acredito. Eu acho também que ia dar bom pra ele. E tinha que chamar a Lilian pra dar uns toques nele.
9: Diegão, dessas últimas Copas que você viu, a 14 eu não vou falar nada porque foi 7-1 a Alemanha, né? Mas a de 18 ou a de 22, qual foi a que lhe machucou mais?
1: vai se lascar.
16: Se montar uma força-tarefa aí no morro, pegar o Adriano Imperador, der umas 3 canetinhas de Monjaro pro Ronaldo Fenômeno, fazer uns 15 polichinelo com o Ronaldinho Gaúcho e pegar o Kaká na igreja, ainda dá tempo de ganhar essa Copa aí, porque esses pés de chulé aí não estão com nada, esse chuteira rosa.
14: Quem é esse Zé Ruela aí que tá falando que a gente nem anda na esteira, Diegão, e tá reclamando de jogadores ruins? Meu amigo, os caras ganham pra isso. Você tem que fazer seu trabalho com excelência. Você ganha pra isso, pô. Os caras ganham pra isso, então ele tem que fazer o trabalho bem feito.
1: Tem que cobrar mesmo, isso aí. Oh, nós não é jogador, nós não tem que andar esteira. Eles têm.
17: Mudar de assunto, gente. Vamos mudar de assunto.
18: E aí, Diego, mas também torcida tem que reclamar mesmo. Se não reclamar, seleção não faz nada. A seleção de 1998 perdeu pra França. Reclamaram, todo mundo reclamar. 2002, ganharam o título. Já perdeu muitas Copas, tem que reclamar mesmo. Esses caras aí, essa seleção Nutella, tem que acordar, Diegão, é nóis! Estamos aqui em Portugal, vamos pra luta, hein? É nóis, que herói!
1: Valeu, garoto, tamo junto!
19: Você imagina colocar seu neto como técnico? Ele ia ganhar tudo!
12: Diegão, se você ganhasse um carro da Xuxa, você preferia ir buscar ou preferia ir com o Xuxa atrás?
1: Do nada. Do mais absoluto nada.
19: 2002 ninguém lembra, né? Não fala mais porque foi campeã. Mas 2002 o Filipão não levou o Romário. O Romário tava no auge. E o Filipão bateu no peito e falou: eu não vou levar o Romário. Não levou e foi campeão. Também, se não fosse campeão também, ele ia
1: ser xingado até hoje. Até hoje. Mas aí, até isso, cara, não influencia. O técnico nem pode fazer isso. Lá em 2003 eu falei isso. Em 2003 eu falei: o Ancelotti vai levar o Romário. Eu falei. Não depende mais dele, o técnico já não manda mais muita coisa.
2: O cara passa a vida inteira fazendo aquilo, irmão. Ganha bem pra caramba, pra fazer vergonha. Você viu que a Alemanha ganhou 7-1 do coração? Quebraram
1: do coração.
12: Eu preferia assistir o jogo do Pelé.
1: Quem é o trouxa que tá ligando? Deixa eu bloquear esse trouxa, só um momento. Ah, não, vai pra vala. Ligou, vai pra vala. Vai cagar no mato, fica ligando.
20: Bom dia, Diegão, bom dia a todos aí. Do nada, o cara lembra da Xuxa, o papo é futebol.
1: É.
20: Esse tá igual cachorro quando quer dar mudança, não sabe onde vai.

0: Diego, quando o Colesio Ney vai jogar? Pediram tanto, capaz de nem jogar. O Neymar nem precisa jogar, meu amigo. É só pra ele estar lá, já tá bom.
1: Não tem mais o branco pra poder matar o fotógrafo.
0: É.
1: Não tem mais o Maradona pra tirar a carreira de pó antes do jogo. Depois que as propagandas de cerveja entrou com beba com moderação, acabou, foi tudo.
0: É. Cara, o branco, lembra daquele chute do branco que enfiou a lente do fotógrafo no olho dele, velho? Lembra disso aí, não? Mas foi pelo Corinthians, ou foi pela seleção? Foi pelo Corinthians, né?
2: Ô, Digão, bom dia, bom. José Aras, caminhoneiro de Sorocaba. Digão, é o seguinte, cara. Ultimamente, esse negócio de seleção aí, não são mais os melhores que vão, cara. Isso aí é tudo interesse, cara. Isso aí virou balcão de negócio. CBF, sabe, com empresário, sabe, pô, tem o Pedro do Flamengo, o cara goleador, e outros aí, os caras não levam, leva aqueles que tem influência de empresário, essas coisas aí, entendeu, é isso, então não vai ganhar bosta nenhuma, hein, vai tomar outro 7-1 logo logo, vai ver.
0: Pois é, cara.
3: Vocês sabiam que em 94 sequestraram o pai do Romário? E aí pediram 7 milhões de resgate. O Romário, eu acho que jogava no Barcelona. Aí ele falou que não iria pra Copa. Todo mundo foi atrás do pai do Romário.
0: Verdade.
3: As facções se uniram para achar o pai do Romário.
0: É verdade, cara.
3: Acharam o pai do Romário e saiu ileso e ganhou a Copa.
0: É verdade, cara.
3: Acho que ele está precisando
0: ser o único cara que conseguiu unir duas facções na época. Não, pera aí, vamos dar um salve. Marcola desesperado na canela, não, manda os meninos atrás. Manda os meninos atrás, e se for meu, vai se lascar. O cara uniu, velho, as facções. Não, pai do Romário tem que achar, vamos achar. Para tudo, operação especial, porque senão o cara não vai pra Copa. E jogou muito, né, jogou muito. É, Diego, o branco era manco. A chuteira dele tinha trava mais alta num pé do que o... Como é que faz, né, cara? Como é que faz? Né?
4: Quem vai ganhar a Copa esse ano vai ser o Portugal.
5: Fala, Diegão! Bom dia, Diegão! Formiga, motorista de APP. Ô, Diegão, põe esse caminhoneiro aí lá, ó. Que pelas fungadas que ele deu aí, é no mínimo aí meio quilinho, viu?
0: Pera aí, cara, pera aí. Agora é só vingança, mano, é vingança. Não é mais rebite, raio, não se usa mais. Agora é vingança, é 3 dias acordado.
6: Meu, se pegasse os melhores... Independente se está jogando na Europa, independente se está jogando no Brasil, pegar assim os melhores mesmo, entendeu? Dá bom, dá jogo bom, pô, tem jogador, para não falar palavrão, tem jogador embaçado no Brasil, cara, ia dar jogo bom. E outra, tem uma molecada boa lá, mano, aquele escalou um time... A bola batia no pé do Paquetá, voltava, tava quente. Casemiro, Jesus, aquele lateral lá, Cabanha, sei lá o nome daquele cara lá. Só por Deus. Aí é osso.
0: É.
7: Fala, Diego Lopes, bom dia. Você tá bom, filho? Por aqui é o Flácido Carreteiro, que Deus abençoe aí a nossa segunda-feira e nossa semana, hein? Ô, Diegão, já que o assunto é futebol, não sei se você já assistiu, tá tendo uma série aí na Netflix sobre a Copa de 70, cara. Se a seleção fizer metade do que aqueles caras fizeram, traz essa Copa nas costas. Mas não, vai inventar de entrar em campo com chuteira rosa. Como nós vamos acreditar na seleção dessa, mano?
0: É, não é pela cor, né, cara? É pelo que significa, né? Não é muito, sei lá.
8: Se esse bando de jogador da seleção brasileira e dissesse, vocês só vão receber se ganhar a Copa. Eles ganhavam no soco, na pernada, jogando futebol. Era igual antigamente,
9: Romário, Edmundo, Branco, Mauro Silva, Flávio Conceição, Juan, Lúcio, queria ver. Ganhava na pancada.
0: Verdade.
10: E aí, Diego Lopes? Fala que é nós, irmão, tamo junto. É, o Romário uniu as facções, comando vermelho e terceiro comando, né? O Orlando jogador, que também não tá entre nós, que buscou o pai do Romário, é isso aí. E o Blanco, na Copa de 94, quase matou o câmera lá. Tamo junto, mano.
11: Fala, Diegão, Diegão, bom dia, Julião aqui de Guarapari, motor de aplicativo, rodando as madrugadas, arregaçando. Rapaz, Ancelotti esqueceu de levar o caça-rato, rapaz. Caça-rato, esqueceu de levar o caça-rato.
0: Que é isso, mano?
12: Pianito, pega a torcida do Corinthians. Você vai ver se essa seleção brasileira não joga. Manda eles lá para os Estados Unidos. Faz que nem que ele faz aqui com o Corinthians. Você vai ver se não joga.
0: É.
3: Irmão, dá se já tá aparecendo, todo mundo odeia o Alisson, filho. 21 jogadores contra ele. Nem o jogador do time dele tava ajudando ele, cara.
0: Ai, o Alisson também, vou falar, viu, nesse gol que ele tomou aí. O cara tava no meio do campo fazendo o quê, ô? Argentino, tudo da cara de argentino ele tá, velho.
13: Ô, Diegão, sabe o que faltou pro Brasil sair com a vitória? Faltou os jogadores jogarem igual eles traem as mulheres deles.
0: Você viu que ele dedicou o gol pra Virgínia, né? É pra você, pra você. Ela toda se querendo, toda se querendo. A Zé Filipa lá tava toda... Sacanagem. Diego, Caça-Rato é um jogador. Ah, é? O nome dele é Caça-Rato? Caramba. Esse, pelo nome é bom. Ai,
10: seria bom se jogasse que nem ele extrai a sua esposa. Ah, sai pra lá, seu frango. Região, proctologista.
14: Ô, Diegão, bom dia. É o Carlos de Salvador. Um abraço a todos vocês. Não é desmerecendo, não, mas se levasse o time do Vasco, ele goleava o Marrocos. O time do Vasco da Gama, ele goleava o Marrocos. Agora, meu Deus do céu, que seleção brasileira é essa que inventaram?
15: O Diegão tinha que levar o Neto como técnico, aí ia ganhar tudo, porque é. O que ele fala e fala que vai ganhar tudo, você tá doido.
0: É verdade, é verdade. Ah, Irã Duarte, deixa eu, peraí, só um minuto, gente.
16: Bom dia, Diego Lopes, Irã Duarte aqui no horarinho de janta depois de...
0: Irã Duarte, antes de mais nada, vai cagar, meu amigo. Mano, o Irã Duarte mandou uma foto de um filé. Ah, mano, olha o ponto desse filé, velho. Isso não é um filé, isso é uma obra de arte. Que isso, cara? Essa hora, Ira, que sacanagem. Fala, Ira, fala.
16: Bom dia, Diego Lopes, Irã Duarte aqui no horarinho de janta depois de degustar um belo de um Steak Farma, o famoso coração de Alcatra. Estou aqui ligadinho no melhor programa da América Latina. Um abraço a todos do Bando de Coruja, especialmente... para o Edinaldo Plástico e Cleito Padeiro, os irmãos gêmeos de voz.
0: Rapaz, steak, coração da Alcatra. Olha, quando eu for aí de novo, você vai fazer um... Você vai pedir... Como é? O Fábio? É o Fábio Luiz? Como é que é o nome do chefe lá, que eu esqueci o nome dele, cara? Vai pedir pra ele fazer um desse aí pra mim. Olha, com a farofinha, um arrozinho ali. Ave Maria.
17: 50% de chance de ganhar, 50% de chance de perder, entendeu? Quem que levou o Romário, quem que levou o Romarinho, quem que levou o Cássio, entendeu? É isso aí, Galvão. É, Neymar, acabou o Neymar, entendeu?
0: O Casão tá ouvindo nós aí. Ah, Casão, vai tomar no meio.

0: Irã, assim seja bem da gente, Irã. Você não satisfeito de esfregar na nossa cara que seu horário de janta é de 3 horas, trabalha 3 dias por semana. Agora você tá falando que comer esse filho é maravilhoso, Irã?
1: É o chefe Júnior Reis. Um dos maiores chefes de cozinha do Brasil é o Júnior Reis. Você tá louco, você que ainda não comeu lá no... Lá no, no restaurante do Johnny Walker. Johnny Walker, não. É o Jack Chan. Não, é. Como é que é o nome do cara? Esqueci o nome do restaurante. É lá no Villa Country. Villa Country. John Wayne, cabala. É John Wayne. John Wayne.
2: Irã Duarte, mandar filé pro Diegão é fácil, né? Agora eu quero ver você pegar e levar aí pra ele.
1: É.
2: Coitado, tá morrendo de fome.
1: Ô, Irã, você podia...
2: quanto tempo.
1: Ô, Irã.
2: Não faz isso com ele, não,
1: é, velho. É mesmo, hein, cara? Ô, Rogério, que ideia, hein? Ideinha do diabo você deu. Ô, Irã, é mesmo, hein? Você podia, na tua próxima hora de janta, que é daqui a 6 minutos, fazer aquele corre que você fez aquele dia. Não, não posso reclamar, não. O Irã, aquele dia ele veio aqui, velho. Ele trouxe as bolachas do Norte pra mim. Que bolacha boa. Tá merda. Trouxe 1 mês de bolacha. 2 meses de bolacha do Norte pra mim.
3: É o restaurante John Wayne dentro do Villa Country, é. Diego Lopes. É maravilhoso.
1: Nossa.
3: Nosso chefe de cozinha, Júnior Reis.
1: Não, peraí. Peraí, essa foto. Ô, Irã, posta essa foto e me marca, velho. Hoje o Irã não vai postar foto das raparigas do... Hoje ele vai postar foto do filé e vai me marcar. Você vê o ponto desse filé, cara. Nossa senhora. Se liga aí, Edinaldo. Só pra você. Eu só te mando o macarrão do Davi. Vou te fazer essa vontade. Você passar a vontade aí. Dá uma olhada aí, Edinaldo.
4: Nossa, Diego, a hora que o Irã Duarte falou que tinha mandado um filézão pra você, eu podia jurar que você tava falando da Amandinha Fit.
1: Amandinha Fit é um filézão. É. Não tô falando. Deixa pra lá. É outro filézão, né, ô Irã?
5: Rapaz, vou fazer o seguinte: da próxima vez que eu tiver por São Paulo, eu faço questão de levar um doce aqui da cidade chamado Chuvisco.
1: Opa!
5: Só em Campos tem. É bom, não sei, mas eu gosto.
1: Ô Lilia, eu vou cobrar, hein? Traz um chuvisco pra nós. Que Campos que você tá? Campos do Jordão, Campos dos Goitacoazes, Campos, só Campos, Campos do Campos do Palmeira. Que Campos que você tá agora?
6: Fala, Diegão, beleza? Fala, Irã Duarte, meu querido. Forte abraço, tamo junto. Ô, para de falar de comida aí, por favor, mano. Eu tô aqui numa fome de 10 mendigos, velho. Tô no regime do caralho pra ver se eu consigo perder esse bucho de cadela prenha que eu tô aqui, velho. Me ajuda aí, para de falar de comida, mano. Ô, caralho, velho. Eu trabalho na padaria aqui, já tô passando um sufoco danado aqui sem comer nada. Um monte de tranqueira pra comer aqui, eu não quero comer.
1: É.
6: E vocês falando de comida, mano, só tô na água, velho, o dia todinho.
1: Nossa, mas também não, velho. Tem que comer, mano. Você tá treinando, tem que comer. Só comer certo, não precisa comer bosta. Não, quer comer bosta? Não come bosta. Não precisa comer bosta. Come certo, na padaria tem um monte de coisa. Come só o recheio da coxinha, pronto.
0: Caramba, Irã, você é um lazarento.
1: Olha
0: que filé.
1: Não é?
0: Cara, que filé delicioso, meu.
1: Olha aí, velho, eu tô falando. Não tá normal esse filé, velho. É, não tá normal, mano. Não tá normal, velho. Olha só que filho da mãe, velho.
7: Cê é louco, os caras falando de... Nossa, de bifão. Ai, que maldade, mano. Acabei de meter um torrone aqui no óculos. Eu tô morrendo de fome, velho.
1: O cara tá com fome, ele vai no Oxxo, compra um torrone. Ah, torrone é bom também, mas não...
5: Eu sou de Campos dos Goitacazes, Rio de Janeiro,
1: ah,
5: filho. Mas vou pra São Paulo com frequência. Tem uns negocinhos escondidos por aí.
1: Ah, é sacana. Você vem pra aprontar, né, Lina? Que negocinho escondido que tem aqui? O que você apronta aqui? Você é traficante? Traficante do amor?
6: Caralho, você é um desgraçado mesmo. Você mandou a foto do bife pra mim, mano. Vai se lascar, mano. A boca chega encheu d'água, chega babei, velho. E eu comi bem pra caramba hoje, mano, na hora do almoço, velho. Eu almocei um baião de dois hoje, monstrão. Nossa,
1: baião é bom também, velho.
6: Eu não comi mais nada, velho.
1: É, eu tô com fome.
6: Eu só
1: tomo
6: um café de manhã, tá ligado? E almoço bem. E durante o resto do dia eu não como nada, tento não comer nada,
1: velho. É.
6: E, mano, você é louco, você é um viado, velho, mesmo.
1: Olha lá, mandei pro Muriloco agora, viu? Vamos ver o que ele vai falar do filé do Irã. Eu tô mandando a foto do filé do Irã pra todo mundo aqui.
8: Ô Diego Lopes, o filé que o Edinaldo quer, manda, o Edinaldo Plástico, manda pra ele aí. Ontem teve aqui fazendo o aniversário dela aqui comigo,
1: a
8: Késsia.
1: Eu vi que você me marcou.
8: E falou que você pode postar o vídeo dela a hora que você quiser, viu?
1: Tá maluco? Tá louco? Eu vi que você me marcou lá, só não repostei porque não deu, não dá. Ó a vozinha da Késsia, a vozinha da Késsia.
9: Boa noite, Diego Lopes e amigos do...
1: Lá vem ele com o cacau show dele. Com a Késsia, vai, Lê, vai, Lê, vai.
9: Hoje, olha com quem eu tô aqui no Vila Caldas fazendo aniversário. A Késsia, seja muito bem-vindo. E hoje eu quero servir pra Késsia o drink que eu sirvo pra todos os artistas. Ela já tomou o cacau chaça e hoje...
1: Ô, Irã, por que que você não colocou o microfone ali na blusinha dela ali, né? Por que que você não colocou o microfoninho ali no meinho ali da blusinha dela?
9: Eu servi para ela o cacau gin, feito no mesmo formato, polpa do cacau, gin de ótima qualidade. E eu queria que você provasse o drink de gin.
10: Gente, boa noite. Olha que se for ruim, eu vou te falar, hein?
8: É claro.
1: Uma vozinha dela.
8: A Késsia fala a verdade.
10: De cachaça eu gosto, vamos ver isso daqui.
1: Ela tá chupando no canudo.
8: E aí, que achou?
10: Gente, muito bom.
8: É, gostou?
10: Eu prefiro...
1: Oi, não, porque, como é que, por que que ela chupa? Oi, não, por que que ela chupou... Olhando no teu olho, Irã.
10: Foi esse agora do que eu de cachaça.
8: Pronto, olha aí, vocês.
10: Maravilhoso.
8: E vocês aí, amigo do Bande Coruja e o Diego Lopes, está. Pode postar o vídeo?
10: Pode, Diego Lopes.
1: Para de me arrumar problema, Irã. Não posso, cara. Você sabe que eu não posso. Não pode, velho. Para de me arrumar essas encrencas, Irã.
10: Por favor, poste esse vídeo.
8: Pronto, ó, vamos postar o vídeo. Mais um vídeo da Késsia com Amigos do Bande Coruja. E vocês seguem o Amigos do Bande Coruja, Diego Lopes e a Késsia. Vem no Vila Caldas, vem comigo tomar o cacau gin, que também é tão bom quanto o cacau chaça, né, Késsia?
10: Nossa, é maravilhoso. É melhor do que o cacau chaça. Pronto. Gente, vem pra cá.
8: O gin tá na moda. Um abraço, fui.
1: Vocês querem ver ela chupando o canudo? Oi, tá no jeito lá, mano? Vamos fazer, então. A voz do povo... É a voz dos judeus. No Instagram, @ Diego Lopes. Diego com Y. Três S no final do Lopes. Último story. A Késsia chupando cacau show chacha. Cacau chacha. Cacau. É o cacujim. Cacau gin.
5: Essa voz dá vontade de provar a Késsia. Mas, quem é a Késsia? Eu não conheço, manda foto aí,
1: Diego. Vou mandar, vai lá no Instagram Diego Lopes que eu vou postar esse vídeo que ele fez pra nós, é do Bande Coruja. Pera aí. Tananã. Só 10 segundos, pelo amor de Deus. Cadê? Você não postou não, Irã? Ah, tá aqui, ó.
9: Boa noite, Diego Lopes e amigos.
1: Ah, tá aqui. Postando. 10 segundos, eu vou contar até 10 e vou parar. Vou apagar. Tô postando. Ai, já vou postar o filé também. Tô postando. 10. 9. Não postou ainda não. Calma, amor, espera aí. Oh, não, calma que não postou ainda não. Ah, é. Tá demorando pra carregar. Ah, essa internet tá uma bosta hoje. Já postou? Vocês estão vendo o filezão lá, velho? Mas que filezão do Jânio.
11: O Diego, e a Serrano Duarte é danadinho. Ele é só cachaça show na mulherada pra maciar a carne, igual peru na véspera de Natal. Ah, danado. Pra depois...
1: É, vai saber. Ele postou lá. Tá lá postadinho os dois filés.

0: Só sei de bem devagarinho, dando volta na sua boca, eu fico molhadinho. A Jessiquinha vem mamar aqui em mim.
1: Ei! Que Jessiquinha? Que Jessiquinha? Que Jessiquinha, velho? Jessiquinha, mano, meu Deus do céu.

0: Nossa! Apenas ouvindo o áudio, sem as imagens aí dessa conversa do Irã Duarte com a nossa amiga, parece até um filme adulto. Parece até o. Nossa, Lobo Mau, que bifão grande você tem!
1: Diego, esse filé tá meio esquisito, hein? Tem sangue do animal vivo.
2: Tirando arte no quinto horário de janta, Diego pode deixar que irei preparar pessoalmente um filé de gato com ovos mexidos.
3: Não, aí
2: o
3: não.
2: Famoso bife a cavalo.
3: Não.
2: Miau.
3: Não, que para o... Os caras fizeram a voz de inteligência artificial do Irã. Cara, ficou perfeito isso aí, né? Eu tenho medo disso aí.
4: Esse Mike é meio baitola, né, mano? Ô, Mike, você nunca chupou uma carne sangrando, não?
3: É, mano.
4: Rapaz, é bom, viu, velho?
3: É bom, né, cara? Ficar com a boca igual a do leão quando acaba de comer. Ficando tá gostoso e é nessa que eu vou. Pum, pum, pum. Ah.

0: barata.
1: Diego Lopes, é bom esse rapaz tocar nesse assunto. Isso aí não é sangue. Isso é o suco da carne.
2: É.
1: A carne está ao ponto e, porém, suculenta.
2: É.
1: Ela descansa depois que sai da grelha 3 a 4 segundos para ficar nessa suculência toda.
2: Ah, é.
1: O sangue é diferente disso aí. Isso aí é suculência da carne.
2: Isso é hemoglobina, né? É globina, é globé, globeleza. Toca, toca, merengue. Diego, as câmeras estão desligadas aí no estúdio. E daí? Eu sou locutor, não sou o Faustão, pra você ficar olhando a cara do Faustão.
3: Meu amigo, esse bifão aí eu chupava até se fosse sangue.
2: Ei.
3: Até se fosse tinta.
2: Ei.
3: Até esmalte eu chupava.
2: Pera
3: aí. Saia da boca do It.
2: Calma, ô.

0: Irã, achei que só entendia de cacau chacha. Ele entende de carne também. Ao comercial, hein?
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2: 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De boinha, tranquilo? 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E, claro, graças a você que tá participando com a gente até as 5 da manhã no Band Coruja. Vamos junto fazer bagunça na madrugada até as 5 da manhã, bora! 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

0: Bom dia, Diego Lopes.
1: Bom dia, Tati.
0: Perigosa. Cheguei agora, não tô sabendo da enquete. Já já eu interajo aí com vocês, tá bom? E aí, foi buscar ou não foi?
1: Que enquete?
0: Beijo, beijo.

0: cá não foi ainda, não, cara. Ô, Tati, não foi.
1: Se pegue na mão e balança.
0: Boa, Mara. É, oceano. Eu vou lá, tá? Quando que pode ir? Quando pode ir? Quando? Quando?
2: Diegão, bom dia. Aqui é JM, motorista de aplicativo aqui da Cidade Maravilhosa. Pô, brincadeira, vocês estão de falação aí dessa seleção. Seleção michuruca, safada. Porra, pelo amor de Deus, se mudar o time todinho e colocar outro, os que estão lá, não adianta, não vai mudar nada, entendeu? Seu pensamento, a técnica. O técnico vai arrumar time na Copa do Mundo. Porra, tá de sacanagem, isso não existe. Nenhum técnico fez isso na vida da seleção brasileira, nenhum. Nós já perdemos em estreia, não sei, ou já empatamos, não sei, jogamos mal na estreia, não sei. Perdemos a Copa do Mundo também, lógico, várias. Mas, pô, nós nunca estreamos tão ruim assim, amigo. Pelo amor de Deus, e o jogo da Holanda hoje contra o Japão, pô, tá de brincadeira, cara. Joga fera, se pegar o Brasil, se pegasse a seleção dessa que eu vi jogando hoje, se o Brasil jogasse com a seleção dessa, passava o rodo. E outra, Marrocos também não passou porque não quis também. Teve oportunidade pra isso. Valeu, um abraço, bom trabalho.
0: Valeu, garoto, abraço, obrigado, tamo junto. Mas na verdade todas as Copas a seleção mudou no meio, né? Não é, dificilmente o time que faz a abertura da Copa é o time que fica, né? É, muda sim, mudou sim, todas elas na verdade. Mas, a seleção que se ajeitou mesmo lá no meio da Copa, né? Mas realmente não dá pra animar muito não com esses que tá aí, não dá. Dá pra ter muita esperança, né? Mas vamos torcer.
3: Diego, eu tenho uma enquete boa, já que a Tati quer uma.
0: Vai.
3: A carne. Tem que estar com o sangue do animal vivo nela.
0: Olha lá, ele tá encasquetado.
3: Tem que estar bem passada, torradinha.
0: Ele encasque...
3: Eu já não gosto de molhar minha boca de sangue.
0: Ah, você é esquisito, Michael. Onde é que já se viu passar carne torradinha? É torradinha? Vai, come a sola do sapato, então. Ai, eu não gosto de sangue na boca. Não é nem sangue isso aí, ó. Que já se viu carne torradinha? Quem gosta de carne torradinha? Só você e minha mãe. Minha mãe adora torrar carne. Nossa senhora.
4: Diego Lopes, a nossa seleção brasileira vai ser campeã do Hexa. Escreva o que eu tô falando. Irã Duarte, isso é o maior furo que nem o nosso repórter possa dar, porque 94 era tudo desarrumado, o técnico não queria.
0: Exatamente.
4: Levar o Romário, levou, na repescagem a seleção se classificou e trouxemos o tetracampeão pro Brasil.
0: É isso, cara. Tá?
4: Então nós vamos ser hexa, com certeza. A única mudança que o Marcelo tem que fazer é tirar o Alisson do gol e o Paquetá e pôr o Hendrix. A seleção tá pronta para ganhar o hexa brasileiro. Irã Duarte, registra aí.
0: Isso aí, de tirar o Casemiro também e deixar o Fabinho.
5: Diego, geralmente carne torradinha, quando uma mulher pede, o cara releva, né? Agora o homem, né?
0: É.
5: Aí fica difícil, hein, Mike, ele defender.
0: É, geralmente é a mulher que gosta da carne torradinha. Como é que a Tati gosta?
6: Gente, a carne, principalmente a picanha. Eu adoro, meu filho come picanha praticamente quase todos os dias, tá? Se quiser, eu te mostro agora.
0: Que rico ele.
6: Ele gosta dela sangrando, mas não é a sangue, gente, é suculência. Tem uma churrasqueirinha elétrica aqui no apartamento e praticamente quase todos os dias a gente faz uma carninha, porque somos carnívoros.
0: Nossa!
6: Mas a melhor parte, você cortar é aquele sanguinho. Eu tenho até aqui, vou mandar pro Diego uma fotinho da carninha que a gente fez hoje.
0: Que rica! Você é milionária, Tati? Você
7: eu só quero...
0: Você é empresária, Tati, cara?
7: Vou pra dentro,
0: Tati, perigosa.
7: Vou pra dentro, eles querem jogar bonito.
0: É, esse é o ponto pra mim, é esse aí mesmo, esse é o ponto.
8: É hexa, rapaz. Digão, Brasil é hexa. Tem que pensar positivo, pô, não adianta. O próprio brasileiro torcendo contra, pô. E outra vez, esse aí que falou que não gosta de carne mal passada, que gosta de carne torradinha, eu acho que ele gosta mesmo é de leite de cobra.
7: Enquanto eles entendam, meu negócio
0: é... Você quer ver quem entende de futebol? Tá aqui, ó.
9: Ô Diego, por isso que você tem que me dar parabéns. Eu sempre fui contra essa seleção. é fenomenal.
0: Não, você,
9: não, não,
0: você
9: vai perder de 10 a 0.
0: Cala a boca. Você é argentino. Você, fez, você tinha foto com a camisa da Argentina. Fica torcendo contra aí, gorando. Se o Brasil perder, é culpa tua.
9: Ora, Ancelotti, é fenomenal. Tem que ser Renato Gaúcho para a seleção. É fenomenal. Não. Acertei de novo, Diego Lopes. Só pra cá que esses caras me quebrou. Eu apostei 2-0 Brasil. E esses Zé Ruelas da seleção brasileira foi lá e me lascou. Mas é fenomenal. Não.
0: Resumindo, você não acertou bosta nenhuma. Acertou nada, tá comemorando o quê? Não acertou nada. O que que você acertou? Não acertou nada. Acertou o quê? Você não acertou nada. O que que você acertou? Você não acertou nada. Não acertou nada. O que que você acertou? Acertou nada. Não acertou nada. O que que você acertou? Você acertou nada. Não acertou nada. Perdeu, errou.
10: Do baixinho, tô ficando lá na frente. Bom dia, Tiquinho. Tudo bem? Bom dia, Bande Coruja. Tamo de Araçatuba. Passando pra dar aquele oi maravilhoso, aquele bom dia pra todos. E eu quero saber, Jay, todo mundo tá feliz?

0: tá falando aqui é Leonardo de Campo. Rapaz, eu só tenho que parar de criticar esse camarada aí que não gosta de carne com sangue. Esse cara aí, pelo jeito, ele prefere músculo. Músculo com leite.
1: E a Xuxa é o pau torando atrás da Xuxa.
2: Sem eu perceber, me deixando sem prazer.
3: Oi,
2: me deixando sem prazer.
4: Ô, Diegão, eu acho que o 9D daí esqueceu de dar picanha pra todo mundo. Só deu picanha pra essa menina aí, hein?
1: Só pra Tati, só pra Tati, só pra Tati, só pra Tati.
5: Essa mulher. Ah, falar agora pra você, Diegão. Hoje a seleção, hoje, Diegão, não joga mais que nem o jogador de antigamente, Diegão. Jogava com amor, Diegão, a camisa. Tá entendendo? É, dava a vida ali no campo, Digão. Hoje já era. Os caras tudo estrela, Digão. Tudo salto alto, Digão. Quem joga no clube lá, lá fora, na Europa, né? Tudo salto alto.
1: Olha, tá bom de jogo também. Tá bom de falar de futebol. Ah, Muriloco passou no Oxo. Falou, depois desse bifão que o Irã mostrou pra nós, eu fui lá e ele comprou um pote de coxinha. Um pote de enroladinho de salsicha, um pacote de marilã de chocolate, um Fizz, um refrigerante Fizz, um Guaraná Fizz, e um pote de Pringles, que se chama Mr. Potato, que não é Pringles, é uma imitação do Pringles chamado Mr. Potato. Sabor original que é uma bosta. É salsicha e conserva, ele falou. 50% menos açúcar.
6: E pergunta aí pro Maico se ele nunca lambeu uma pererecazinha, mesmo aquela de brejo, nos diazinhos dela.
1: Peraí, né?
6: O Diego Lopes, o nosso fenomenal tá é contra a seleção, viu?
1: É.
6: Agora, Diego Lopes, eu assisti no jogo da seleção, tinha o bordãozinho da Mari Tassini batendo o bolo, ela é musa mesmo da seleção.
1: Ela é.
6: Você prestar atenção, tem um batidinho de bolo da Mari Tassini de 10 em 10 minutos no, na transmissão.
1: Ah, é? Isso eu não prestei atenção, não.
7: Oi, Diego, minha irmã veio aqui no quarto perguntando por que eu tava vendo pornô da Xuxa, cara. Qual foi?
1: Pornô da Xuxa. Todo mundo tá feliz! Batendo palma, vai, Maratacine. Bate palma, Maratacine. E dando grito! Ai, calma. Não posso falar isso que ela se empolga. E dando grito! Calma, Xuxa.
8: Você tá certo, Muriloco. Isso aí. Pelo menos salsicha não sangra.
1: É, olha lá, aí não gosta, ele não gosta, velho. Ai, não gosta, mas nada, uma passadinha ele não gosta. Ai, meu Deus.
9: Diego, tem coisa que tem a mulher jogando bola. Joga mil vezes melhor que muitos homens.
1: Hã?
9: Mas nem os homens chega perto. A mulher tem regra, tem comunicação, sabe embaçar o pau, aguenta a cacete e não deixa a bola entrar. Ah, obrigado.
1: Você tá comendo o que agora aí, cara? O que, que tem na sua boca agora?
10: Essa Lilia das nossas, hein? Lilia, vamos jogar um futebolzinho. Você vem do meu time aqui. Nós é sem camisa. Vai, tira a camisa.
1: Vai, Lilia. Tira a camisa e vem pra nós, Lilia. A Lilia da hora.
11: Oferece o macarrão do Davi pra ele, pô. Já que ele não gosta de carne com sangue.
1: É verdade.
11: Ô, Diego Lopes, fiz uma homenagem à Maratacina e tem como tu tocar a música que eu fiz pra ela?
1: Manda aí, manda aí.
12: Bom dia, Diego Lopes. Dá um alô aí, Jota Tanabe Biúna Verduras aí.
1: Ah, tá bom. Um abraço pra Tanabe. É, fala, Diegão. Beleza? Boa noite. Achei linda a voz dessa moça de Campos aí. Pergunta se ela é casada ou solteira, mano. É a Lilian, velho. A Lilian é sapatão. Ela pega mais mulher do que nós, tudo junto aqui. A Lilian, né? A Lilian é das nossas até nisso. Relaxa aí, mano. Relaxa que a Lilian é nossa. Ela é do nosso time. Hoje é aniversário da Camila? Parabéns, Camila! Olha a Lilian, olha a Lilian.
7: Pô, cara, você...
1: Quem é o trouxa que tá ligando? Pera aí, só um minuto. Deixa eu bloquear. Não, ligou, bloqueei. Hoje eu tô fazendo uma limpa aqui. Quero nem saber. Olha.
7: Pô, cara, se eu tirar a camisa, o time perde por W.O., velho. Não fica um em campo.
1: Gostoso pra balançar.
3: Fala, Diego, beleza? Ô, Diego, vamos escolar um advogado pra processar esse prédio com o baiano segurança dar um trampo? É insalubre esse barulho a noite toda, cara. Fica louco.
1: Imagina você trabalhar a noite toda com isso aí, velho.

0: Não, não, Lilian, pode tirar a camiseta e tira esse top cor de pele também, vai. Eu vou confundir com o colete amarelo do adversário.
1: O top da Adidas, né? O top da Adidas é a bermuda de praia.
2: Diego, as mulheres jogando futebol é melhor que os homens. E mil vezes. Tem regra, tem combinação. Sabe baixar o pau, aguenta a cacete e não deixa as bolas entrar.
1: O que você tá comendo aí, cara?
3: Diego, o gaúcho tava dando uma lambida no tapete, aí depois que terminou o serviço, chegou perto do parceiro, e o parceiro dele falou: o que essa barba tá tudo vermelha, gaúcho? O gaúcho falou pra ele: bate, eu tava churrascando.
1: Diego, pergunta se a Lilia tem a lateral do cabelo raspado. Não, cara, não.
4: Vamos lá, eu não sou sapatão, eu sou uma sapatilha, é diferente.
1: Ah, é?
4: Eu não uso topper, eu uso um sutiãzinho de renda e tudo mais.
1: Ah, essa é a diferença do sapatão e da sapatilha? Ô Lili, explica pra nós. Ah, você é. Como é que é? Você que é. Como é que é, hein? Deixa eu ver.
0: Interessante. Você pode mandar uma foto da moradinha?
1: Deixa eu ver. Com a boca cheia de batata.
5: Ah, então a Lilia não é uma boiceta.
1: Não.
5: Ah, dá pra empurrar a manjola
1: dela beijando então. Aliás, tem uns vídeos no... Deixa pra lá. Ah, como o Liloco fica me mandando uns vídeos aqui, mano. Que ele achou que a Lili era de outro jeito. Calma!
4: Boy, eita, foi ótimo! Adorei!
5: Diego, pior que essas boicetas parecem com o Murilo, né, velho? É igualzinho o Murilo. Shorts folgadão, camiseta por cima do bucho. Que toda boiceta é gordinha.
1: Para,
5: né?
1: Ô!
5: Metida machão, cabelo de lado.
1: Para, Cleiton!
5: É a cara do Murilo, as boicetas.
0: Não vai ter vídeo nenhum. Eu recebi! Pensa bem, ó as vantagens. Você assiste o futebol com a Lilian, aí você sai pra dar um rolê com ela. Se você olhar uma mulher, ela olha junto. Vocês dão aquela furunfada, aí depois vocês jogam um fifinha depois. Lilian, mais sortudo do seu companheiro ou companheira ou companheirex.
1: Companheira. Companheire. A Lilian também não tem cara de que tem essas frescas. Ah, eu tenho um companheire. Não. Ela é de boa, não fica com short da Dido, com não raspa a cabeça do lado, não. É, não fica, ela vai lá, ela chupa a laiala dela e tá assim, e tá ótimo, né? Chupa a laiala e tá bom. Fica se vangloriando.
6: Diego, você é filha da mãe. Você é curioso e também deixa mais curioso. Fela da mãe você, hein? É o Mário aqui do Japão. Forte abraço. Uma semana abençoada para todos.
1: Valeu, Mário.
4: Quem come de tudo não passa fome, galera. E é basicamente assim. Não tem problema sair comigo, não. Tipo, de vez em quando rola. E aí? Então, vambora. Eu faço ponte também. Assim, E avisa que eu sou mulherzinha.
1: Ah, ela é mulherzinha. Oxarai, oxarai, oxaravadai, oxalavaralai.

0: me dá.
1: Poderia chegar uma fotinho da Lilia, né, mano? Pra fazer uns 10 segundos aí pra gente tá conhecendo ela, né? Manda aí, Lilia. Tem
0: imagina,
1: coragem?
0: Cara. Mesma coisa de você comer um teu melhor amigo. Você pode sambar com um bambolê. É só se ligar pra
2: você aprender. É sambar no pé. É que gostosura a menina que quer. Ô, Lilia, o que que fez você desistir das necas? Ou você nunca experimentou uma nequinha?
0: Ela que falou que ela desistiu?
3: Vai no pescozinho. Personal, corre aqui que o pai de pet já tá achando que é cachorro.

0: Diego, pelo amor de Deus, 10 segundos com a Lilian, se ela quiser.
1: Diegão, dá uma olhada lá, o personal faz 5 minutos que postou um story lá, hein? Acho que ela tá na escuta, hein?
0: Só um minuto.
2: Doente de amor.
0: Deixa eu ver.

0: é azul.
1: Ah, cala a boca, mentiroso. Ah, cala a boca. Me enganou.
2: Nossa, Diego, mas tá osso, hein? Dá uma disfarçada, pelo menos.
1: Quê?
2: Mas sabe o que você é pra mão dado, mas desse jeito aí?
1: Lógico, tá louco.
3: Ô, Diego, pergunta pra Lilia se ela gosta de carne mal passada. Aquela de lambuzar os beiços.
1: Olha aí, Lilia. Acho que a Lilia não gosta. Ai, eu gosto mais passadinha. Eu acho que não. Acho que é sangrando mesmo. É boca sangrando. É sangue na boca. É boca na botija.
4: Ô Lilian, manda uma fotinha pros 10 segundos aí. De repente a gente marca um date aí e tenta restaurar as configurações de fábrica.
1: Aí qual que é a graça, ó, trouxa?
5: Fala, cabeção. Beleza? Fala, mini Ruth. Rapaz, eu saí com a menina. Antes de sair com ela, a bicha tinha um priquitão grande da.
1: Momento rádio errada.
5: Pleula, velho. Aí quando eu saí com ela, rapaz. Quando eu fui ver pessoalmente, eu falei, que tamanho de uma castanha. Deus é mais. Saí com ela uma vez só na vida, pra nunca mais.
1: Saiu coisa. Momento rádio errada.
6: Rapaz, você tá doido, tia Lilia. Emocionou o coração de todo mundo. É como o Murilo falou, cara. Você tá ficando doido. E o pior, o melhor de tudo, na verdade. Ela falou que ela faz ponte, ela é engenheira. Ah.
1: Ainda é engenheira, ainda é pedreira, ainda faz ponte. Não, e ela quis falar que ela ainda arruma uma marmitinha pra levar pra casa. Olha que coisa boa. Você dá um vale night pra Lilia, a Lilia sai, vai fazer o showzinho dela, volta com uma marmitinha pro casal. Ah, mano.
7: Maconheiro desgraçado. Fala, cabeção, fala, menino. Vai dormir, corno. Presta atenção pra onde você tá mandando mensagem, seu animal.
2: Aí, Diego, pelo menos você descobriu que a outra rádio tá falando o mesmo assunto que o nós. O cara falou de Priquito.
4: Ô, Diegão, do nada, mano. O cara manda o áudio pra rádio errada, mano.
1: Me veio uma ideia agora. E se nós marcar um date com a Lilian e com a Catrícia no mesmo rolê? Já pensou que maravilha que vai ser? Hein? É, ia ser um homem feliz da vida, não ia? É um trisal, o cara, a Catrícia e a Lilian. Ave Maria, mas ia ser uma festa em casa todo dia. Deus o livre.
8: Beijinho na boca, gostoso doce, né?
9: Ô, Diego, bom dia. Hoje você tá mais animado que velório de agiota, hein? Parabéns, um abraço.
1: Velório de agiota.
4: Diego, põe um no grupo aí.
1: Que grupo? Que grupo? Grupo de oração?
10: Ô, Lilia, bora 15 segundos de motel. Se o seu não subir, o meu sobe. Dia, motorista de aplicativo.
11: Legal. Esse maluco aí, Diegão, tá mais perdido do que cego no tiroteiro. Presta atenção, chibungo.
4: Ô, Diego, põe eu no grupo aí.
1: Que grupo, animal?
12: Olha, Di, só pra avisar aí, ó, sou ciumenta não. Quem divide multiplica, tá tudo em casa.
1: Ah.

0: Eu vou. Ô Lília, manda uma foto pra nós fazer os 10 segundos. Pode ser essa do Dudu. Olha, toda tatuada, toda. O que que significa esse unicórnio do lado do seu nome no WhatsApp, Lilian?
1: Ô, Diegão, esse cara tá querendo entrar no grupo aí porque ele tá querendo ver o acordo.
0: Que acordo? Vai lá, vai. Seja feliz. Que acordo?
2: Daí, Diegão, tem uma gurizada que tá mais perdida que azeitona em boca de banguela, hein?
3: Fala, canela de calango, bom dia. Ô, Diegão, tava vendo uma foto sua lá no Instagram, lá? Caralho, mano, que esbração você tá, hein? Mas tá faltando treinar a perna, hein? Ô, e outra coisa, velho, você tá bonitão, mas essa barba sua falhada aí tá te envelhecendo. Ou você faz um minoxidilzinho aí, ou arranca essa barba feia aí, velho. Você tem mais potencial do que isso aí, viu?
0: Você fica me olhando, cara? Você fica me desejando, cara? Vou mandar uma foto do meu Paulo pra você.
4: Acabei de descobrir, a Lilia é a bi da minha vida. Vem pra minha vida, Lilia.
0: A Camila quer entrar no trisal aí, ô. Ô, Lilia. Camila!
5: Oi, Diego. Boa noite, tudo bem? Sou Mariana, sou aqui do interior do Rio de Janeiro, de São João da Barra. Deixa eu te falar, essa Lilia tá bem disputada, hein? Gostei. É, mas fala pra eles também que tem mais mulher aqui ouvindo, né?
0: Ah, Maria. Mariana. Essa da foto do WhatsApp é você, Mariana. Da onde você é, Mariana? Peraí, só um minuto.
5: Oi, Diego. Boa noite, tudo bem? Sou Mariana, sou aqui do interior do Rio de Janeiro, de São João da Barra.
0: São João da Barra.
5: Deixa eu te falar, essa Lilia tá bem disputada, hein?
0: É disputa.
5: Gostei. É, mas fala pra eles também que tem mais
0: um... Peraí, tem um lobo no teu quintal? Deixa eu ver direito.
5: Tá bem disputada, hein? Gostei. É, mas fala pra eles também que...
0: Você ouviu, tem um lobo na tua casa.
5: Gostei. É, mas fala pra eles também que... Tem mais mulher aqui ouvindo, né?
0: Tem. Ô, Mariana, o pessoal quer te conhecê-lo, Mariana.
6: São João da Barra, aqui do lado de Campos? Que isso? Tá solteira? Vamos tomar um chope.
0: Olha aí.
6: Brincadeira. Pra te avisar, unicórnio é porque eu tenho vários no corpo.
0: Ah, é?
6: Eu gosto bastante de tatuagem.
0: Tá bom. Ah, ela mandou a foto postada. Tá, tic-tac, tic-tum. Ah, ela mandou tic-tac, tic-tac, bate forte o tambor. Ah, ela mandou libera geral, então libera. Ela mandou o tindolele,
7: Fala aí, Diegão. Zezão do Rio de Janeiro, de Copacabana.
0: Nossa, grande audiência no Rio, hein?
7: Vou falar pra você. Hoje foi o dia que eu ouvi mais mulher falar na rádio.
0: É verdade. Não,
7: por mim, todo dia. Primeiro começou o assunto sobre o jogo do Brasil. Você viu quantas mulheres comentaram sobre o jogo do Brasil?
0: É verdade.
7: Por mim, tinha que ter jogo do Brasil todo dia, irmão. Tamo junto, meu parceiro.
0: Cara, a audiência no Rio tá cada dia mais aumentando, hein? Aliás, eu queria agradecer a você... Você que nos ouve, você que espalha o Bando de Coruja por aí, você que faz propaganda do nosso programa, você que manda mensagem no grupo dos amigos, fala, escuta esse louco de madrugada aí. A nossa audiência aumentando cada dia mais. Mês a mês, aumentando mais no Brasil inteiro. Muito obrigado. E só pra avisar que hoje vai ser o último programa também. Não, vamos acabar com isso aqui. Não, tô brincando. O último que eu vou fazer durante uma temporadinha. Vou ficar uma temporadinha fora. A partir de amanhã, quem fará é o Léo Júnior. E amanhã também eu venho a partir das 5 da manhã. Junto com o Tadeu. É sério isso, é sério. Junto com o Tadeu, Emerson França e o Ronco. No do Band Bom Dia e na Hora do Ronco. Aí depois o Tadeuzinho vai sair de férias e vai jogar essa bomba na minha mão. E quem vai fazer a madrugada é o Léo Júnior. Mas você me espera até as 5 da manhã, que às 5 eu chego e nós continuamos a conversa, tá bom? A partir de amanhã.

0: Já manda uma fotinha aí, Mariana, pra fazer os 10 segundos, oxe.
1: Vai, Mariana.
0: Já chega chegando.
1: Vai, Mariana, já chega chegando, Mariana. Vai, Mariana, vai, Mariana!
2: Alô, dona de casa, pamonha, pamonha, pamonha, é o puro suco do milho.
3: Alô, dona de casa, olha a pamonha, olha o curau.
4: Agora vai só, vai dar nego falando de panela, de passar pique, de pôr no grupinho. Pelo amor de Deus, Diego.
1: Não, vocês param com isso aí.
4: Fica com nós.
1: Vocês param com essas frescuras aí, tá? Ele falar isso aí. A Mariana.
5: Diego, eu moro no interior. Então, aqui, nossa, nosso alarme é o galo cantando.
1: Ah, é um galo, não é um lobo. É um galo, eu achei que era um lobo. É um galo, gente. Ah, então é interior mesmo, tipo o Luiz de Tatuí.
6: Diga, esse uivo que você ouviu lá no quintal dessa ouvinte aí, e é um lobisomem revoltado, a hora que ela falou que ia botar, a querer botar a aranha dela pra brigar com a outra ouvinte aí, aí ele se revoltou.

0: com problemão com galo. Eu moro no centro da cidade, no centro mesmo. E meu vizinho cismou de fazer um galinheiro aqui do lado. É 2 horas da manhã já, e essa porra desse galo não fica quieto, velho. Eu tô penando com ele aqui.
1: Tá penando com o galo.
2: Mas quanto você acha que custa este curau? Presta pra mim, mãe do
3: ar. Ô, Diegão, fiquei triste agora. Você não pode abandonar nós, não, Diego?
1: Não vou abandonar, não, velho, tá louco?
3: Aí eu tá parecendo o pai que vai buscar cigarro e não volta mais, pô. Você tem que estar com nós toda noite.
1: Não, mas eu vou voltar, é só as férias do Tadeu, calma, gente.
2: Vai, pamonha, vai, curau.
4: Pô, meu, já falei pra parar com essas brincadeiras gostosas aí.
1: É.
2: Dragão bacia.
1: O cara fica invadindo o Instagram da Stephanie Toso.
2: Pamonha.
1: Arroba Stephanie Toso. Pô, para de ficar divulgando o Instagram da Stephanie Toso, seus vagabundos. Para de ficar mandando essas fotos dela.
2: Dragão bacia.
1: Coisa chata.
5: Ô Diegão, você tá escutando muito gemido de mulher, hein? Pelo amor de Deus, trocando o canto do galo pelo uivo do do lobo.
1: Ah, mas porque parecia, né?
6: Começa assim, cobre férias do Tadeu, daqui a pouco tá cobrindo férias na parte da tarde, daqui um tempo fala, ó, tchau pra vocês. Eu nunca quis trabalhar de madrugada. Um abraço.
1: Não, não vai ser assim, não. Para com isso. Para com isso.

0: Ó, mais um se juntando com o F-26, logo mais aí, viu?
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0: Band FM, Jorge Matheus, todo seu, todo seu, todo seu, todo seu, todo seu. Ó, só pra avisar que eu acabei de postar a Lilia lá. Quem quiser conhecer a Lilia, vai lá no Instagram, @ Diego Lopes, postei o último stories agora, eu não quero nem saber. Ela tá na cama reclamando na porra do galo. Vai lá que ela tá reclamando do galo. E já segue ela lá, já segue ela lá. Tá deitadinha na cama, tá coberta, tá com frio. Ela tá reclamando do galo. Ela tem um piercing no nariz, igual porco.
1: Bom dia, Diego.
0: Bom dia, cara.
1: Sérgio Romeu, aqui de Santo André.
0: Fala aí, macho.
1: Ouvinte novo.
0: Você tá bom, ouvinte novo?
1: Deus te
0: abençoe. Amém. Amém, obrigado. Ouvinte novo, ouvinte novo.
2: Fala pra Lili. Não. Que nada contra, não, mas eu gosto de homem.
0: Eita.
2: Eu gosto de ti. Gosto de homem. Tesoura com tesoura, palma com palma, não dá muito certo, não.
0: Não dá, não? Não dá, não? Você não sabe o que é bom, ô.
3: Ficou pior.
0: Ô, Mariana, Mariana, Mariana.
3: O que eu faço, pai?
4: Eita, essa Lilia é gostosa, hein?
0: Você viu?
4: Que delícia, hein, Vivi?
0: Você viu lá, você viu lá? Já segue lá.
4: Diego, segue lá. A música que eu te mandei?
0: Não. Aonde você mandou, cara? Aonde você mandou?
3: Por favor, mesário, a minha voz, retorno, cara. Vai, vai, por favor.
5: Bom dia, Diego. Que pena, hein? Você não vai estar entre nós mais, hein?
0: Que isso, cara?
5: Vai deixar saudades.
0: Imagina, não vou morrer não, ô louco. Tá maluco?
3: Rapaz, tem jeito não, hein? Tá ruim, não gostar, tá ruim hoje, tá?
0: Gostou, né, velho do lixo? Velho do lixo gostou, rapaz.
6: Caramba, Diegão, é super dentro dessa Lilia aí, velho.
0: Eu falei.
6: Ô, Lilia, eu tava olhando seu Insta lá, você é DJ? Ah, meu Deus do céu, você toca na picape e toca na cama também?
0: Ela é DJ. Mas é o seguinte. Ela é DJ, segue ela lá, gente, ela é DJ, ela manja nos dentes, ela manja no... É o scratch, ela faz um scratch pra nós aí. Imagina essa mulher fazendo um DJ.

0: Filé, Diegão. Filé da Bahia, Diegão.
1: Filézão da Bahia. É filão do Rio, ela é filé do Rio, filé do Rio. Ele é carioca, cara.
2: Ô, Diegão, essa notícia aí que você vai comer as férias do Tadeu a partir de amanhã é a verdadeira notícia de bosta, hein? Que climão que ficou, hein?
1: Não, cara, não é nem a partir de amanhã. Você não inventa história, não. Amanhã eu vou vir a semana junto com ele, junto com o Homem Vinheta. Errou. Você errou, hein? Pra poder aprender a fazer essa bagunça que eles fazem aqui, que também não é um programa normal esse. Pra fazer essa bagunça aí não é qualquer um, não. Olha a Lília, Lília.
3: Olha, pra vocês eu toco o que vocês quiserem.
1: Ai, gostosa, delícia. Vai, segue a Lila lá, gente. Eu vou apagar isso rápido, hein? Vou apagar rápido que dá problema. Isso aí dá BO pra mim lá. Já vou apagar. Posso apagar? Já posso? 5. 4. Linda morena fruta. Quem viu, viu. Quem não viu, não viu. 3.
4: Você vai cobrir as férias do Tadeu. O Tadeu costuma tirar 3 meses de férias, nunca viu umas férias demoradas.
1: É, da outra vez foi 41. Não, não vou não, velho. Fica de boa.
5: Diegão, essa liga aí, meu, é super dentro.
1: Alô, Jota, tamo junto, Jota, do Rio de Janeiro. Alô,
6: fala, Diegão, beleza? Aqui é o Jonathan, agente funerário, removendo corpos aí. Madrugada dentro, moço do céu, tá uma chuva aqui, só Jesus.
1: Sério, mano?
6: Tá um toró.
1: Aonde?
6: Água.
1: Tá chovendo aí? Aqui tá chovendo. Não,
6: dá uma força pra nós também, divulga meu Instagram aí.
1: Vai.
6: Jonathan, anda.
1: Tá, obrigado.
7: É, Diego, é complicado, viu? Quando a gente começa a gostar de alguém, essa pessoa vai embora.
1: Tá louco, cara?
7: Fazer o quê, né?
1: Tá louco, tá maluco?
7: Vai em paz, viu, Diego?
1: Eu não vou em paz, sabe? Tá maluco? Para de falar besteira. Cara, é só durante as férias do Tadeu, mano. Para de inventar moda. Que vai fazer o Léo Júnior, Léo Júnior, Léo Júnior. Oi, oi, oi, oi.
8: Ô, Diego, o Tadeu vai tirar férias pra quê? Ele vai ficar trabalhando, hein? Comprar a férias dele. Pois é. Depois só fica na casa jogando videogame, comendo pizza.
1: É.
8: Não adianta nada.
1: Não faz nada, não faz nada, nada, nada, nada.
9: É, os outros falaram a mesma coisa. É, é só umas férias só. Depois eu volto.
1: Mas é verdade, meu irmão. Ninguém falou nada disso, não.
10: Diegão vai passar 60 dias fora, vai voltar, vai ficar 15 e não vai voltar mais, vai pedir arreio. Aliás, já pediu arreio. Vai com Deus, Diegão.
1: Arreio de quê, ô louco?
11: Cara, Diego, mas por que não coloca o Léo Júlio lá de dia e você fica no seu trampo à noite? Ah, mais mexe do que tá quieto também, não?
1: Tá bravo, velho.
11: Ai, ai, ai, ai. O Bilal Júnior falou mesmo, ele tava trocando uma ideinha com ele aí, que ele não reproduz meus áudios no Band Love. Agora que você vai no Band Bom Dia na hora do ronco, você não é amigo, você vai tocar meus áudios lá, não vai?
1: Não sei, depende, se você se comportar. Eu já falei, de manhã não é a madrugada, hein? Linda morena, fruta de extemporânea, calma. Dá pra nós falar os assuntos que nós fala de manhã? Linda morena. Não, dá pra pôr skinhead no ar, igual nós põe aqui.
3: Diegão, divulga a foto da minha amiga aí também, ela é mó gata.
1: Vai, manda aí, G, manda aí, G, manda aí, G. Vai, G, vai, vai, vai, vai, show, show, show, show, show, show, show, show, show. Oi, oi, oi, oi. Pera aí que a Jessiquinha chegou. Vai, Jessiquinha, fala, Jessiquinha.
12: Bom dia, meu tiozão gostoso, tudo bom? Acordei agora com o barulho da chuva. Não consigo dormir mais. O que eu faço?
1: Tá chovendo. Você tá na rua essa hora, Jessiquinha? Essa hora você tá na rua, Jessiquinha? Chovendo no teu quarto, Jessiquinha. Maceió, Maceió.
13: Bem, como eu ouço a Band o dia inteiro, eu vou pentelhar você lá também.
1: Vai, você pode pentelhar a hora que você quiser, Lili.
8: Não inventa nada com essa saída aí, deixar nós aí da madrugada.
1: Não vou deixar.
8: Se você inventar sair, né? Vai buscar você na rádio que você tiver, né, Rune?
1: Não vou sair.
8: Ouvindo o Bande Cruz, hein? Amarra você e traz você de volta.
1: Não vou sair. A minha periquita, a minha periquita. É 20 dias só que o Tadeu vai sair. Depois eu volto pra madrugada. Não tem perigo, não. Não tem bicho. Olha a amiga da Gi, olha a amiga da Gi, olha. É frentista, ela é frentista, ela é frentista, ela é frentista? Aquelas frentistas que usa leg pra seduzir o cliente? Acho que tá querendo a minha periquita. Que há muito
14: tempo eu tô doida brada. Já passou duas semanas e essa águia sumiu. Diegão, fala pra Jéssica, fala onde é que ela tá, que eu não vou deixar ela na chuva, não. Eu vou lá buscar ela.
1: Jessiquinha!
15: Ué, Diegão, pelo que o pessoal tá falando aí, 30 dias nas férias do Tadeu é pra cumprir o aviso breve, né? DJ Juninho,
16: ele pode metralhar uma leg, não, mas usa uma calça que corta a bunda todinha.
1: Deixa eu ver. Começa agora! Dança! Concurso da frentista da calça rachada! Frentista da calça rachada. Cintura solta.
16: Leg não, mas usa uma calça que corta a bunda todinha.
1: Eita, bunda cortada! É a frentista da bunda cortada a partir de agora desfilando na sua timeline. Olha a frentista da bunda cortada.

0: Muito bom dia, meu locutor favorito. Oi, oi, oi, meus corujitos, como vocês estão? Tá tudo bem? Eu espero muito, muito que sim. E Diego, me conta de novidade, amor.
1: Novidades, conta você pra nós. Como é que foi o fim de semana? Como foi o FDS? Como foram os trabalhos? Tá tudo tranquilinho? Foi tudo de boa? Você aproveitou bastante? Você se divertiu bastante? Você fez as pessoas relaxarem? Você fez as pessoas sorrirem? Patrícia, conta tudo pra nós. Você fez, aconteceu? Você deu? Você comeu? O que que aconteceu, Patrícia? Patrícia.
2: Oi, Diego, não liga não, eu sou a moça da foto que ela tá mandando pra você.
1: Tá. Ô, moça da foto. Qual é o seu nome, moça da foto? Frentista, frentista da bunda rachada. Qual que é o seu nome, frentista da bunda rachada?
3: Ô, Catrícia, a novidade é que o Diego tá indo embora, tá?
1: Não.
3: Tá indo lá trabalhar com o Ronco.
1: É mentira, mentira. Não, é só as férias do Tadeu. E chega também de falar disso.
4: Diego, essa escala tá com cara que seu o Vinheta que aprontou. Ano passado o Marcos Braga não acertava nada. O Felfo, então, nem se fala. Você vai dar certo. Você é doidão que nem ele.
1: Deixa eu falar um negócio aqui sério agora. Eu não sei por que que esses dois não tiram férias junto. Aí fica jogando nós nessas furiosas aí. Eu já avisei todo mundo, avisei o chefe, avisei todo mundo. Se não der certo os botão aqui, eles inventam esses personagens na hora, nós fica tudo perdido. Nós vamos ficar o bando de bom dia inteiro falando besteira aqui. Pra mim é fácil, eu fico 4 horas falando bosta se eu quiser aqui. É uma horinha eu e o Vinheta falando merda. É dois palitos. É, eu não tenho essa. Ai, errei, o que que eu faço? Não, errou, bota o 20 no ar, vamos falar do Brasil. Vamos falar mal dos outros, vamos fofocar, vamos ligar pro Fenomenal, vamos fazer a bagunça aqui. É bom que o Vinheta é dos nossos, né? O Vinheta é dos nossos, ele é.
5: Patrícia, Patrícia, chegou! É o Hélio Lixo, sai cachorro, fala aí, negão! Vamos que vamos! A Lina falou uma bunda, mas uma bunda tão gostosa lá, rachada, rapaz!
1: Pera aí,
5: Sai cachorro, Hélio
1: Lixo! Hoje eu assisti um filme, um seriado que tem um velho que parece com você lá. Ele é segurança na série do Berlim, o Berlim, da Casa de Papel. A hora que apareceu, eu falei, meu Deus, o velho do Lixo tá fazendo bico de segurança agora, não, no filme. É ator.
0: Diego, que história é essa já de ir embora? Me
1: Não vou
0: conta, quer
1: embora
0: me
1: nada.
0: abandonar? Diego do céu, acabei de ser assediada
1: Ah, é?
0: dentro do meu elevador
1: Eita.
0: por um. Como se diz? Pelo
1: Pelo.
0: rapaz, menino, que ele é casado, entendeu? E a mulher dele é minha amiguíssima. Meu Deus do céu, fiquei
1: Eita.
0: louca.
1: E aí, Catrícia? Você não sai com homem casado, não, Catrícia? É adrenalina, adrenalina. Você quer sentir adrenalina? Sai com um homem casado. Ao invés de ficar pulando de ponte sem corda. Peraí. Ai, quero sentir adrenalina. Sai com alguém casado. Compra um óculos de realidade virtual. Pra que vai pular de ponte, porra? Ai, quero pular do paraquedas. Pra quê? Pra quê? Pra quê? Ai, quero adrenalina. Sai com um

0: no seu Instagram. Eu duvido.
1: Ah, mas aí também. Mandela mandar.
2: Diego, a parada é a seguinte: se você for embora, eu vou te buscar, filho. Tem essa, não?
1: Eu não vou, Lilian.
2: Quer adrenalina? Vem se envolver com o pessoal no Rio, se tudo der errado, sai careca.
3: É o que ela mais faz, Diego. Sai com homem casado. Que perguntinha idiota, hein, velho?
1: Ué?
3: Porra! Ah, Catrice, eu duvido que não deu uma repau no Pio.
1: Ela não tem.
4: É impressão minha ou dá um clima de bosta mesmo, viu?
1: Tá não, pô, tá não.
3: E essa mina que pulou da ponte aí, mano, ela fez igual o Kevin. A diferença é que ela tava sem a corda.
1: Cala, né, a boca.
5: Não, Diego, eu saio com homens casados. A maioria dos meus clientes são tudo casado, entendeu? Só que a questão não é pelo lado profissional, entendeu? Eu acho que ele quer na faixa, entendeu?
1: Ah.
5: E, sinceramente, acho que eu não teria coragem de ficar com ele, nem se ele me pagasse, sabe por quê? Mas é pela consideração, assim, da amizade com a esposa dele, entendeu?
1: Deixa eu te falar uma coisa. O homem, ele pode ter dinheiro, é igual balada. Quando você vê essas celebridades nas baladinhas, eu sei porque eu trabalhei muito com evento, cara. Todos os eventos, eu que apresentava, isso quando o evento não era meu mesmo. A galera tem o prazer de receber o VIP. Não é que não tem dinheiro pra pagar, é porque ele quer a pulseira VIP. E no caso da Catrícia, a pulseira VIP tem um saborzinho especial. O fato de não pagar por alguém que vive disso tem aquele sabor da conquista para os homens. Tipo, ele pensa assim: ah, eu sou fó. O que os outros têm pagando, eu tenho de graça. Sabe aquela historinha? Ah, eu fiz ela me apaixonar por mim porque eu sou o grandão. Mas aí, meu amigo. Aí, meu amigo. É onde muitos caem, né? Tem um amigo meu. Não, deixa pra lá. O papo do amigo, deixa pra lá. Vai.
6: Vai fazer uns programinhas com vinheta, hein? Vinhetão é a nossa régua, né? É. Ele vai baixando a régua cada vez mais. Cada programa que passa, ele fala mais bosta no ar. E aí eu falo, se o cara pode, nós ouvintes também podemos, não?
1: Imagina onde é que nós vamos jogar essa régua aí, mano.
2: Olha, Di, você postou o vídeo, deu reclamando do galo, né?
1: Uhum.
2: Agora eu vou postar uma foto de biquíni lá pra dar engajamento.
1: Para. Eita! Vai lá, Lilia. Tá no meu stories ainda? Esqueci de apagar? Eita, caralho! Peraí, vou apagar. Não. Quem viu, viu. Quem não viu, não viu. Quem viu, viu. Quem não viu, não sabe. Deixa eu tirar a cera do ouvido. Peraí.

0: Não, ainda mais agora que ela vai postar foto de biquíni, tá maluco? Pera aí, eu vou apagar agora, vou apagar agora. Não, já foi, já era, já foi, já. Quem viu, viu, quem não viu, vá, vá, vá. Olha, a Jessiquinha tá treinando. Academia 24 horas, é isso, Jessiquinha? Olha, tá treinando agora.
1: Não, você sabe qual é a questão? Eu fiquei chocada porque eu nunca imaginei que ele fosse dar em cima de mim, gente, entendeu? Marido da minha amiga. Eu, às vezes é falta de oportunidade, né, Diego? Você concorda comigo? Aí ele pegou, me trouxe, né, no elevador. Aí quando chegou antes do meu andar, ele parou, entendeu? Aí queria que eu pegasse no babado dele, entendeu? Aí foi terrível.
0: Sério? Por que você não conta pra ela? Você vai contar pra ela? Olha, a gente que trabalha com eventos, nós conhecemos umas garotas que fazem um tipo de trabalho. Por exemplo, na outra rádio que eu trabalhava, tinham lá as meninas, né, que faziam lá os eventos, tal da coisa. Aí umas dessas meninas, faziam também lá, nos eventos, chama de ficha rosa. Você sabe o que é a pasta rosa? Ficha rosa? Pois é, é um job diferenciado. E aí, meu amigo? Às vezes acontecia de se encontrar as moças, as presença VIP, fazendo lá os trabalhinhos delas. Só que não é por isso que você conhecia a pessoa, mas eu imagino que é mais ou menos a mesma situação. O cara, a Catrícia é amiga da mulher do cara, o cara encontrou a Catrícia no elevador. Ele sabe que a Catrícia faz esse tipo de serviço e ele deve estar já há muito tempo fantasiando com isso, né, Catrícia? Eu acredito que ele fantasia com você há muito tempo, que você é amiga da mulher dele. E esses caras são vagabundos, cara. Mas os caras são vagabundos. O cara se viu sozinho com a Catrícia no elevador, viu a oportunidade. E agora, você acha que a Catrícia deve... Começa agora! Mais uma enquete da madrugada. Você decide, ela conta ou não conta para a mulher dele? A Catrícia conta ou não conta? Responde aí. Você contaria? Lembrando que ela é sua amiga. O marido dela dá em cima de você no elevador. Você trabalha com job. Você conta ou ganha o dinheirinho do trouxa?
2: Oi, Catrícia, tudo bem? Você tá falando aí que o homem queria sair com você na faixa e comigo, você sairia na faixa? Eu não vou falar meu nome. Aqui é seu admirador secreto.
0: Olha o sem vergonha aí. Outro sem vergonha, outra sem vergonha. Cara, ela é amiga da sua mulher, ok? Ela é amiga, aliás, imagina, a Catrícia é amiga da sua mulher. Você sabe que ela é maravilhosa. Você sabe que ela trabalha com job. Você entra no elevador sozinho com ela. Você é vagabundo. Você tentaria a sorte ou não? E se você fosse a Catrícia, você contaria para sua amiga ou não? Não esqueça desse detalhe importantíssimo.
3: Ela é amiga da minha mulher.
0: Pois é. Ela é amiga da sua mulher.
3: Em cima de mim, enfim.
0: E aí?
3: Ainda por cima é uma tremenda gata. Pra piorar minha situação. Se fosse mulher feia, tava tudo certo.
4: Bom dia, Dieguinho. Bom dia, meninos. Hoje eu acordei mais cedo, caipira, tá vendo? Segunda-feira tem que trabalhar, filho. Tem que pular.
0: Trocou de celular, Raquel?
4: Conta, Catrícia, conta.
0: Conta, Catrícia, conta.
3: Não pego, não pego, não pego, não pego, não. Minha mulher.
1: Diego, sinceramente, eu acho que não vou contar, sabe por quê? Porque sabe aquelas mulheres que confia tanto no marido que você pode jurar que tá falando a verdade, mas a pessoa é cega, que prefere tapar o sol com a peneira, entendeu?
0: Pois é.
1: Então, pra mim passar vergonha, prefiro ficar calada.
0: Aí, Patrícia, sabe o que eu faria? Eu filmava, eu fazia o job que o cara filmava e mandava pra trouxa. Só pra acabar lá a boca dela. E às vezes nem liga, né? Às vezes nem liga.
3: O meu cunhado já me avisou que se eu der mole ele vai me entregar a minha sogra me olhou.
5: Bom dia, Diego.
0: Oi,
5: olha, depois dessa eu vou ter que passar mais um café, que não trabalho pra saber desse babado aí.
0: Passa um café aí. Passa um café aí, Elaine. Mas você não respondeu. Você contaria ou não contaria, Elaine? Se o amigo da sua mulher, se o amigo da minha... Se o marido, se o homem da sua mulher, se o marido da sua amiga estivesse dando em cima de você.
3: Ela é amiga da minha mulher. Pois é.
2: Patrícia, eu acho que você não deveria contar. Ó, a mulher do meu irmão, a ex-mulher do meu irmão queria me dar na época... Eu contei pra ele, ficou de mal comigo um ano. Então não conta, Catrícia.
0: É.
6: Ah, já que a mulher não acredita no cara, Catrícia, aí, porra, dá pro cara, porra. Tá pensando muito. Ô, Raquel.
0: Ó, pelo que eu entendi, o Rafael do Rio de Janeiro, ele daria pro cara. Você daria pro cara, né, Rafael?
3: Minha mulher me perguntou até qual é, qual é.
7: Ei, Catrícia, já pensou que você vai contar? Ela, a mulher do cara fala, não, mas é, agora eu quero participar também. Nossa, ia dar um filme da hora, hein? Darararara.
0: Ia dar um filminho da hora.

0: Catrice, até a parte de te desejar, é difícil o cara não desejar uma mulher igual você, Catrice. Você com a Layala desse tamanho aí, todo mundo quer.
1: É grande a Layala dela?
0: Eu só não viro seu cliente, que se minha mulher descobrir, ela mata eu.
1: Peraí, como é que você sabe o tamanho da Layala da Catrice?
0: E eu não tenho dinheiro pra isso, mas agora a parte que o cara te assediou, pediu pra você pegar no piu-piu dele, do nada, tem que caguetar pra mulher dele sim, mano. É. Aí foi mancada dele, esse otário aí.
1: É. Lembra?

0: O Cleitinho sem janta tá foda hoje. Pra piorar tá mesmo, a situação,
1: se fosse mulher. Diego, eu sou recepcionista de motel. A minha língua coça quase todo dia.
0: Coça,
1: com
0: é?
1: Conhecidos vindo com amante, eu não posso contar.
0: Caramba.
1: Essa é a parte ruim.
0: Meu Deus! Love. Onde é que é o motel Love que você trabalha, Elaine? Perguntou até. Onde é, Elaine, o motel que você trabalha?
2: Responde que não tô nem aí. Menti.
0: Pra nós fazer uma chuva de visita no motel Love. É, mas imagina, você é recepcionista de motel.
2: Tava tudo certo.
0: Você vê o marido da sua melhor amiga chegando com a Catrice no motel. Você conta pra ela ou não conta, hein?
2: Não pego, eu pego, não pego, eu pego, não pego, não.
0: É, tem um amigo meu que quando era solteiro. Ele fazia rodízio no motel. Ele levava quatro numa vez, num dia só, às vezes. E o recepcionista fala: cara, você é foda, olha, eu sou seu fã, cara. Aí em Blumenau. O motel Love que a Elaine trabalha fica em Homem Azul agora. Homem Azul agora é Blumenau.
2: Ela é amiga da minha mulher.
3: Com essa cara relaxada que você tem, Diegão, a gente já sabia que você levava 4, 5 mulheres.
0: Cala a boca.
3: No motel,
0: não sou eu,
3: vez,
0: não sou eu. Quem falou que sou eu? Quem falou que sou eu?
2: Uma tremenda garda, pra piorar.
0: É meu
2: minha...
0: amigo.
2: Se fosse mulher feia, tava tudo certo. Ele é bonita, mexe comigo.
4: Deixa a Bárbara Beltrame saber disso.
0: Momento Bárbara Beltrame.
2: Não, não.
5: Minha mulher. Catrice, eu aconselho pra você, já que você falou que a mulher não acredita, não fale nada. Deixa ele desejar você. Você vai levantar cada vez mais seu ego por ser desejado por todos os homens. Ainda mais que você para-choque que brilha igual uma maçã do amor, hein? Todo brilhoso.
0: É bunda brilha mesmo, a bunda da Catrice brilha. Vocês já viram ou não?
2: Mulher bonita mesmo, meu amor.
6: Então, gente, vocês me deixaram confusa agora. E, Diego, você acredita que eu tô achando até que essa mulher é a única que acredita num homem, literalmente, num homem 100%. Porque, caramba. Olha, eu vou te falar, viu?
0: Caraca, velho, e agora? Não, o problema é que a mulher acredita no cara, entendeu? Então a Catrice tá assim de falar porque ela não vai acreditar, vai perder a amizade, é isso que vai acontecer. Vai perder a amizade com a Catrice, o cara vai falar que a Catrice tá inventando, porque ele vai falar que a Catrice queria fazer um job e ele não quis, entendeu? E aí a trouxa vai acreditar no cara e não vai acreditar na Catrice. É certeza que vai acontecer isso.
7: Mas o único locutor aí que não come ninguém, Diego, é o Tadeu mesmo, é ele que é o trouxa da história. Porque os outros tudinho catavam a mulher aí. Até o Diguinho, que era gordo daquele jeito, não perdoava as ouvintes, passava o manjolo. Você não tá errado não, você tá certinho.
0: Eu o quê, cara? Eu não tô pegando ninguém não, tá louco? Tá maluco?

0: Diego, bota foto, Catrice aí pra nós, que é todo desmulhezado, rapaz. Tô mais parado que o de boneca.
1: Eu boto no 2 o áudio dele, porque ele falou lá e lá, eu balela.
2: Então, é exatamente isso, Diego, que você acabou de falar. Você já pensou em eu chegar com ele e contar tudo pra ela? Aí ela, eu passar mal papelão e ela não acreditar em mim, achar que eu tô colocando, tipo, relacionamento contra, entendeu?
1: É.
2: Aí o que vai acontecer? Eu vou acabar minha amizade com ela e ela vai acabar ficando com ele pra
1: exatamente,
2: sempre,
1: pois
2: entendeu?
1: É, é verdade. E ele é capaz de continuar dando em cima de você. É, cara, é isso mesmo que acontece.
3: Ô, Diego, essa história é de meu amigo, nós já conhecemos, viu? Não cola mais, não.
1: Sai daqui.
4: Ô, Diego, cadê a Eliana Jardim Miriam? Nunca mais vi falar nela.
1: Nossa.
4: E outro também, outro que é um bom de rolar um assunto, é o Maílton, né?
1: Nossa.
4: Aquele corno.
1: Não sei, cara, não sei.
5: Diego, eu tinha um barzinho, né? Os caras ficavam jogando lá, sinuca, baralho, né? Aí um dia eu saí à noite voadão, porque o mercado ia fechar, eu tinha que comprar fralda pro meu moleque, né? Aí no meio do caminho eu encontrei uma menina, né? A esposa de um que tava jogando lá. Aí eu, nossa, o que ela tá fazendo aqui esse horário? Deu a volta num carro e vi ela entrando. Dentro do carro, Diegão. Inclusive essa menina era minha prima. E aí ele tava lá, o boi, jogando lá, né? Aí eu olhei e falei, eu conheci esse cara. Esse cara é o segurança da onde ela trabalha, né? No mercado. Rede Oba. Ela era a caixa lá.
1: Para de falar onde é que é o
5: lugar. Aí, Diego, eles pararam no lugar escuro. Aí, beleza, fui no mercado, cheguei no mercado, tava fechado. Voltei pro bairro, falei, ah, quando eu fechar o bairro, eu passo numa farmácia e compro, né? Diegão, eu olhei pra cara dele, Diegão. Eu comecei a dar risada. Eu só sabia dar risada, Diegão, mas não falei nada, Diegão. Mas eu passei bem um mês olhando pra cara dele e começava a sorrir, Diegão.
1: Ah, mas aí é diferente. Aí, velho, se você quisesse avisar o cara, se o cara fosse teu camarada, tu pegava pela mão dele e levava pra ele ver. Porque ele estava lá no escuro, você sabia onde é que era. Falou, ô Chico, vem cá, deixa eu te mostrar uma coisa. Bate naquele carro ali, Chico. Vai lá, Chico, vai. Bate ali, Chico, pra você ver quem é que tá dando lá dentro. Seu corno.
6: Patrícia, agora se eu fosse você, é o seguinte. Se eu encontrasse com esse cara no elevador de novo, eu esfregava a laiá lá na cara dele e falava pra ele assim, agora vai lá comer aquela mulher feia que você tem em casa.
7: É, Diegão, mas se é, o caso acontecer no elevador, tem câmera. Aí fica fácil de comprovar o que a Catrícia tá falando.
1: É verdade, hein? É verdade, hein?
8: Ô, Diego, cadê o ragatanga do Caipirão?
1: Ah, é, né? É mesmo, hein?
2: Olha, Cleiton, para de me atiçar, viu? Que você sabe que eu sou capaz de fazer isso.
1: Olha. Imagina a cena, Cleiton. Imagina a cena agora. Não, imagina a cena, imagina. Abre-se as portas do elevador. Aí, meu amigo, ela está lá dentro. Aquele vestidinho vermelho estrategicamente a 2 palmos do joelho. Aquela calcinha de renda que aparece o lacinho. Toda cheirosa de Yves Saint Laurent. Ela olha com aquela sobrancelha levantada. Aquelas pernas torneadas, brilhantes. Aquelas pernas que ela passa o Victoria's Secret, que tem brilhinho. Ela passa aquele creme da Victoria's Secret que tem brilhinho. Aí ela arranca a calcinha de lado. Bota a laiala pra fora. Delicadamente, igual uma mula. Pega na cabeça do idiota, esfrega a laiala na cara dele. Imaginou a cena aí? Seria mais ou menos assim, Catrícia?
9: Ah, Patrícia, eu acho que você tá problematizando demais. Cliente é cliente, entendeu? Você tem que ser profissional, tem que fazer seu trabalho. Vai lá, dá o que você tem que dar, cobra o dobro.
6: Eu já tô realizando a cena na minha mente aqui. Encontrando com a Catrícia no elevador, ela fala, ajoelha.
1: Eita!
6: Vem, esfrega lá ela na cara, segura no cabelo assim, esfrega ela na cara.
1: Eita!
6: E fala assim, agora vai lá com minha mulher feia.
1: Eita! Eita!
2: Ei, Diego, deixa eu te falar, mostra essa foto pro Cleito, vê se ele aprova.
1: Ah, Cleito! Ô, Catrícia, é só pro Cleiton? Puta que... Ô, Catrícia... Pera aí, que eu tô colocando três trilhas num lugar. Ô, Catrícia, descreva para os nossos ouvintes como é que você está nessa foto. Só para deixar eles com vontade, Catrícia. Vai, Catrícia, vai.
9: Manda pra mim também, Catrícia. Não é amigo, eu também tô sem janta.
1: Também tô sem janta.
10: Deixa eu ver. É, né, Catrícia? Mandando fotinha só pro Cleito, né? Obrigado pela consideração. Obrigado, viu, Catrícia? Obrigado.
6: Nossa, Cleito, você fantasiou legal, hein? Tem até um cenarzinho de vida aqui embaixo.
11: Ô, Diegão, já que o Cleitinho citou o Diguinho aí, na época dele, uma jovem senhora acima do peso ofereceu um PlayStation pro locutor aí. A única exigência era que ele passasse algumas horas com ela na casa dela lá.
1: Eita, quem foi, hein?
2: O Digão, diz que amante é que nem chuva, Digão, pra dormir é gostoso, agora pra sair... É barril. Ô, Digão, manda a Catrícia mandar a foto aí nos 10 segundos aí pra gente ver se é deliciosa mesmo a Catrícia.
1: Pera aí, cara.
12: Você vai deixar nós com saudade, Catrícia? Faz isso não, Catrícia. Vai, cachorro.
13: Essa cena dá pra fazer a metade de um filme.
1: Já. É verdade, já dá um filme, hein?
14: Ô, Digão, em vez de mostrar essa foto da Catrícia pro Davi motoceiro, o bicho tá tão desesperado que você não pode ver um arame jano que ele vai correndo pro banheiro fazer taninhas na bunda.
6: Então, até agora não chegou nada aqui, Catrícia.
1: Calma.
6: Ele tá enrolando com a foto aí.
1: Calma! Pera aí!
9: É, faria parte do filme, né? Mas essa parte é a parte que eu pulo. Eu vou direto pro blá blá blá blá blá.
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0: Eu só aceito compartilhar foto com você se vocês compartilhar comigo desse momento lindo que vai ser. Você chegou agora e já quer furar meus olhos? Sai fora! Deixa eu participar também, que eu deixo você ver a foto.
1: Pera aí! Catrícia, vai.
2: Chego, você adora matar eles de
1: curiosidade. Eu gosto.
2: Você é foda.
1: Eu sou. Como é que você tá?
2: Então, meus amores, eu tô de bota, ficando longo acima do joelho. Inclusive, trabalhei com essa bota hoje.
1: Eita.
2: E tô cobrindo a minha esaurela com fitinha preta.
1: Ah.
2: E tô peladinha, lógico, né?
1: Eita. É, não vai dar. Só um momento, gente. Só um momento que eu já volto. Ah, não dá? Não, dá, agora dá, dá sim. Ah, vai cair.

0: Você vai pro banheiro agora, Diego? Ou vai deixar pra depois das 5?
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1: 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Bom dia, meu povo! Um ótimo dia pra você que tá ligadinho aqui na Band. Bora pro nosso último, nossa última voltinha no relógio. Vamos? Vamos fazer bagunça? Bora! Prepare o seu coração. 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

0: Diego, continue com a Catrice, assim você esquece o momento a louca da fazenda. Cala a boca, bezerro.
1: Ô Diego, tô sem internet aqui, os dados móveis, dá o que fazer pra pegar. Hoje vou ficar meio sumido, tá? Um abraço pra todo mundo aí, saudade, pessoal.
2: Não.
1: É o que dá pra fazer hoje.
2: Região.
1: Acho legal que ele não soube chegar na Catrice, né? Ele já quis chegar, pôr na mangueira pra fora, né? Não pode.
2: Olha os papo velho, ele tava sem internet, ele.
1: E quanto que é, por exemplo, pra um amigo, né? Aí você vai até chegar na conversa, né?
2: Eu vou.
1: Ô, Diego, tô sem internet aqui, tá bom, os dados tá móveis estão
2: com ele fazer? Tá sem internet, tava desesperado lá, velho. Aí achou um morro pra subir lá. Caçou um pau pra subir, subiu no pau, tá pegando agora,
3: né? Toda vez que você me disser oi, eu vou te responder oi. E o meu peito dizer que te amo. Diego, você, sendo um compositor raiz, que eu sei que você é, você gravaria uma música dessa, Diego?
2: Olha,
3: ou venderia uma música dessa pra algum artista?
2: Deixa eu te falar uma coisa sincera agora, real. Se o Léo Magalhães estiver ouvindo algum da laia dele, vai saber que é verdade. Eu mandei a minha melhor música pro Léo Magalhães. Chegou no produtor Barro. O produtor só grava a música dele pro Léo Magalhães. Não, se não for minha ou da minha laia, ele não grava. Não, ele que fica gravando essas bostas aí. Eu acho é bom.
3: Aí o cara vai e grava uma bosta dessa aí. Não precisa sua melhor música e vai e grava uma bosta dessa.
4: Ô, Caipirão. Sentou no chifre do boi pra pegar a internet?
2: É, lá em Lages é assim, eu lembro que na casa do meu pai lá não pegava o celular, né? Eu ia lá visitar o velho, aí como é que falava com o mundo? Aí eu tinha que subir em cima da igreja. Era a casa lá embaixo, na beira do rio, subia a ladeira, daí no final da rua tinha igreja, tinha que subir na igreja ainda pra pegar um sinalzinho de celular lá. É assim mesmo, na roça tem dessas coisas, né? Fazer o quê? 11999919197.
5: Cavalo, Ana, faz parte do show do Léo Magalhães, né, Diego? É o mesmo balé, né?
2: É, fica quieto. Fica quieto. É o mesmo balé do Leonardo, que é o mesmo escritório. A Marisol Dias, ela dança pro Leonardo, pro Léo Magalhães e pro Raça Negra. Mas cala a boca, senão já vão me proibir de ir no show do Léo Magalhães também. Aliás, eu fui na gravação do DVD dele e tava lá. Eu também olhava pro palco de vez em quando só. Não dá pra olhar pro palco. Amor, mas eu quero ver, amor, o show do cara. Show caralho. Olha pra minha cara. Escuta, música é pra escutar, né? Pra olhar pro palco. Fala, meu Deus, mas eu quero ver o Léo Magalhães. O Léo Magalhães você vê no camarim depois. Tem nada pra você olhar pro palco. Nossa, como você é tóxica.
6: Deixa rolar que vai, deixa rolar que vem.
7: Ô Diego, coloca assim na sua lápis. Aqui jaz canela fina.
2: Ah, vai cagar, ó.
8: Ó, ela deixa pra todo mundo, hein? Ó, Leonardo é legal. Léo Magalhães é um fedinho cheio. A Raça Negra não gosto. Não é sei bom. Porque não me desce.
2: Ah,
8: detesto
2: para,
8: Raça Negra.
2: Ah, peraí, velho. Ô, ô, ô.

0: Deixa a bola que vai, deixa a bola que vem.
1: Não, para, velho. Quando toca isso aqui, ninguém fica parado. Quando toca isso aqui, ó. Lá vem ela, lá vem ela. Lá vem ela. Ó o diabo vindo ali, ó.
2: Tem uma piadinha desse leitãozinho do mundo louco, né, Diego? Leitão.

0: Lá na casa da minha mãe tinha um morro. A gente tinha que subir lá no morro, a colocar uma. Lá já tinha até uma cadeirinha, que a gente ficava sentado lá em cima no morro para poder conseguir pegar a internet. É.
1: Sentava no morro para pegar a internet.
2: Elas são fáceis porque elas são pobres.
1: Cala a boca.
3: Ô Murilo, quando você pega uma nota de R$20, você faz o que com ela? Queima.
4: Então me ajude a segurar. Essa barra quer gostar de você, então me ajude.
3: Bom dia a todos os ouvintes da Band FM aí. Bom dia, Diego, meu parceiro. Paulo, caminhoneiro de Osasco.
1: Peraí, só um minuto, Paulo. Chegou uma mensagem aqui escrita, Diegão, nas tuas férias quem vai ter que apresentar esse programa vai ter que ser o Léo Lins. Desculpa aí, termina a falar, mano. Fala aí, mano. Fala aí, vai.
3: Bom dia a todos os ouvintes da Band FM aí. Bom dia, Diego, meu parceiro.
1: Bom dia, cara. Beleza, mano?
3: Paulo, caminhoneiro de Osasco.
1: Uma bosta do GPS.
3: Vou falar pra você, hein, Diego. Os caras falaram que não gostam do Raça Negra. O cara não é desse mundo, não.
1: É trouxa.
3: O cara deve tomar remédio, o cara deve ser psicopata.
1: É idiota, é trouxa.
3: O cara tem que se internar, o cara toma taxa preta, mano. Não é possível, mano.
1: Taxa preta, ele
3: toma. O cara que não gostar do grupo Raça Negra, eu vou falar pra você, se mata, mano. Não gosta de música nenhuma.
1: É idiota, é louco.
3: Um abraço.
1: É, ele tem laudo, ele anda com laudo pendurado no pescoço, igual o de Leira.
4: Não, meu coração, eu fico sem saber.
2: Psicopata é teu pai.
1: Cala a boca.
2: Eu não gosto.
3: Não, taxa preta ele não toma, não. Ele não gosta.
1: Ei!
4: Te assegurar, essa barra quer gostar de você.
5: Falando em louco, cadê o Davizão? Sumiu?
1: Tá aqui.
5: Acompanhei os stories deles de fim de semana inteiro pra ver se ele postava o macarronada dele.
1: Não posta mais.
5: Você
1: fica falando bosta. É culpa tua isso aí.
6: Diego, você acredita que eu lembrei agora dessa música aí? É, eu tinha um namorado, né, que ele pedia toda vez pra me dançar pra ele com uma mini saia. É, mini saia, daquelas rodadinhas, sabe?
1: Ah.
6: E de salto, justamente essa música aí, você acredita?
1: Eita, Catrícia. Vai, Catrícia, dança, dança.

0: bom dia.
1: Olha Rafinha, ela!
0: Passando igual um cometa por aqui pra te desejar um bom dia e uma ótima semana. Ai, agora tem que trabalhar, né, Diego? Saudade de você, seu mamífero, de falar no seu ouvidinho bem gostoso.
2: Por que você sumiu, Rafaela? O que aconteceu? Está trabalhando de dia? Está na farmácia? O que você está fazendo a vida agora, Rafaela? Conta pra nós, hein? É, Diego, você viu que o Alex Patan perdeu a luta? Não vi, cara. Sério? Como é que foi a luta da Poca, hein? A Julie Poca, ela ganhou ou perdeu da americana lá?
3: Você fecha a porta, então me ajude.
4: Diegão,
2: oi.
4: Tá vendo seu story aqui, rapaz? Você com essa manchinha no cabelo aí, se for, o cabelo fosse ruim, parecia o Chimbinha, hein? Chimbinha da canela negativa,
2: cala
4: hein?
2: A boca.
4: Pura bucha.
2: A manchinha não, é minha mecha, é mecha. Minha mecha charmosa, mecha, mecha, mecha.
5: Ô Diego, Catrícia é mistura de cacete com Patrícia?
2: É.
6: Ele não gosta da raça negra porque o vocalista tem a língua presa. É, por isso.
2: É isso, é isso. Exatamente isso. Foi, matou, matou a palma.
7: É depois... Que história é essa? Meu tiozão gostoso vai pro dia, vai me deixar.
2: Não vou deixar
7: ninguém. É isso mesmo?
2: Vou deixar ninguém. Vou deixar ninguém. Eu vou, mas aí volto. É só um pouquinho, só um pouquinho. Só essa aqui.
8: Você nunca me amou, só me quer pra aquela hora.
9: Oi, Diego.
2: Exatamente.
9: Fazer o quê, né? Tá tão bom você, fazer o quê? Tá difícil, agora eu tô atrapalhado, mas eles vão ir pra cá, né?
2: Não vou sair, cara. Meu Deus, é as férias do Tadeu só, cara.
8: Só me quer pra aquela hora.
2: Ah, se foder esse jeito assim não dá, viu?
8: Novo cru, você chega sem demora, passa a perna e manda embora.
4: Catrícia, ainda bem que você apareceu aí. Manda minha foto aí, ô vagabundo safado.
8: E me deixando sem prazer.
10: Diegão, você vai ficar 20 dias na manhã, Diegão? É. Caramba, mano. Vou fazer igual os trouxas. Vou ser um raiz, tá bom?
11: Ó, a Jéssica falando assim, dá vontade de morar na... Cala a boca, dá vontade de morar na rádio, não dá?
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2: Que tem o Ozzy Beltrâmio?
12: Eu conheço um monte desse tipo.
8: Rapaz, eu não tô nem aí, eu gosto de...
0: É, Diego, tô grávida, né?
2: Ah,
0: então
2: é.
0: Tô garantindo meu salário maternidade, licença maternidade.
2: Olha só,
0: e
2: cara.
0: Tô fabricando cadeado da Pado agora.
2: Ah, é? Olha só que pilantrinha. Ela ficou grávida, o que fez? Primeira coisa foi arrumar um emprego fichada. Aí, enquanto ela tá grávida, ela pega o segredo, seguro gravidez, sei lá, licença maternidade que chama, né? Depois ela volta a fazer os jobinhos dela. Tá certo, tá certo. Ele tem que ser, o mundo é dos espertos.
13: É, Diego, e deixa eu te falar. E você começa no outro horário, a partir de quando, Diego?
2: Amanhã já.
13: E manda logo essa foto lá pro Cleiton pra ver o que é que ele acha.
2: Vou mandar, vou mandar. Começa amanhã. Amanhã, 5 da manhã, eu tô aqui. Era pra ficar hoje, mas eu tô com uma puta preguiça,
8: velho.
2: É que eu vou treinar uma semana com eles, né? Que esse programa de maluco... Esses dois faz, não é normal, né? Não tem roteiro, não tem nada pra seguir. Então tem que ficar uma semana sentado no colinho do Tadeu pra ver como é que ele aperta o botão. Qual é os botãozinhos que ele aperta?
12: Tem coisa melhor?
2: Sentado no colinho do Tadeu.
12: Tadinho da criancinha da safada, né? Deve tomar cada lapada na placenta.
2: Pera eu! Pera aí, cara, que ela não tá fazendo essas coisas. Você não percebeu? Ela acabou de falar que ela arrumou um CLT pra pegar essas licença maternidade, mano. Ela não tá fazendo o programa, mãe.
14: Ô, Diga, já que você vai cobrir as férias do Tadeu, tô pensando seriamente aqui. Ligar lá no RH, lá pra adiantar minha férias, que já tá vencida mesmo. E por que você voltar, eu volto também.
2: Boa, pode ser. Aí você me ouve de manhã também, ué. Não tem problema, cara, é muito perto, assim, ó, daqui a 5 horas, 5 da manhã, eu tô aqui, para de encher o saco, vocês também, que coisa. Vamos amanhã.
4: É, o bando de coruja, todo mundo escuta, imagina se o Se o presidente ou algum cara do NPS tá escutando isso aí, logo vai cortar ela na hora. E ela não vai ganhar bosta nenhuma.
2: Peraí, que ela quer falar? Fala, Rafinha.
0: Aliás, o velho do lixo, Davi, o Nunes, e você tem que mandar a pensão do neném, viu? Tá atrasada
2: não me,
0: já.
2: Não me bota nesse balaio aí, não, que eu não fui aí, não. Era só o que me faltava. O velho do lixo, o Nunes. O Davi, ok. Eu não. Me tira desse balaio aí. É o que é? Fio de gato? É um tiquinho de cada um?
15: Eu já passei da idade de beijinho e abraço.
16: Ninguém mexe na pensão da companheira, não. Companheira, pode ficar tranquila e faça muito filho. Eu sou Bolsa Família, já tá.
2: Boa, presidente. Boa, presidente. Boa, presida.
17: Ei, Diego Lopes, então o nome desse neném aí vai ser Tiquinho. É. Tiquinho de um, Tiquinho de outro, né? Até um Tiquinho de Diego Lopes tem.
2: Não, meu não, no meu não tem não.
18: Ainda bem que a Rafinha deu um tempo no trampo noturno dela, senão esse nenenzinho ia nascer com a cara toda torta, de tanta cabeçada.
2: Para,
18: que
2: Cleiton!
19: Diegão, tô saindo da casa de uma bonequinha aqui pra ir trabalhar.
2: Olha.
19: Região bonequista.
2: O Região bonequista tá que tá hoje, hein?
20: Então, esses dias eu ando meio chateado, meio cabisbaixo. Faz um favor pra mim, pede pra Jessinha gravar um áudio.
2: Olá.
20: Falando assim, acorda meu caipirão gostoso, tá Cadê na hora eu? De levantar com Cadê? Aquela vozinha. Eu vou pôr de despertador.
2: Cadê?
20: Porque aí se eu não acordar com a voz dela, eu vou acordar com a voz da minha mulher. Um chapuletado no pé da lata, igual foi da outra vez lá que eu dormi.
2: Carla! Ó, dona Carla Escorpião. Ó, o caipira querendo o áudio da Jessiquinha aqui, ó.
21: Do velho do lixo não tem, né? A Rafinha é como uma filha pra mim. Sai cachorro!
22: Não sei porquê, mas eu acho que o Léo Júnior não vai colocar meus áudios depois que eu fiz uma piadinha com ele ligado ao asilo.
2: Pera aí. Também vocês provocam, né? Que piada que você foi fazer com o pega-venta no Léo Júnior?
17: Diego, já que o assunto hoje era comida, me desculpa, mas eu fui degustar agora no BBJ que me chamaram pra degustar um cuscuz com creme de três queijos e carne de sol desfiada. Acabei de comer isso aí nesse minuto, com duas Heinekenzinhas geladas.
2: Oi, Léo, por que você não vai cagar, já que você já comeu? Todo mundo morrendo de fome. Ele fica mandando, primeiro mandou foto daquele filezão do bumbum da alcatra. E agora ele manda foto desse cuscuz. Tá, que parola.
18: Eu não sei porquê, Diego, mas toda vez que eu mando um áudio pra ele referenciado a Papa Velho, ele nunca escuta mais meu áudio o resto da noite todinha.
2: Lógico, vocês é besta.
18: Esse Irã Duarte é um desgraçado mesmo. Eu tô falando a noite todinha que eu tô sem comer, sem janta, sem nada.
2: É.
18: Só na água esse desgraçado fala que comeu um baita de uma comida dessa aí. Ô Irã, vai se lascar, Irã. Aliás, ô Irã, você mora por onde, hein, mano? Que eu vi que esse tempo atrás você tava na Zona Leste, lá no Shopping Aricanduva.
0: Bom dia, Diguinho, que saudade.
2: Oi, Ju. Nossa. Que voz é essa, Ju? O que aconteceu? Peraí.
0: Bom dia, Diguinho, que saudade.
2: Ai, tá mordendo o dente, ó. Que saudade. Saudade forte, é.
17: Você acha que pra eu ser popular desse jeito de onde eu sou? É claro que eu sou da ZL, né, meu irmãozinho? A ZL é a melhor região de São Paulo do mundo.
2: Olha!
18: Tá com voz de quem meteu a noite todinha a cara no travesseiro.
2: Ah, tá.
0: Oi, Diguinho, que saudade.
2: Cadê o velho do lixo? O velho do lixo ficou quietinho depois que a Rafinha cobrou a pensão dele, né? Não falou mais nada, né?
14: Esse lazarinho do Rando Arte ficou ostentando essas comidas uma hora dessa na madrugada. O que eu tinha pra comer aqui já acabou é duas horas na madrugada. Meu estômago tá com um buraco só. A lombriga maior tá comendo a outra e eu fico falando aí.
1: Ô, Irando Duarte, já que você é da ZL, quando você passar aí pela Vila Prudente, passa no tempero da Genu, você comer aquela feijoada, tá? Oh. Já que você oferece o cacau chaça pra todo mundo, eu tô te oferecendo a feijoada na faixa.
2: Olha! Tempero da Genu. Na Vila Prudente, é isso? Onde é que é o que ele falou? Vai lá, Ira, ganhou a feijoada, olha. E é bom, e às vezes ele vai lá no restaurante da manhã dele, mostra os pratos lá, olha, só pra deixar nós com vontade.
3: Não, Vila Prudente. Pô, Adinaldo, passar lá todos os ouvintes ou só o Irã Duarte? Ah, e aí? Só nós não... também poder passar na hora pra comer a feijoada.
2: Vê aí. É só Irã, né, Nelson?
22: Feijoada, famosa sopa do porco morto.
2: É a sopa com um pedaço de porco morto. Acabou de chegar no Chama Supermercados. A sopa com pedaços de porco morto. Que delícia! Venha pegar a sua vasilhame. Traga o vasilhame para o sopa de pedaço de porco morto.
17: E para quem não sabe, a feijoada é o prato típico brasileiro, tá? Esse prato aí foi criado no Brasil na época da escravidão. Para quem não sabe, feijoada, o prato mais brasileirinho do mundo.
2: Nossa, eu achava que era francês. Se você não fala... Olha lá.
17: Olha, rapaz, aceitei. Um dos meus pratos prediletos, feijoada, viu? Gostei, viu? Isso, vou, topei.
2: Pronto, topou. Já passa na casa do Davi, que é ali pertinho. Pega lá um quilo de macarronada. Cadê o Davi, hein?
3: Agora você tem chave de ouro. Sua saída agora. É, ligar pra mim, fenomenal, né?
2: Vou ligar, só um momento.
3: Eu tô aqui, né, irmão?
2: Tá.
3: Você ligar pra galera, hein?
2: Vou ligar, calma.
17: O Davi, eu já ofereci um curso italiano no Jacan. Quando ele fizer o curso, eu vou lá comer o macarrão dele.
2: Aí.
5: Ô, tô assistindo um filme aqui, Fafá de Belém. Delícia filme.
2: Olha lá, ele chegou.
22: Davi tá meio tristão, mandando uns áudios tristes. Acho que o macarrão de chuca dele não tá dando certo.
2: Para, Michael. Região.
17: Diegão, fala pro Irã Duarte aí que eu ofereço pra ele uma corrida de táxi aí pra onde que ele quiser. Região, iranista.
2: Aí, ganhou qualquer mais, hein? Todo mundo querendo ir lá pegar a cacauchaça do Irã.
5: Ah, vai se errar, vai se errar, Michael. Entendeu não? A verdade é essa, né? A verdade é essa.
23: Meu neném foi feito aos embalos do banho de coruja, né,
2: gente? Eita.
23: Então, eu acho que eu vou fazer uma homenagem. Vou colocar seu nome no meu neném. Mentira, vai ser menina.
2: Então vai ter que se chamar Bandinha. Bandinha. A filha da Rafinha. Produzida ao som de Band Coruja.

0: Era assim, retardada.
1: Cala a boca.
2: Eu sou toda hora de tanto se esfregar.
3: Tá vendo, Diego? Eu acho que quem tem problema é a personal. Porque ela você conseguiu engravidar.
1: Cala a boca. Cala a boca. É do velho do lixo. Ela acabou de falar que ela tá cobrando pensão do velho do lixo. Eu não.
4: Vamos perder essa piada. Vai ser a verdadeira filha de uma fruta.
1: Pera aí.
5: Eu sou a filha da Rafinha, a bandidinha, filha de Tiquinho.
1: Ô, Rafael, você não leva a sério, ela não leva a sério. Ela sabe que vocês são tudo idiota.
6: Ô, Diego, pergunta pro Irã aí por que a feijoada é tradicional na quarta e no sábado só, Diegão?
1: Ô, responde aí, ô, jacan da cozinha cearense. Fala agora aí, por que que no tradicional no sábado, na quarta e no sábado, Ira Duarte? Se você souber, né? Se você souber, sem pedir ajuda pro chefe Reis.
7: Não, Diego, não, já falei pra você que a Rafinha é uma filha pra mim, não é compatível comigo, não. Entendeu? Aqui quem tá falando é o Adder, tá bom? É, sai do velho cachorro do lixo.
1: Sai do velho cachorro do lixo.
8: Fala, Diegão, bom dia, mano. Boa semana aí. Ô, Diego, a Catriz, você já dublou o Patolino em algum momento da vida dela?
1: Para. É, cadê? Pera aí, vou ligar, vamos lá. Vou ligar pra ele que tá na hora, já passou da hora já. Pera aí, só um minuto. Só um minuto. Pera aí.

0: Atende aí, cretininho.
1: Alô, Diego Lopes.
0: Começa agora, começa agora.
1: Alô, Diego Lopes.
0: Pera aí, caralho. Bora lá. Chegou a hora das notícias e informações importantes com ele, o nosso repórter especial, Ale Fenomenal. Bom dia, Ale.
1: Desbocou, olha, viu? O banho de coruja na área, estamos ao vivaço aí.
0: Você não tá, você sai do Bluetooth, Ale.
1: Já saí, cavalo, já tirei do Bluetooth.
0: Então
1: cavalo.
0: Fala pertinho do buraquinho.
1: Isso, é programa ao vivo, é assim mesmo.
0: Você tava dormindo, né, Ale?
1: Não, tô acompanhando o Band Coruja, né, cavalo? É que você demora pra ligar, eu tô te acompanhando aqui pela rádio, Band FM.
0: Tá bom, vamos lá, o que aconteceu, mano? O que aconteceu, Fenomenal? O que? Tá todo mundo querendo saber o que aconteceu, o que vai acontecer com o Brasil, Fenomenal? Qual é o furo?
1: Ô, Diego, você lembra que eu falei... É no mesmo dia que você tava aí que o Neymar não joga o segundo jogo, né?
0: Não joga?
1: Não joga, só joga o terceiro e o mata-mata.
0: Ah, não acredito. Ele vai jogar só o terceiro?
1: Só o terceiro jogo e o mata-mata, talvez.
0: Por que talvez?
1: Talvez porque... talvez porque ele faltar ritmo de jogo.
0: Tá faltando ritmo de jogo só pro Neymar na seleção?
1: É, só pra ele, porque ele lesionou grau 2, né, Diego Lopes? Ah. Eu não sou contra o Neymar ir pra Copa, é porque ele tá lesionado, né, gente?
0: Tá, mas você acha que o Brasil vai pra frente ou não vai?
1: Ô, Diego, você quer... Eu posso ser sincero, modo sincerão.
0: Modo sincerão, vai.
1: E olha, gente, com dor no coração, não é... Eu sou brasileiro, eu concordo com vocês, eu sou... Sou brasileiro, eu lembro do Brasil em 2002, que ganhou tudo, regaçou todo mundo. Só que essa seleção tá muito comprada, tá muito estranha. Tá muito esquisita, sem vontade, sem aquele brilho na raça, aquela vontade, aquela gana de ganhar.
0: Falta brilho na raça e grana de ganhar.
1: É gana, assim, tipo, amor à camisa eles não têm, Diego.
0: Ah, entendi. É,
1: amor à camisa, amor ao povo brasileiro, é tudo Nutelinha, tudo... Ai, comprado, é tudo uns frango Nutella, sabe?
0: Mas não escapa nenhum?
1: Aquele frango Nutella, a gente não já...
0: Não tem um que presta?
1: Não, tem jogadores bons, mas aquela zaga nossa é terrível. E aquele goleirinho, Diego, pelo amor de Deus.
0: O goleiro é ruim?
1: Goleiro é ruim, Diego. Você no gol, Diego, com esse tamanho, com esse bíceps seu aí de matar ovo, você pega a bola melhor que aquele goleiro. Deus me livre, Diego.
0: É, ele tava ruim, ele tava adiantado, né? Ele tava adiantado. Mas quem treina ele é o Taffarel, poxa.
1: Não, mas o Taffarel só treina. Quem escala é o Ancelotti. E aquele Ancelotti, a batata dele tá assando daquele velho cagar, viu?
0: Aonde? Aonde, cara? Ele tem 5.
1: Eu tô com raiva daquele Ancelotti.
0: Ele tem 4 Champions?
1: Não, mas, ô Diego, não entra em histórica. Quem tem que assumir a seleção brasileira é Renato Gaúcho com a Carol Portaluppi.
0: Ah, você quer a Carol Portaluppi na área
1: Renato
0: técnica.
1: Renato Gaúcho, é claro. Ah. Porque ele é da bola, ele entende tudo de bola. Agora esses caras é Nutella. O Neymar não foi lesionado, nem vai jogar quase, coitado.
0: Meu Deus do céu.
1: Sim, Neymar não tem como ganhar essa Copa.
0: Então o furo é esse, Neymar não joga o segundo jogo, só o terceiro e o mata-mata.
1: É, só isso daí, só tá. Por enquanto é só essa bomba, Diego. Pode tá cravar, bom. É certeza.
0: Tá bom então, valeu, é abraço certeza. Fenomenal. Abraço.
1: Abraço,
0: olha o Messi Bocô. Olha o Messi Bocô, nosso repórter especial hoje com um furo único, só deu um furinho ele. Falando que o Neymar não joga, né? E agora vamos lá pro nosso momento. O nosso momento motivacional com o Davi. Bora. Deixa eu ligar pra ele aqui, só um momento. Ele já tá reclamando aqui que não vai dar tempo. Calma que vai dar tempo, Davi. Relaxa. Vai, atende aí, Davi. Já atende, já sai falando, Davi, vai.
2: Diegão.
0: Vai, abaixa o rádio.
2: Tá, peraí. Pronto, vamos lá.
0: Vai lá, qual que é a mensagem de hoje, Davi?
2: Eu vou persistência ao Hexa.
0: Persistência, vai lá.
2: Ah, tudo na vida, tudo também. Bora aí, gente. Vocês estão desacreditados, não tem que acreditar, mano. Persistência ao Hexa. Vamos persistir, vamos acreditar. Não, não, é uma taça, mas é uma taça que vale muito. E a luta é grande, é só o primeiro jogo. Tem o segundo, terceiro jogo, dá pra ganhar e dá pra acreditar, sim. 94 e 2 foi assim, entendeu ou não? É como persistir pra conquistar uma mulher. Pra você ter o brilho, tem que ter o brilho antes pra chegar lá. Tudo na vida chega lá, por baixo chega por cima. E através da conquista chega a ser a vitória. Entendeu? E através da luta, de grandes derrotas, e pode ser pra Marrocos que foi empate com uma derrota, mas empate de grandes vitórias. Não? Bora levantar a cabeça, se erguer a cabeça e dar a volta por cima. Que a vida é uma luta, a luta é uma guerra. E a batalha se vende através da persistência, a batalha. Entendeu? Vamos pra essa luta, que a luta é a glória. A glória é jogada através de lutas e persistências, através de derrotas, fracassos e vitórias, através da ilusão, da desilusão, da ilusão, do sonho que chega um dia lá. Guarde essa. Bora aí, rumo ao Hexa. Não desistam, persistem. Que a persistência, pra tudo, pra trabalho, pra emprego, pra trabalho também, pra tudo. É as grandes derrotas e as grandes vitórias. É o brilho através de você e a luta através da glória. Viu?
0: Tá bom.
2: Se faz a pessoa, em tá tudo bom. Também.
0: Obrigado, Davi. Valeu, Davi.
2: Palavra
0: motivacional com Davi. Bora. A qualquer momento de volta na Band FM. Gente, muito obrigado a você pelo carinho, pela companhia. Tchau, Davi. Pode parar já. Pela companhia, pela bagunça, pela festa. Tô indo embora porque ele chegou. Vou dar bom dia pro Tadeu. Bom dia, Tadeu!
3: Muito bom dia, Diego Lopes, ouvinte da Band FM em todo o Brasil.
0: Tudo tranquilinho? Como é que foi o FDS,
3: Tadeu? Ah, bem. Trabalhei sabadão aqui, né?
0: Sim.
3: Domingão folguinha, né? Folguinha. E domingão folguinha voa, né?
0: Voa muito rápido,
3: mas,
0: cara.
3: Mas graças a Deus, descansado, né?
0: Sim.
3: Com virilha assada, que mais?
0: Virilha assada?
3: Nossa, perguntou como é que eu tô? Tô falando como é que eu tô.
0: Mas o que aconteceu com a virilha?
3: Não sei, está assada. Mas já certo. Passei uma pomadinha já.
0: Passou um hipogloss?
3: Hipogloss, que mais? Acho que só isso.
0: Só isso.
3: Li um pouco.

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2: Bom dia, são 5 horas 3 minutos, gente. 5 e 3, hora de Brasília. Vamos começar então mais uma edição gostosinha aqui do Band Bom Dia, hein? Na sua rádio do seu jeito.
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0: Bom dia, Brasil! Chegando, hein? Segunda-feira, 15 de junho de 2026. Cara, já foi metade de junho. Vamos espantar essa preguiça, gente. Preguiça natural de segunda-feira. Só preguiça! 11 99991 9197. Diga o seu nome, espante a preguiça. Vamos começar bem esta semana gostosa, tá? Show preguiça!
1: Bom dia, meninos. Oi. Ótima semana pra vocês, hein? Tatiana de Guarulhos. Oi, Tati. Indo pra academia. O que leva uma pessoa a ir pra academia às 5 horas da manhã antes de trabalhar? Alguém pode me contar?
0: Problemas, né? Problemas. Sugiro você passar no psiquiatra, porque segunda-feira, essa hora da manhã... Eu não vi qual é o seu DDD, deixa eu ver agora, Tati. É São Paulo, eu tô sabendo que em São Paulo tá chovendo nesse momento. Então, chovendo às 5 da manhã de uma segunda-feira e você está indo pra academia. Realmente, é papo de se internar. Um beijo pra você, boa academia, bom treino aí, viu, linda?
2: Bom dia, Tadeu. Oi. Bom dia, meu amigo, ótima semana pra você. Tadeu, quarta agora que o Murrá volta.
0: Não, o Ronco, você fala, o Murrá é o Ronco, né? O Ronco volta segunda-feira, cara, no dia que eu saio. Um abraço pra você, meu querido, show preguiça.
3: Show preguiça, Tadeu. Bora por aí, meu irmão.
0: Bora.
3: Bora por aí, segundo. Opa. Come on over here, Scorpio, igual Scorpio do Mortal Kombat aí.
0: Come on here, cara, falou. Um abraço pro Scorpio do Mortal Kombat. Come on here.
4: Bom dia, Tadeu.
0: Bom dia,
4: show
0: bom dia.
4: Show. Bora que bora, segunda-feira.
0: Segundou.
4: Geraldo, motorista de aplicativo.
0: Tamo junto. Um abraço pra você, meu querido. Show preguiça.
5: Show preguiça. Vai embora.
6: Show preguiça. Vai, Brasil.
0: É isso. É isso. É isso. Não. Um abraço pra você, meu querido, tudo de bom.
7: Bom dia, Tadeu. QRA do Sailor por cá, hein?
0: Tamo aqui.
7: Aqui, indicado direcionado rumo ao Braz aqui, carregadinho. Sim. Aqui na Marginal Tietê, só. Sim. Chuva.
0: Sim.
7: Um abraço a todos os ouvintes, uma ótima semana e tudo de bom, boas.
0: Valeu, meu querido, tudo de bom, boa semana, abraço pra você.
8: Oi. Bom dia, Tadeu.
0: Oi.
8: Guarulhos, show, preguiça.
0: Show.
8: Segunda-feira, chuvosa, show, preguiça, Tadeu.
0: Show. Um abraço pra você, meu querido. Bom dia, boa semana.
9: Show, preguiça. Bom dia, boa semana, Tadeu. Bora que bora. Tem o motorista da Rede Veiga. Pose.
0: Pose, abraço pra você. Bom dia, vai com Deus
10: bom
0: aí.
10: Bom dia, Tadeu.
0: Oi.
10: Bom dia. Show, preguiça. Aqui é o Bruno de Caçador, Santa Catarina.
0: Valeu, alô, Caçador, alô, Santa Catarina. Alô, Stefano Almeida. Tem que mandar áudio, Stefano. Tá escrevendo aqui, me nota. Tem que mandar áudio.

0: Ai, preguicinha, né?
1: Pouquinho.
0: Preguicinha.
2: Não é tanto não, viu?
0: Essa hora da manhã, segunda-feira...
2: Não é tanto não, viu?
0: Não é muito?
2: Tô. É. Mas não é tanto não, viu?
0: Não é ao ponto de te deixar pregado na cama, né?
2: Não.
0: Conseguiu sair
2: não,
0: da cama?
2: Não sou.
0: Não sou preguiçoso, não.
1: Ah, e você?
0: Tô bem, graças a Deus.
1: Ai, que bom, né, gente?
0: Que bom, né? Começando mais uma semana.
1: Mais uma, né?
0: É a última do outono, né?
1: É a última já?
0: É, essa hora, semana que vem, já é inverno. Inverno, né?
1: Que coisa, hein, gente? É, inverninho.
0: Estação mais fria do ano.
1: Inverninho.
0: É verdade. Como é que foi o fim de semana?
1: Foi bom, descansei bastante.
0: Ah,
1: deixa eu ver.
0: Tá bom.
1: Foi, deixa eu ver, sexta.
0: Sexta.
1: Aí tá,
0: beleza.
1: Sexta teve jogo, né?
0: Não, o jogo foi sábado, né?
1: Do Brasil?
0: Do Brasil foi sábado.
1: Do Brasil foi sábado.
0: É.
1: Tá, também. Também? É, aí sábado.
0: Aham. Uhum.
1: Aí tá. Domingo tá sábado.
0: Sábado.
1: Eu fui fazer o leilão. Eu fui mediar o leilão lá da Fundação do Edmilson.
0: Ai, que legal.
1: Como eu sempre faço, sou parceiro lá,
0: tá,
1: né?
0: Tá.
1: Foi bem legal. Eu fui na Escola Internacional de Alphaville.
0: Olha aí.
1: A outro nível, né?
0: É outra história.
1: Ah,
0: é outro país, na verdade.
1: Bem legal.
0: Que coisa.
1: E aí, o que mais que eu fiz? Aí sábado vi o jogo. Domingo eu descansei, ontem eu descansei.
0: Mas cara, domingo a gente precisa descansar, né? Até o Papai do Céu descansou domingo, né?
1: É, eu levantei, cara, aí eu decidi, eu ia lá visitar a vovó.
0: Tá.
1: Vovó Maria. Cara, mas eu levantei com um pouco de tontura.
0: Aliás, a Gigi pergunta sobre o seu estado de saúde, melhorou da dor de barriga?
1: Tá. Ô, Gigi. Melhorei.
0: Melhorou. Tá com dor de barriga?
1: Tá lá no meu Instagram.
0: Caganeira?
1: Tá lá no meu Instagram.
0: Tá.
1: Uma mini diarreia. Tá lá no meu Instagram. Emerson Franco Oficial. Uh-huh. Inclusive, quem pagou o pato foi a Pichuca, né?
0: Bom, enfim. Dá uma olhadinha lá.
1: Mas
0: tá?
1: Aí eu resolvi ficar em casa quietinho. Assistir os jogos.
0: Ai, que gostoso.
1: Porque eu acho que a Copa, se quiser ver um bom futebol, não assista só o do Brasil.
0: Não assista o do Brasil.
1: Assista todos os outros jogos.
0: Eu falei com o Diego aqui. Assistindo qualquer jogo, eu estou temendo pela nossa seleção.
1: Que coisa, né?
0: Fala, a gente não tá pronto. Curaçao está pronto, porque marcou um gol na Alemanha, e a gente não tá pronto. Então, realmente.
1: Tá bom.
0: Vamos aproveitar enquanto tem jogo marcado.
1: Vamos,
0: né?
1: Vamos aproveitar.
0: Pra resenha, tomar uma.
1: Aquela história. Exatamente.
0: Churrasquinho.
1: Churrasquinho.
0: Porque vai durar
1: botar
0: pouco.
1: Botar linguiça pra dentro e vamos, velho.

0: 11 minutos, 5 e 11. Bom dia. Estamos começando mais uma edição do nosso gibi eletrônico Pulo do Gado, de segunda a sexta, aqui, juntinho com você no Band Bom Dia, pela Band FM. Vamos juntos? Em mais uma semana? Conto com você, assim como você conta com a gente. Eu sou o Pedro Quadras. Bom dia, Silvânia.
1: Muito bom dia, Pedro Quadras. Mais uma semana começando, hein?
0: Mais uma semana começando,
1: vamos,
0: né?
1: Vamos aquecer os motores aqui, né?
0: Vamos aquecer esses motores, vamos logo dando a partida. E a informação vem pedindo passagem.
1: Vem pedindo passagem, começo de semana,
0: começo,
1: né?
0: Começo de semana, é.
1: Vamos com calma,
0: é,
1: gente.
0: É como se fosse um carro álcool antigamente pegando no tranco.
1: Exatamente.
0: Antigamente, pra quem não sabe, o carro álcool tinha um botãozinho que se apertava para ejetar primeiro a gasolina, que é de alta combustão, primeiro no carburador, depois facilitava para que o álcool fizesse o seu trabalho.
1: Exatamente. E dava uma raiva quando você tentava sair atrasado de manhã e o carro não pegava, não ligava.
0: Não, nesse frio, nunca, tinha que esperar. Nunca.
1: Exatamente.
0: Primeiro botãozinho da gasolina. Aí depois. E olhe lá.
1: Como é que era o barulho? E o
0: gue. Bom dia.
1: Muito bom dia. 15 de junho. Metade do mês já foi.
0: Olha,
1: viu?
0: Metade já foi, gente.
1: Metade já foi.
0: Se metade já foi agora, filho. Agora deixa vir.
1: Olha, dia número 166 do ano, tá? A gente tá começando a 25ª semana de 2026. E a gente já completou 45,5% deste ano.
0: Olha, gente, quase 50, hein? Durando quase 50, é verdade.
1: Mudou a lua, hein? Lua crescente.
0: Mudou,
1: já.
0: Mudou, gente, mudou. Tem
1: trocou
0: o pessoal
1: a lua aí. Trocou a lua, hein?
0: Mudou!
1: Se prepara aí que trocou a lua.
0: Trocou.
1: Trocou a lua, tá
0: tudo
1: bom?
0: Tudo bem, agora tá?
1: Agora é crescente.
0: Ah, então é essa que os ouvintes falaram que é boa pra cortar o cabelo.
1: É. Ah, deve ser por causa do crescente.
0: Crescente, ele cresce mais.
1: Cresce junto com a lua, né?
0: Deve ser, então vamos aproveitar, gente.
1: E vamos aproveitar.
0: Bom, acho que tudo que cresce é bom nesse momento dessa lua, então.
1: Exatamente.
0: Olha,
1: interessante
0: isso aí, hein?
1: Interessante.
0: Vou até olhar minha cueca. 5 e 14.
1: Hoje é aniversário da emancipação do Acre. O Acre, não sei se você sabe, o Pedro Quadros, ele foi comprado pelo Brasil junto à Bolívia, né?
0: Ah, não sabia, Silvânia.
1: Sim, um estado
0: por
1: comprado.
0: Isso, seu sobrenome?
1: O Brasil comprou por 2 milhões de libras esterlinas na época.
0: Que coisa maravilhosa. Vocês sabiam disso, gente?
1: Você sabia? O Acre foi comprado. Compramos o Acre.
0: Ah, deixa eu ver. Quanto tá aí?
1: Quanto tá?
0: Foi lá ver a bacia. Quanto a bacia do Acre? Ah, não. Então vou levar.
1: Eu vou levar. Me vê o Acre aí.
0: Comprar o Acre.
1: E o Acre se emancipou. Parabéns, Acre!
0: Você sabe que na maioria das vezes a emancipação é muito importante, né? Porque você tem ali um pedaço de, talvez, um bairro. Ou algum lugar que deve virar uma cidade.
1: Exatamente.
0: Então vamos se emancipar, né?
1: Vamos emancipar.
0: É igual você que é filho, que não é o caso do Lorota, tem que se emancipar dos pais, né?
1: O Lorota não é o caso do Lorota, que tá há 56 anos morando com a sua mamãe.
0: É.
1: Ele tá com medo de deixá-la sozinha, né?
0: Tá com medo, mas enfim, né? Bom, vamos lá, vamos se emancipe. Lá.
1: Exatamente. Hoje é dia mundial da conscientização da violência contra a pessoa idosa.
0: Muito importante isso aí, viu?
1: Graças a Deus o nosso tá de férias aqui, então estamos cuidando muito bem dele.
0: Ah, a gente cuida muito bem.
1: É isso aí.
0: O que a gente mais faz é trabalhar por ele. Então se isso não é cuidar bem... Não é verdade?
1: Hoje também é dia mundial do vento, Pedro Quadra.
0: Oi.
1: Tá tudo bem com seu olho?
0: Não tá, cara. Sabe por quê, Silvânia?
1: Você não tá enxergando de um olho, pelo amor de Deus?
0: Não, não é isso.
1: O ronco chegou assim.
0: Não. Eu acho que é um cílios.
1: Ah.
0: Que ele deve estar meio torto. Então eu tô vendo ele traçando aqui, ó. Isso me incomoda. Peraí um pouquinho.
1: Ai, que nojo. Ele passou cuspe no olho, gente.
0: Aí, ó. Coloquei no lugar. Vamos lá. 5 e 15.
1: Dia do vento, viu?
0: Hoje é dia do vento, gente.
1: Já conseguimos estocar vento? Eu lembro que era um projeto,
0: era um projeto da Dilma. Eu não sei se ainda ou conseguiram ou... Eu não sei. Talvez tenham tentado estocar o vento naquela sacolinha de supermercado e na maioria das vezes enfurada, né?
1: Ah, posso falar... Podre essas sacolinhas, hein?
0: É.
1: A grande maioria das vezes rasga no meio do caminho.
0: Rasga.
1: Gosto de péssima qualidade.
0: E pagamos por ela na maioria das vezes.
1: Dependendo. Quando a gente não pagava, era mais forte,
0: né? Engraçado isso, né?
1: Engraçado, isso é muito engraçado, né?
0: Ai, Silvani.
1: Enfim, essas foram as efemérides cidade aniversariante além do Acre hoje,
0: às 5 horas e 16 minutos, vamos parabenizar a cidade também de Tingui.
1: Oh, alô, tinguienses, né?
0: Cidade tinguiense com 2 mil habitantes, pequenininha.
1: É.
0: 2 mil habitantes. Não chegou fósforo lá ainda, viu, em Tingui?
1: Olha aí que coisa!
0: Verdade. Tingui, que em tupi-guarani significa pega aqui. 5h16. A trilha muda, o tom muda. Eu não sei mais o que eu falo, não sei mais se eu devo colocar aqui, expor esse tipo de problema, mas no sábado a seleção brasileira veio a campo e um torcedor do primeiro pro segundo tempo foi hospitalizado. Problema no coração por causa do time? Não. Deu alguma coisa? Não. Tontura? Não. Simplesmente ele foi hospitalizado no meio, entre o intervalo do jogo do Brasil. Ele foi hospitalizado com fortes dores no intestino.
1: Caramba!
0: Fortes dores no intestino. E ali, ao tirar o raio-x, foi diagnosticado que ele tinha, não se sabe como, ele até hoje não sabe explicar, uma bandeira do Brasil. Mas com cabo e tudo.
1: Com cabo. Uma bandeira pequena, média ou uma bandeira, um bandeirão?
0: Daquelas de estádio. Bom, vamos lá. Já tem aí pra torcida. Não sei se você vai usar.
1: Boa recuperação, hein?
0: 5h18, 5h18.
1: Vamos lá, gente. Hora do mugido especial pra aquela pessoa especial. Caso você tenha vagas de emprego, mande pra gente aqui a sua vaga de emprego. Oferte uma vaga de emprego. Vamos ajudar os desempregados do Brasil.
0: É isso.
1: 11 99991 9197. Trouxe enquete hoje também, viu?
0: Claro, caso teremos queira. Enquete.
1: Luciana Vale, mugido especial pra você, menina. Hoje é o seu aniversário. Parabéns!
0: Parabéns!
1: Vejo que você não está no Brasil, né? Pelo Opa. Seu DDD aqui. De onde você é, Luciana Vale?
0: De onde? Fale pra nós.
1: Olha que lugar bonito. Ela está na Grécia, na foto de perfil dela.
0: Poxa vida.
1: Sabe aquele lugar cheio de casa branca?
0: Maravilhoso, Silvânia.
1: Deve
0: coisa
1: cegar,
0: maravilhosa.
1: Hein? Você tem que ir de óculos escuros.
0: É, realmente, porque a luz solar e a luz do dia, ela é refletida muito mais quando bate no branco.
1: Parabéns.
0: Você já bateu no branco?
1: Não bati no branco ainda. É, já no...
0: Vamos lá.
1: Bati sexta-feira.
0: Vamos lá, é 5h19.
1: Alex, tá com a gente aqui, ofertando vaga de emprego. Vamos separar daqui a pouco.
0: Já separa, vamos
1: Mugido
0: lá.
1: Mugido pro Fox Polícia, tá com a gente aqui.
0: Olha aí.
1: Um abraço, Fox Polícia.
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1: Mara Tassini tá com a gente também. Mugido pra você. É, Queca também ouvindo aqui o Band Bom
0: Queca,
1: Dia.
0: Queca, levada da breca, que gosta de dar bom dia.
1: Bom dia.
0: Bom dia, Queca.
1: Muito bom dia. Mugido pra Denise Santos, quem manda é o Everton Ramos. Everton, um bom dia pra você, boa semana. Mugido pra Denise Santos.
0: Denise, bom dia.
1: Bom dia pro César Pucci também, mandando um mugido pra cidade dele, Avaiandava.
0: Avaiandava.
1: E também um mugido pro César Crispim, pescador de Tucunaré.
0: Hoje não anda mais.
1: O quê?
0: Avá?
1: Vamos lá, gente. É...
0: Avaiandava, hoje não anda mais, vamos lá. 5h20.
1: Paulo Victor também aqui, vaga de emprego, vou separar também daqui a pouco. Claro. Vagas de emprego chegando, hein? Walter Cuiabá tá com a gente aqui. Ouvido pra nós, bora pra mais uma semana. Mugido pra você, meu querido Walter Silva. Muito
0: aqui
1: obrigado.
0: E nós também mandamos um mugido especial pra você que está junto com a gente, aonde você estiver.
1: Muito bem. James, de Guarulhos, tá com a gente aqui. Receba o nosso mugido também, James. Um bom dia pra você, viu, meu querido? Às 5h20. Vagas de emprego, hein?
0: Vagas de emprego, atenção, você que está desempregado procurando uma oportunidade, a hora é essa.
1: O Paulo Vitor tá oferecendo aqui a vaga de experimentador de grão de açúcar, tá? A vaga refere-se a experimentar grãos de açúcar, os que não estiverem doce serão separados, tá? Salário R$2.432, mais plano de saúde, não dá almoço, tá? Tem que levar comida.
0: Lembrando que as pessoas que quiserem tentar, pelo menos, aí esse emprego de experimentadores de grão de açúcar, eles pedem sim um exame para que você não tenha diabetes, tá? Então, vamos atentar, porque, né, senão você já vai lá sabendo que tem diabetes, você não será classificado para o emprego.
1: Exatamente. Alex oferta também a vaga de lambedor de bilola. 8 horas de serviço, salário R$4.000, mais vale bilola. O Alex está ofertando aqui a vaga, tá?
0: Gente, o Alex que falou que não vai deixar a vaga dele, viu? Ele só tá ofertando uma nova. São 5h21.
1: É muito trabalho pra ter que ficar dividindo.
0: Ele não tá dando conta.
1: Realmente não dá conta,
0: não tá dando
1: então
0: conta,
1: vá lá e ajude. Ajude ele lá, tá?
0: Ajude o Alex,
1: Olha, enquete
0: do dia.
1: Às 5h22, Pedro Quadras, quando você está, depois já de vestido, né, preparado para sair, claro, a última coisa que você coloca é a parte de baixo, os pés, né?
0: Certo.
1: Quando você vai calçar, você é meia calçado, meia calçado?
0: Atenção, alternativa A.
1: Meia calçado, ou B?
0: B.
1: Meia, meia, calçado, calçado.
0: Vocês entenderam?
1: Entendeu?
0: Vamos lá, repita pra nós, alternativa A.
1: Você é meia calçado, ou você é meia, meia, calçado, calçado? Eu sou do time meia calçado, meia calçado.
0: Meia calçado, meia calçado.
1: Coloca meia depois o tênis.
0: Eu também sou.
1: Agora que meia depois o tênis.
0: Agora para prestar atenção, eu sou meia calçado, meia calçado.
1: Exatamente.
0: E você, alternativa A, meia calçado, alternativa B, meia, meia, calçado, calçado.
1: 11, 9.
0: Alternativa C, a meia, meia, eu coloco se eu quiser.
1: Eu não uso meia, eu prefiro pegar chulé.
0: E ai, credo, eu não gosto.
1: 11 99991 9197. Mande pra gente aqui a sua opinião. Você é meia calçado ou meia meia calçado calçado? Mande pra gente aqui alternativa A, o Simão diz. Então ele é meia calçado.
0: Muito bem.
1: Muito bem, obrigado pela sua opinião, meu querido. Bom dia.
2: Bom dia, Tadeu. Bom dia, Vieta. Meia, meia, calçado, calçado.
1: Olha, quer dizer, ele coloca primeiro as meias e depois o sapato, o tênis, hein?
0: Meia, meia, calçado, calçado, ok, ok.
1: Um abraço pra você, bom dia, meu querido.
0: Obrigado, querido.
3: Bom dia, galerinha. Gisele aqui de Floripa.
1: Oi, Gi.
3: Então, eu coloco meia, meia e depois calçado, calçado. Beijo, boa semana.
1: Olha, mais uma, meia, meia, calçado,
0: meia,
1: calçado.
0: Meia, calçado, calçado. Ok, ok. Interessante isso.
1: Um beijo pra você.
4: Ô, Tadeu, bom dia. Eu sou meia talco calçado, meia talco calçado.
1: Um homem que cuida dos seus pés, legal. Hein? Ele passa tênis, pé, Baruel.
0: Engraçado, eu tenho lá e esqueço às vezes de passar, viu? Então ele usa meia talco calçado, meia talco. Interessante, boa, boa.
1: Só aí já perdeu 10 minutos da sua vida.
5: Vocês cada dia surpreendem, hein?
1: Oi.
5: Meia calçado, até eu fico em dúvida. Pior que eu vou tomar banho e fico agora olhando se eu tomo banho de frente, de lado. Eu vou me depilar e eu fico pensando, caramba, todo dia eu lembro de vocês agora.
0: É, muito bem. Como é que é o nome dela, Tadeu?
1: É a Tati.
0: Tati, muito obrigado por estar acompanhando. E claro, você vê que ela é focada em tudo o que acontece aqui. A partir de agora, ela vai ficar confusa também na hora de vestir meia-meia ou calçado-calçado ou meia-calçado, meia-calçado.
6: Bom dia, Pedro Quadras, Silvânia Alves.
0: Obrigado.
6: Eu sou meia-meia, calçado-calçado.
1: Meia-meia, calçado-calçado, okay. Realmente tá ganhando, hein?
0: Tá ganhando, meia-meia, calçado-calçado. Engraçado isso, né?
1: Pois é, bom dia, meu querido. Boa semana pra você.
7: Bom dia, Tadeu.
1: Bom dia.
7: Bom dia, homem vinheta. Bom Silvana dia. São José do Rio Preto, indo pra academia. Meia, eu coloco meia calçado, meia calçado. É. Beijo, meninos.
1: Um beijo pra você.
0: Poxa, agora sabe que, Silvana, deixa eu só pressar. Vamos lá, eu me sento.
1: Pedro Quadras tá tentando fazer aqui um...
0: É, porque às vezes a gente fala uma coisa e não é, parece.
1: É.
0: Eu pego, porque assim, eu deixo o tênis, meia. Caramba, meia calçado.
1: Tá,
0: calçado,
1: dúvida,
0: meia,
1: né?
0: Meia calçado. Acho que é meia. Não, meia calçado, meia. Acho que é meia calçado.
1: Meia calçado.
0: Amanhã eu vou prestar muita atenção nisso.
1: Presta atenção, me conta.
0: Tá bom, lógico.
1: Faz um vídeo, faz um reels.
8: Bom dia, meus amores.
0: Bom dia.
8: Eu ponho meia calçado, meia calçado. Patrícia de Osasco.
1: Paty, um beijo pra você. Ela é do time meia calçado, meia calçado.
0: Meia calçado, meia calçado.
1: Beijo pra você, tá?
9: Bom dia, Tadeu. Bom dia, Vieta.
0: Bom dia.
9: Carlos Alberto de Diadema aí no. Pra mais um curso aí, tô com a minha loira do lado, gostosa.
1: Não entendi sua mensagem, uma mensagem confusa, né?
0: Confusa, porque ele falou um negócio, depois tá com uma loira do lado.
1: Eu não sei porque que é a loira entrou no assunto, mas parabéns aí por estar com uma loira gostosa do seu lado.
0: Legal, porque eu tô aqui com o Tadeu, né?
1: Silvânia Acre, por favor.
0: Desculpa, Silvânia.
1: Ponto final em mais uma edição de O Pulo do Gado.
0: O Pulo do Gado, seu gibi eletrônico. Obrigado pelo carinho. Obrigado por interagir com a gente, estar conectado, assim como o nosso ouvinte que agora leva todas as dúvidas para o seu dia a dia. Gente, são 5h26. Por aqui eu me despeço desejando para você uma ótima semana. Silvânia, muito obrigado por dividir a bancada comigo, minha querida.
1: Pedro, bom dia e excelente semana pra gente.
0: Pra você também e a todos, um ótimo dia.
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1: 5h27.

0: Quem é?
1: Quem é?
0: É o Zebete.
1: Quem é?
0: É o Zebete.
1: Quem é?
0: Vou repetir pra você, é o Zebete. Olha o cuco aí, 5 horas 27 minutos. 5h27.
2: Bom dia, seu Zebete.
0: Bom dia, Clarinha. Bom dia, crianças. Bom dia a todos do Brasil. Estão ouvindo a Band FM. Obrigado pelo carinho, viu, gente?
2: Seu Zebete, oi. Que dia é hoje?
0: Hoje é dia 15. Hoje é dia 15. Junho 2026.
2: Será que tem aula hoje, seu Zebete?
0: Tem aula sim. Vai pra escola, viu, gente? Vai pra escola. Estuda, viu, minha linda? Vai lá, aprende. Vê o que você quer da sua vida. Já começa a pensar. Talvez também vou te falar uma coisa hoje em dia. Olha como tá difícil. Mas olha, Clarinha, não quero botar uma interrogação na sua cabeça, viu, meu amor? Vai pra escola, linda.
2: Um beijo, seu Zebete.
0: Um beijo, boa aula, tchau. Acerte seu relógio, olha a hora, olha a hora, olha a hora. 5h28, falou. 20 horas são 5 horas e 28 minutos. Manhê, vai lá no quarto do pai, ó. Acorda! Vamos levantar! O leite já tá fervendo lá, lá, lá. Olha o leite fervendo na chaleirinha. Já apitou! Já apitou! Vamos levantar! Quem já tá acordado junto com a gente, às 5 horas e 28 minutos, 5h28, deixa eu ir lá ver se ele já acordou. Bom dia, Tadeu!
3: Muito bom dia, seu Zebete! Presente professor, né?
0: Imagina, você é um menino bom. Nossa, menino que sempre tá junto com a gente, né? Um menino aí esperto, né? Esse menino é danado, viu, gente?
3: Ô, seu Zebete, vamos estar aqui nesse climinha gostoso. Estamos no mês das festas juninas,
0: verdade,
3: né?
0: Verdade.
3: Como é que tá a festa junina lá na tua fazendinha?
0: Ai, tá gostoso. É uma época que eu gosto, porque a gente reúne, né? A gente convida os amigos, família. Ah, vai ter uma fogueirinha. Cada um traz um pratinho de doce pra ajudar. Eu lembro da minha época, sinto saudade. Conto dela. Um pouquinho de cada coisa e não tem maldade. Naquela época, a gente, antes de mandar todo mundo embora, a gente colocava na fogueira uma batata e deixava ela assar para todo mundo não ver a hora. Eu lembro que nós gostava de bater um papo, muito sentado, muitos em pé, a moda de ficar pronto de correr quando a criançada soltava o busca-pé. Eu sei que eu falava muita coisa, contava umas prosas, até falava besteira, mas tudo isso era formado em volta do fogo da fogueira. Como era gostoso falar da vida dos outros, gostoso contar coisa do folclore. Eu sei que a gente sente saudade, até porque o tempo passou e ninguém viu. E agora, a gente aqui celebrando as coisas do Brasil, mas na verdade a gente sente saudade e quer voltar para aquela época gostosa que não tinha o tal do celular. A gente ficava em volta da fogueira, modo de prosear, falava muita coisa, até história de terror. Eu lembro que as histórias que eu mais gostava era do meu avô. Ele ali na sua cadeira de balanço ficava hora e hora com a vovó do lado, Dona Aurora. Eu nunca esqueço, porque eu lembro que o vô falava e todo mundo sentia um medo, dava emoção. O vô ria, gargalhava e falava: eita, um monte de bundão. A gente ria, a molecada se encolhia, por causa que a história do terror da gente temia. Mas posso falar a verdade, eu sinto saudade daquele tempo em que a gente proseava, que a hora não passava e ali a gente ficava. Era 3, 4 da manhã, ninguém queria ir embora, tava gostoso, mas a gente tinha que fazer a nossa parte, sair dali, mas deixava saudade. Então eu quero dizer que o tempo passa, o tempo voa, e vamos fazer a nossa vida continuar numa boa. Eu quero deixar meu recado para você que tá aí pensando no tempo e fala que não tem tempo. Cuidado, porque o tempo passa, junto com ela a vida. Então aproveite ao máximo. E eu falo de coração, Se hoje eu conto essa história, é porque eu não deixei a minha vida em vão.
3: Bonito, bonito, seu Zé Beth. Que bonito.
0: Obrigado, são 5h32. A gente faz de coração, né, Tadeu?
3: É isso, seu Zé Beth.
0: A gente faz de coração.
3: Vem contando... da alma, né?
0: Vem da alma, história da, vida, né? Você sabe que eu às vezes eu fico fazendo essas poesias, essas coisas. Eu já as coisas. Como é que fala? Eu sou punhata, como é que fala?
3: Vou dizer.
0: Poeta. Apolinário ri, Obrigado pelo carinho de todos. Alô, meus irmãozinhos, vamos junto.
3: Ai, seu Zé Beto, vamos jogar água nos gordos, nas gordas pra acordar, pra começar bem essa semana aqui. Aliás, a Silvana mandou mensagem aqui, tá emocionada, seu Zé Beto. Diz que o pai dela fazia muito isso, contava histórias de assombração na beira da fogueira.
0: Falando, eu sei como é que é. Hoje em dia não tem mais. Hoje em dia você reúne as crianças. A pessoa vai saber o que eu tô falando. Faz o teste, faz uma fogueirinha, reúne as crianças. Aí você tá falando, elas estão tudo dispersas. Elas não ficam prestando atenção.
3: Você tá com a cara no celular.
0: Amanhã, eu posso ir. Não adianta. Tente, vale a pena. Fala, olha, vem cá. Ninguém de celular. Que eu vou contar uma história pra vocês. É verdade.
3: É isso aí, seu Zé Beth. 11 99991-9197. Manda aqui sua mensagem, porque o seu Zé Beth vai jogar água no C. Quer jogar água em alguém? Quer acordar alguém? Aguinha morna, porque tá começando a esfriar.
0: Verdade, Tadeu. Joga água nele, manhê!
3: Falou. Água no Roger Pellegrini, seu Zé Beth. Falou, manda água em mim, seu Zé Beth.
0: Joga água nele.
3: Água nele, seu Zé Beth. Água aqui no Luciano, que tá com a gente aqui. Falou, Luciano, um abraço pra você,
0: obrigado,
3: meu querido.
0: Obrigado, Luciano. Obrigado água pelo carinho, Luciano. Viu? Não é fácil, não. Tem gente que evita tomar banho, viu, nesse frio, viu?
3: Exatamente. É.
0: Aquele banho de gato, né?
3: Nossa, é só... Como é que é? O banho feijoada, né?
0: O banho feijoada é a orelha, lava as orelhas e os rabos. E o pé. Só lava isso. É orelha, pé e rabo.
3: É só isso, né, Zé? Mais água aqui no povo. Pode mandar mensagem aqui, gente. Bom dia.
4: Eu quero.
3: Que é o quê?
4: A TV Zona.
3: É, realmente.
4: Da Band FM.
3: Um pouco aleatório.
0: Um pouco aleatório, no meio da gente.
3: No meio do negócio, mas um abraço aí. Tá anotado, viu, meu querido? Bom dia.
5: Bom dia, Tadeu. Bom dia, Zé Beto. Aqui é o Alberto. Joga água nenhum, que tá me dando sono.
3: Ih, tá dando sono nele.
0: Já, ó, joga um bar de bem cheio, joga. Aí, ô!
3: Água nele. Água na Leilane Santana, tá com a gente aqui. Água em todos os alunos, afinal, é semana de prova.
0: Semana de prova, vamos estudar, vizinho aqui. Vamos estudar. Bora. Gente, olha uma dica pra você que é papai e mamãe. Já começa aí a fazer a cabeça do seu filho, da sua filha. Tá estudando, mas não deixa de fazer curso com as novas tecnologias, não, viu? Manda estudar IA. Manda estudar as coisas novas que estão surgindo, que não adianta escapar, porque vai ser um novo mundo, não adianta.
3: Veja bem, não é fazer a lição com a ajuda da IA, hein?
0: Não é isso.
3: Não vai aprender nada.
0: Não é isso, não é. É estudar o que a IA nos proporciona e pode nos manter aí conectados ao futuro.
3: É isso aí, seus amigos.
0: Eu sou avô, já tenho idade, eu tô estudando, viu, Tadeu?
3: O senhor lê bastante também, né?
0: Eu já tenho. Através da IA, ontem eu perguntei o que era bom pra coceira no saco. Tava com a coceira.
3: O ouvinte disse aqui, o Vanilson disse que nesse friozinho é o banho sinuca, né?
0: Isso.
3: É só o taque as bolas.
0: Taque,
3: né?
0: As bolas, isso. E dá uma lavada na gaveta, viu? Não esquece de passar o dedo em volta da caçapa,
6: né? Bom dia, Tadeu! Bom dia, Zenete! Boa semana, Deus abençoe nosso dia aí, viu? É o Márcio Madu de Itapevi.
3: Falou! Valeu, meu querido.
0: Obrigado.
3: Olha, o Edmilson acho que não tá online, não mandou pra gente aqui a sugestão de modão, mas tem um ouvinte, Luciano, sugerindo aqui Canga do Tempo, de Lourenço e Lorival.
0: Gosto disso, hein?
3: Vou colocar na agulha, tá?
0: Gosto disso. Pega a vitrola lá, já separa o LP. Isso, vinil.
3: Tem o nosso arquivo do Zé Beth.
0: Tem um arquivo do Zé Beth aqui. A gente tem tudo em vinil, viu, gente? Disco de vinil aqui. Você lembra? Lembra?
3: É isso aí.
0: Será que os seus filhos sabem o que é um disco de vinil? Não sei se sabe, não.
3: Mas tá voltando, né, seu Zé Beth?
0: Tá voltando, é verdade.
3: Tá voltando, né? Como tudo hoje em dia, é muito caro. Comprar um vinil é o preço de 5 vinis lá no passado, né?
0: É verdade. Mas aquela história, né? Revivendo o passado. Mas, gente, separado aqui já. Lembrando que nós estamos ao vivo. Deixa eu só mandar um bom dia pra minha equipe. Deixa eu agradecer aqui o nosso produtor.
3: É, não tem ninguém.
0: Não tem ninguém. Também agradecer a estagiária.
3: Não tem ninguém.
0: Vamos agradecer a nossa coordenadora.
3: Não tem.
0: Deixa eu agradecer o técnico de...
3: Dormindo.
0: Ah, mas lá na sala de...
3: Não veio.
0: Então deixa.
3: César Bete, 5h37. Vamos faturar? Vamos de modão?
0: Vamos, gente. Às 5h37. Alô, meu povo. Alô, você que tá ligado aqui no programa do Zé Beto. Obrigado pelo carinho, viu? Vamos acordar. E você acordou? Mas o Benê não acordou, né? Benê, Benê, vamos acordar, amorzão. Olha a hora, olha a hora, olha a hora. 5h37. Gente, pega lápis e papel, porque a gente já tem um intervalo comercial. Anota tudo que a gente fala aqui, pra depois você ir atrás. Pode falar que ouviu no programa do Zebete, nós voltemos já.
3: Cheio de oferta, viu, seu Zebete?
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0: Gente,
3: 7 milhões.
0: Esse aparelho de 7 milhões aí, falou que ouviu aqui no Zebete, eles vão te dar duas fitas virgens da BASF pra você gravar o programa, tá bom? 5 horas, 38 minutos. Modão sertanejo. Alô, meus irmãozinhos, minhas irmãzinhas. Aqui é o som da terra, ó. Ó o cheirinho de terra molhada. Bom dia, bom dia.

horas 40 minutos. 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

0: obrigado pelo seu carinho, viu,
1: que bonito,
0: gente?
1: Que bonito, seu Zezé.
0: Ai, que bonito. É bom relembrar. Gente, gente. Acerte seu relógio, são 5 horas e 42 minutos. Tadeu, obrigado, viu, lindo?
1: Seu Zezé, obrigado, senhor. Obrigado, senhor.
0: Imagina, imagina, imagina. Falou. Esse barulho é do trenzinho da vida. E aí, tá aproveitando a sua? Nesse mundo maluco, nesse mundo caótico. Gente, gente. Vamos prestar atenção na vida. Vamos viver mais, sofrer menos. Vamos deixar um pouquinho de lado essas coisas ruins da vida. Sabe por quê? Porque o trenzinho, ele passa todo dia. O seu vagão? Sim, seu vagão já tá pronto, já tem. Agora só depende de você. Tá pronto para embarcar? Ou não? Então, aproveite. Porque você nunca saberá o dia que o trem vai passar. Bom dia.
2: Zezé.
0: Tava inspirado, hein?
1: Aproveita,
0: tava
1: inspirado, gente, aproveita, gente, aproveita, aproveita.
3: Aproveita, eba! Quem conhece a gaita já sabe quem tá chegando. Opa. Quem conhece

0: que legal, gente. Sabe, Jadeu, bom dia, bom dia, bom dia, bom dia. Eu gosto muito dessas musiquinhas, sabe, infantis, porque elas são especiais, né? Tipo essa do Cocoricó.
1: Aham.
0: É muito legal, pô, a gente poder cantar e relembrar, né? Porque...
1: Ah, da infância, né?
0: É, o Cocoricó foi um sucesso, né?
1: Foi. Um programa muito inventivo, né? Fazia muito bem pra criançada.
0: É, eu gosto desses programas que, além de entretenimento. É isso aí, ensina também, né? É. Eu posso dizer que é o nosso programa, né?
1: Sim, sim. É. Coisas que a gente já ensinou.
0: O quê?
1: Você mesmo, né, Pidoncio? Ah, quem ensina a reciclar, né? É,
0: você...
1: Quem ensina a não matar o saruê.
0: Verdade, Jadeu. Então, você tá vendo como que às vezes, você mesmo sem perceber, Pidoncio, você tá influenciando, ajudando muitas pessoas. Você é um influenciador.
1: Sim.
0: Não sou.
1: Como não é? É, sim.
0: Não, porque eles falam lá na vila dos influenciadores de negócio de internet.
1: Sei.
0: Eles ganham dinheiro, não ganham.
1: É, mas aí é uma outra história, né?
0: É uma outra história. Mas acho que, Pidoncio, posso falar? Não há dinheiro no mundo que pague o que você faz aqui.
1: Ah, sim! Ah, sim! Tem sim, né, Pidoncio?
0: Tem.
1: A gente pode sentar e começar a
0: conversar.
1: A gente pode colocar uns valores na mesa.
0: A gente põe uns valores, né, Jadeu?
1: Mas tem muita criança que ouve a gente por causa de você, né, Pidoncio?
0: Ah, não é possível.
1: É verdade, cara.
0: É sério.
1: Você tem o seu jeitinho. Ele atrai as crianças, Pidoncio. Sabia disso ou não?
0: Ah, sério, Jadeu?
1: Acho que esse seu jeitinho é... Eu preciso escolher a palavra certa, tá?
0: É, não vai também.
1: Eu tô com um idiota na cabeça, mas eu preciso que escreva. Esse jeitinho simples que você tem.
0: Ele tá com o que na cabeça?
1: Não, ele tá lembrando.
0: É, preciso escolher.
1: Ele tá pra palavra.
0: Esse jeito simples, humilde que você tem.
1: Aí, já melhorou. Aí você já.
0: A criançada se identifica, Pedro.
1: Aí você já me deixou mais feliz. Mas eu posso fazer uma pergunta?
0: Pode.
1: Eu não acho. Que horas são agora, gente?
0: Agora são 5h46.
1: Eu não acho que é 5h46. Vai ter uma criança ouvindo.
0: Será? Ó, atenção. Se tiver alguma criança ouvindo esse programa agora...
1: Eu paro de fazer.
0: Manda mensagem no WhatsApp 119-9991-9197.
1: Não é possível, não.
0: Mensagem de voz, né?
1: É porque esse horário eu acho que tá todo mundo dormindo, né?
0: Tio da van tá ouvindo. Isso eu sei.
1: Ah, sim, tem bastante. Os tios da van já estão se preparando pra buscar as crianças, exatamente. Tudo.
0: Deixa eu ouvir aqui, peraí.
2: Bom dia, eu sou o Daniel. E aí, Saruê, tudo bem?
1: Não sei, tá esquisito essa criança.
0: Essa criança deve ser irmão daquela menina de 68 anos que tava dando uma de criança de 12. Que acreditaram que ela tinha 12 anos.
1: Tava assumindo absorvente da mulher na casa e ela nem desconfiou, pô.
2: Ô, tio! Eu gosto de você, tio! Seu filho da mãe!
1: Olha, Pidoncio, muitas crianças.
0: Você viu, Pidoncio?
1: Muitas crianças, olha.
2: Bom dia, tio! Ô, tio! Eu tô ouvindo, tio!
3: Tem bastante, os tios da voz já
2: estão. É o formiga!
1: Tá vendo, Pidoncio?
4: Oi, meninos, aqui é a Daniela de Bugossu.
1: Oi.
4: Tem sim, meu filho tá ouvindo até quase agora, que aí eu trago ele de manhã cedo, 20 para 5 da manhã. Tá comigo no carro, a gente já começa a ouvir, aí eu deixo ele na minha mãe, que ele vai pra escola e eu vou trabalhar. Então tem bastante criança ouvindo sim, pode ter certeza.
1: Ai, que medo, hein?
0: É, a gente começa a pensar, né?
1: Ai, que medo.
5: Oi, Jorge Afim, eu tô ouvindo sim, 8 anos.
1: Pidoncio.
0: Você tá ouvindo, Pidoncio?
1: 8 anos, tá ouvindo a gente. Bom dia.
0: Bom dia.
2: Oi, tio.
1: Aí.
2: Bom dia, tio. Eu tô te ouvindo, tio.
1: Te ouvindo. Tem mais criança ouvindo aqui?
6: Bom dia, tio Pidoncio. Bom dia, tio Tadeu. Bom dia, tio Homem Vieta.
0: Bom dia.
1: Realmente, bom dia.
0: Eu
1: bom
0: acho
1: dia,
0: que essas crianças estão precisando de mamadeira, viu?
1: Então, essa que acabou de entrar no ar, então.
0: Ah, isso aí gosta de mamadeira.
1: Tá precisando demais. Mas é responsabilidade, Pidoncio.
0: Meu, parei pra pensar agora. Eu acho que tá na hora da gente... Poxa, que a gente podia... Vamos fazer um programa, então,
1: infantil
0: agora?
1: Uma mensagem infantil?
0: Um quadro infantil? Vamos pensar no quê, hein?
1: Sei lá.
0: A gente pode pensar para um quadro infantil. Tem que ter, já que a gente tem criança ouvindo. Vamos pensar, sei lá, fazer um programa como se fosse um Castelo Rá-Tim-Bum.
1: Não sei, com...
0: Um sítio do Pica o Seu Pau Amarelo. Não sei, Jadeu, a gente tem que...
1: Aí, ó. Gente, o tio Pidoncio chegou para alegrar a sua manhã.
0: Oh! dia, crianças! Fala com eles, dá bom dia, tio Vinheta! Bom dia, crianças! Vamos começar mais um programa voltado para as crianças do nosso Brasil! É isso aí, criançada! E vamos lá! Hoje nós vamos fabricar brinquedo! Atenção! Vamos lá! Papai e mamãe, estejam junto com as crianças! Nós vamos precisar de... uma tesoura sem ponta... lápis de cor é importante! Isso! Folha sulfite. Bacana. Um rolinho de papel higiênico. Muito bem. Um copinho de água. E peça pro papai e a mamãe te ajudar. Nós vamos precisar também de uma faca sem ponta. Hoje nós vamos fazer um brinquedo puxa-puxa. Vamos lá. Com a tesoura sem ponta, você vai cortar a folha de sulfite em forma de bola. Muito bem. Agora, nós vamos colorir essa bola com as nossas canetinhas. Muito bem! Com um rolinho de papel higiênico, nós vamos colocar bolinhas de papel higiênico, lembra da água? Molhadas no copo de água. Muito bem, criançada! Isso! Agora, o que fazer com esse brinquedo? Eu não sei, mas você faz e faz o que você quiser. Legal! E agora, nós vamos às historinhas infantis com o tio Vinheta e tio Jadeu.
7: Oi, crianças! Tudo bem com vocês? Nós estamos aqui para contar uma história sobre um menino muito malvado.
0: É isso aí! E nós vamos fazer uma viagem nessa história encantadora do menino malvado. Era uma vez um menino muito malvado. Ele vivia fazendo as suas peripécias. Não é não, tio Jadeu?
7: Ele dava rasteira nas outras crianças.
0: Ele beliscava.
7: Ele colocava tachinha na cadeira da professora.
0: E, às vezes, até colocava fogo nos papéis do fundo da classe.
7: Soltava pum na mão e depois colocava na cara dos outros.
0: Ele era danadinho. Ele lambia o dedo indicador e socava na orelha do amiguinho.
7: É isso. Ele era muito malvado.
0: Muito, mas muito malvado. Só que um dia, ele teve que aprender que fazer malvadeza não pode.
7: Não tá com nada. Certo dia, ele foi querer colocar a tachinha na cadeira da professora. Mas mal ele imaginava que a professora estava atrás dele, vendo tudo o que ele estava aprontando.
0: Ah, ele se deu mal. A professora viu e fez careta.
2: Que você tá fazendo, menino?
7: Cara da Ana.
0: E ele foi pego em flagrante. Depois desse dia, nunca mais ele aprontou. Agora, ele é um menino bom, educado. E olha, atenção, crianças, não façam coisas erradas, hein?
7: Não façam, porque papai coloca de castigo, você vai ter que lavar a louça todos os dias depois do jantar.
0: É isso aí. Tá aí, mais uma historinha bem legal aqui no Momento Criança do Band Bom Dia.
7: Tchau, tio Pidoncio!
0: Tchau, pessoal! Até as próximas brincadeiras. Ó, e no próximo programa nós vamos trazer, sabe quem? Ela disse que vai participar. A bruxa, a Cuca.
7: Ai, que medo.
0: Ai, que medo. Então, crianças, até o próximo programa. Tchau, gente.
7: Tchau.
8: Quero saber.
7: Vou baixar a classificação indicativa do programa,
8: viu? É, já vou ter que baixar, cara.
7: Vou baixar.
8: É, classificação indicativa, sei lá, 10 anos, não sei, 8.

0: reais e olha...
1: Merda nenhuma! Desculpe!
0: Vamos lá, gente, cafezinho expresso aqui hoje, no Band Bom Dia. Vamos lá pra... Ó, tem... Ai, tem criança ouvindo a gente. Vamos ouvir aqui, peraí.
2: Ai, o meu nome é Maria Fernanda.
0: Maria Fernanda.
3: Maria Fernanda, olha aí, ó.
0: Um beijinho pra você, Maria Fernanda, a filha da Vivi. Tava com a gente aqui ouvindo.
3: Tá vendo?
0: Um momento feliz com o tio Pidôncio.
4: Bom dia, Tadeu. Vieta, Pidôncio. Ah, mas também, né? Não é um programa pra criança. Não. Os pais também têm que prestar atenção nisso daí.
3: Peraí.
4: Bom, bom. Vamos trocar de estação aí enquanto as crianças estiverem no carro.
0: Não, volto, ué. Não troca, não. Não troca, troca não.
3: Ô, meu querido. Você não viu que a gente adaptou pra criança?
0: A gente tá se adaptando aqui, tá?
3: É.
0: Porque nós somos capazes disso.
3: Nós não perdemos ouvintes, a gente se adapta.
0: Exatamente.
5: Bom dia, bom dia, bom dia. Segundou, bebê.
0: Oi.
5: Bora pra cima.
0: Bora.
5: Bora. Leitinho, leitinho só do Vinheta. Beijo da Fabi de Floripa.
3: Ô, Fabizinha, tá separado.
0: A gente tá acabando de falar que esse programa
3: é
0: de criança.
3: Ah, é?
6: Fala, Jadeu. Manda um café pros cornos da Mega G aí, Jadeu. Um abraço, Armando aqui de Cotia.
0: Valeu, Armando. Um abraço pra você, cafezinho aí, meu querido.
7: Bom dia, Tadeu. Bom dia, Vinheta.
3: Bom dia.
7: Café pra Academia RX São José do Rio Preto.
3: Olha aí.
7: Xandão, por cá.
0: Valeu, Xandão.
3: Rio Preto, que audiência. Obrigado,
0: viu, gente? Alô, Rio Preto.
8: Bom dia, Tadeu. Bom dia, tio Vinheta. Bom dia, tio Pitão.
0: Oi.
8: Manda aqui o Nescau aqui pro Anderson Panarote de Vargem Grande Paulista. Um abraço.
0: Tá bom, um abraço pra você.
3: Vou mandar pra você.
0: Nescau, viu? Olha que perturbador, gente.
9: Mais um.
0: Final acabou, hein?
9: Obrigado,
0: obrigado, meu Deus!
3: Obrigado, viu, gente?
0: Obrigado você, ouvinte da Band, pelo carinho. Segue a gente nas redes sociais. Sou Tadeu no Instagram.
3: Repete, repete.
0: Sou Tadeu no Insta.
3: E arroba Emerson Franca Oficial. Arroba Emerson Franca Oficial.
0: Vem aí mais uma edição da Hora do Ronco. É mais alegria na manhã campeã aqui da Band FM. Você não sai daqui não, hein? Pelo
3: Sei,
0: amor de Deus.
3: Nem pense.
0: É.
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0: Não saia daí, já já tem muito mais músicas aqui na Band FM. 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
5: Muito bem, 7:03. Não, Tonico Vigues, que geada não, mas serração tem no Cerrito.
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4: Sete e seis na Band FM, amanheceu o dia. Bom dia, então. Isso, é a 94.3 trazendo sempre a boa moda para todos vocês. Vamos lá, meu irmão. Buenas. 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Quem não tem saudade? Levante a mão.

0: Tá certo, meu irmão. Ouvimos aí, quando são 7:16, os Serranos, Esta Saudade, João Luiz Correia, China Atrevida e Pepe Guerra, Oscar Macita, Lariscon. Oscar Macita e o Pepe Guerra. Guerra, né, tia? Guerra. Tá aí a Rússia e a Ucrânia, tá aí os Estados Unidos e o Irã, né, que assinaram aí um contrato, pelo menos, de intenção de paz. Pessoas, pseudo-líderes, que dispõem da vida de pessoas, de homens, de mulheres e de crianças, despindo-os de dignidade, ceifando a vida dessas pessoas, e fica numa boa, não é? Dizimam cidades, prédios, edifícios, deixando aquele povo viver debaixo de uma lona, proliferando doenças. Puta, gente infeliz, não é? Não dá de chamar de homem, não é? Deveriam de ser punidos pelo Tribunal Penal Internacional, né? Esse tribunal visa julgar pessoas, ou se não, elementos acusados de genocídio, crimes contra a humanidade, crimes de agressão e crimes de guerra. Deveriam ir esses lacaios, estes malandros que, por autossuficiência, querem ser os melhores, e resolve de uma hora para outra entrar em guerra com o país. Ficam lá 2, 3, 4 anos, 1 mês, 2 meses, 3 meses, e depois simplesmente assinam um tratado de paz. Invadem a soberania de países, não é? Tá louco, gente infeliz. Barbaridade. Paz é tudo, meu parceiro. Muito bem. Tá certo. 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Muito bem. 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
6: Bom dia, 7h22.
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9: Muito bem, senhores, vamos com a previsão do tempo para esta segunda-feira, dia 15 de junho de 2026, 7h22 e a temperatura, pelo menos quando chegamos lá, 2 graus e 3 décimos. Chegou a 3 nesse momento? 3? 3.1? Umidade relativa do ar de 77%, lua menor, e nós vivemos na estação do outono brasileiro até dia 21. Aí entra efetivamente o inverno brasileiro no sul do continente. Tá certo? Para hoje, segunda-feira, então, sol com muitas nuvens durante o dia, períodos de céu nublado, noite com muitas nuvens. A mínima foi de 3 e a máxima de 13 graus Celsius. Para nós, 2.3 na madrugada. Tá certo? Isso. Opa, mudou a lua. Perdoe, a lua nova, certo? Lua nova e o vento sul soprando a 3 km por hora. Tá aí uma forte pressão, né? Uma pressão positiva aí que trazendo a umidade, trazendo aí o frio no sul do continente. E segundo os entendidos, vai até São Paulo e até o Mato Grosso, que tá? É, tá aí então. Segunda-feira então, sem previsão de chuva. Vale também para terça-feira, senhores, mínima de 4 e a máxima de 13 graus Celsius, dias de sol com algumas nuvens e névoa ao amanhecer, noite com poucas nuvens. É vantagem, né? Do frio, da geada, que amanhece um pouquinho frio, mas depois o tempo endireita bem. Na quarta-feira, mínima de 2 e a máxima de 16, idem, não chove com sol. Na quinta-feira, mínima de 3, máxima de 14, também não chove. Entretanto, na sexta-feira, aí você já se programou para a semana inteira, mínima de 8 e a máxima de 11, aí sim nós teremos, segundo o Climatempo, 5.8 milímetros de recolhimento. Na sexta-feira, então, sol com muitas nuvens, passando a chuvoso na parte da tarde. A chuva não para à noite, tá certo? Tá aí, então, até quinta-feira, temperatura baixa, as mínimas inferior a 3 e a máxima 14 graus Celsius. Entendido? Sábado, tu quer saber? Sábado já melhora, mínima de 10, máxima de 15, não chove. Domingo, mínima de 9, máxima de 14, também não chove. Na segunda-feira, volta as temperaturas mínimas. Desde inverno? Isso. Aí as temperaturas mínimas vêm para 3 lá por terça-feira, 3, 5, 2, 4, 9. Ou seja, essa semana e a semana que vem, as duas semanas então com temperaturas inferiores aí na maior parte dos dias da semana, com temperatura inferior a 3 graus Celsius. Tá entendido? Para você se programar, segundo o Climatempo, o céu fala e a gente entende. Bom dia, 7h26.

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4: Muito bem, atualizado agora, senhores, preço do dia 8, não é? Nos dá conta de que o feijão carioca teve uma diminuição. Bolsa de 60 quilos, 331,67. Feijão vermelho continua 300. Feijão preto diminuiu, vem para 216,25. A soja diminuiu 116,75, trigo 64,33 e o milho R$ 60, bolsa de 60 quilos. Pinos, a floresta, a tora em pé, de 35 acima, R$ 377, de 25 a 34 centímetros, R$ 249,50, de 18 a 24 centímetros, R$ 161,50 a árvore e de 8 a 17 centímetros, R$ 70 a árvore, certo? Boi gordo continua arroba 337,50. Aí isso é vaca, tá? Chegando de 10 a 11, 11,25. O boi gordo é de 12,50 a 13,20 o quilo vivo. Bezerro de ano R$ 15. Novilho para corte de 12,83 a 13 reais. Ovino, borrego, ou seja, 13 chegando a 16,50. E ovino, ovelha adulta descarte, de 8 a 10,50. Está certo? Muito bem. Está aí então o mercado agrícola a nível de produtor para os senhores.
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4: Sete e trinta e um, meu compadre querido, já pronto pra lida? Buenas, meu parceiro. Ah, tá na sinaleira, hein? Dá um sinal de seta aí, meu compadre querido. Ah, asqueta. Buenas, 7:32 na Band FM, na 94.3, Rádio Ed Fundamento, pra todos vocês.

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1: Tá certo, parceiro. Nós ouvimos aqui na 94.3, lá no início, Elton Saldanha, Baile em Maçambará. Grupo Embalo Gaúcho Sem Lavareda, ouvimos Chiquete Bordoneio, Geneteada. E o Alemão do Bororé entrando no Bororé. Ouvimos também Perfume de China na voz do Juliano Moreno. Embora queimado a furo de bala, o Perfume da China não sai do meu pala. Não sai mesmo, né? Uma dreia ajeitada aí pra quem está apaixonado na segunda-feira. Bonito. Muito bem. 13 minutos faltando para as 8 horas da manhã. Encerramos mais uma edição deste Buenas, agradecendo a preferência e audiência de todos, os convidando para permanecer no prefixo. Vem aí o Tadeu Ronco Pidoncio, vem a Vanessa Souza, vem o Iago Roupa. E eu, por certo, amanhã, com as bênçãos divinas, que estarei com frio e tudo, abrindo a rádio, né, neste contrapasso serrano, mostrando a arte e a cultura, a boa moda do sul deste Brasil continentino. Por que não do sul do Brasil e também o sul do continente? Isso, com modas castelhanas. 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Certo? 7h49. Um abraço, boa semana e até.

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9: 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Band FM, a sua rádio do seu jeito, é a Hora do Ronco, 5 pras 8, alô, bom dia.
10: Bom dia.
9: Oi, quem fala?
10: É a Stephanie.
9: A Step, Dôncio.
11: Oi, Ste, bom dia.
10: Oi, bom dia.
11: Bom dia, vozinha meiga dela, né, Jadeu?
9: É fofinha, né?
12: Oi, Stephanie?
9: É.
12: Tudo bem, querida?
10: Tudo bem com vocês.
12: A gente fica muito feliz com a sua ligação, sabia?
10: Ah, tô muito feliz também.
12: Que bom, então conta pra nós. E aí, já viu alguém nu?
10: Então, eu não vi diretamente, mas uma vez eu sonhei que eu tava trabalhando e eu entrei numa sala lá no escritório que eu trabalho e meu chefe tava trabalhando pelado. E até hoje, quando eu olho pra ele, eu morro de vergonha.
9: Pera, o seu chefe trabalha pelado?
10: Não, mas eu sonhei.
9: Foi ela sonhou! Você sonhou!
12: Você sonhou! Pera aí, deixa eu entender. Você trabalha com o quê?
10: Eu sou auxiliar contábil.
12: Auxiliar contábil. Você sonhou com o seu chefe, você chegou, ele tava dentro da sala dele pelado.
10: Exatamente.
12: Aí é meu sonho também, horrível. É o meu sonho.
9: Você já viu, já sonhou com o Murilo pelado, não?
12: Não, é meu sonho em encontrar ele pelado.
9: Daqui dá pra ver a sala dele, imagina, gente.
11: Imagina ele peladinho.
9: Ah, Murilo!

0: Band FM, Cleiton Romário, Zé Neto e Cristiano não namora aqui na Hora do Ronco. Girou a roleta, hein?
1: Adulto.
0: Girou a roleta.
1: Barata. Joãozinho.
0: De piadas. Tupidoncio.
2: Mendigo. Namorado. Papagaio. Pastor. Português.
1: Religião.
0: Profissão.
1: Sono. Sono é esse?
0: Com sono, Angelio.
1: Trocadilho.
0: Trocadilho.
1: Opa! Trocadilho, trocadilho, trocadilho.
0: Ô, Jadeu.
1: Pois não, Pidoncio.
0: Você sabia que tem gente que morre uma vez, mas Alanis morre sete?
1: Oh, meu Deus do céu. Ele pediu pra você rápido, mas precisa também arrumar um negócio tão... Dava tempo, a mini piadinha e tal.
3: Então faz você!
0: Não critica
1: ele! Não critica
0: ele!
1: Ele
0: falou que o tempo tava...
1: Não critica!
3: Já que você não gostou?

0: de FM Leonardo, Eduardo Costa, de Igual para Igual. Você já viu alguém pelado, pelada? Conta pra gente aqui.
1: Oi, lindos. Bom dia.
0: É nóis?
1: Aqui é a Cacau da Brasilândia.
0: Acho.
1: Preciso contar uma história verídica pra vocês.
0: Conta, bebê.
1: Se eu já vi alguém nu, não. Eu não vi um só, não. Eu vi vários. Vários homens pelados. Minha mãe morava aqui na Brasilândia, mudou ali pra perto da TV Cultura. Gente, o que, que é aquela praça?
0: Que praça?
1: Vocês já frequentaram lá?
0: Fala.
1: É muito pinto de fora. Beijo.
0: Mas tem uma granja lá? Eu não sei.
2: Gente, ela tá confundindo granja.
0: Gente, que praça é essa que tem um monte de pintinho de fora?
2: Gente, não é possível.
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2: Bom, se for pintinho, eu não vou, não.

0: Band FM Tiaguinho, pensamentos intrusivos. E você, já viu alguém pelado sem querer? Conta pra gente aqui. Palavra-chave qual que é, Pidoncio?
1: A palavra-chave é nu.
0: Nu, manda nu. 11 99991 9197.

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0: sua rádio do seu jeito, 8h14 agora.
1: 14 agora,
0: gente. Você já viu alguém pelado sem querer? Conta pra gente aqui. Pidoncio, tem um ouvinte na linha.
1: Pera aí, só um minutinho, Jair. Alô, bom dia.
2: Bom dia.
1: Ô, linda, quem é?
2: É a Ariane.
1: Ariane, Jadeu.
0: Ariane, bom dia, tudo bem com você, menina?
2: Tudo ótimo, melhor agora.
0: Linda.
1: Ari, Vinhetão.
0: Ô, Ari, conta pra nós, meu amor.
3: Já viu alguém nu?
2: Ah, eu já. Eu vi meu pai pelado. A minha mãe pediu pra mim pegar um documento no quarto e quando eu entrei no quarto, que eu abri a porta, meu pai tinha acabado de sair do banho. Então ele tava pelado se trocando. Foi uma cena muito constrangedora.
0: Traumatizante, né?
2: Traumatizante mesmo.
3: E na época que você viu, você era menor, você já era de maior?
2: Não, eu tinha 12 para 13 anos.
0: Olha, que coisa lamentável.
3: Tá. E hoje você é casada?
2: Eu sou casada.
3: Ixi, o duro é ela olhar pro do marido e falar, meu pai era maior, hein?
0: Não, né?
3: Não, o quê?
0: Eu acho que não.
3: Porque o meu pai, velho. Nossa senhora, uma vez ele tava.

0: Band FM, Fred, Fabrício, Tiamara, meu talento aqui na hora do Ronco 8 e 18, Homem Vinheta.
1: Agora, segunda aula do inglês pro seis.
0: Com o Teacher Pidoncio Pidunga da Silva. É tempo de aprender.
2: Ô, já deu?
0: Pois não, querido. Tá tudo bem, hein?
2: Jadeu, deixa eu te falar uma coisa. A vida da gente, ela tem essas coisas. Olha só nós dois aqui, presos no elevador numa noite sem dormir. Zero hora no relógio, legal você tá aqui. E amanhã, pela manhã, a gente pode sair pra conversar. Cara, eu tenho essa habilidade de enrolar, né?
0: É, pois é.
2: Eu tenho, Jadeu.
0: Tá na veia, né?
2: Nossa, se tá na tua veia, eu não sei, né? Eu respeito, eu não conheço minha mãe, eu não conheço minha veia.
0: Vamos lá, vai. A Amanda.
2: E Mindy.
0: E Mindy quer saber qual é o significado de boil.
2: Ô, Rafael, é pão de queijo?
0: Hã? Pão de queijo da segunda?
2: Então, tô vendo lá, trouxe algum negócio.
0: Deu a louca na Cacá Novelas,
2: não é tem isso? Um rádio ligado na redação, porque eu falei com ele e nem prestou atenção. Como é que pode uma redação numa rádio não ter um rádio ligado na Band?
0: Se a gente xingar ele, ele nem ouvindo tá lá.
2: Aí, ok.
0: É um idiota. Corno. É um idiota.
2: Não ouviu mesmo. Qual é a palavra?
0: Ninguém tá ouvindo. Boil.
2: Impressionante, ninguém tá ouvindo na redação.
0: Boil. Boil.
2: Tá. É... Você acredita, já deu aula de... Ele tava tendo aula de teatro esses dias na escola. E aí o pessoal tinha que interpretar as crianças, que aí eu faço um teatrinho para as crianças entenderem a aula, o lance dos animais.
0: Uhum.
2: Tá? Então o pessoal, você vai fazer foca, você vai fazer. Que aí a gente vai traduzir pro inglês. Ninguém queria fazer o boi. Eu falei, então tá bom, boi eu.
0: Ah, vai tomar. Boi eu.
2: Eu faço, boi eu.
0: Boi eu.
2: Vaca, você é boi eu.
0: Meu Deus do céu. Querido, boil quer dizer ferver em inglês. Boil.
2: E o meu sangue ferve por você. Tem ninguém ouvindo.
0: Hora do Ronco. Ah, xinga ele lá, ô bobão.
2: Ô bobo.
0: Você é o bobão, Renan.
2: Aí, ô Renê. Testa de outdoor.

0: Band FM, menina! Bruno e Marrone aqui na hora do ronco. 8h23
1: desculpa,
0: agora.
1: Tava sem um fone.
0: Não, é o nome da música.
1: Mas eu adoro quando você me chama de menina.
0: Tá bom, menina. Vamos ouvir aqui áudios do WhatsApp?
1: Vamos, vamos.
0: 11 99991 9197. Você já viu alguém pelado sem querer?
2: Bom dia. Bom dia. Olha, foi na casa do patrão que meu tio te falava. Achei que ele tinha saído, aí abri a porta de uma vez. Na hora que eu abri a porta, dei de cara com o homem pelado dentro do quarto, com a bunda branca pra fora. Aí eu fiquei com uma vergonha. Tentei fechar a porta, mas já era tarde, né? Aí pedi desculpa, fiquei morrendo de vergonha, mas na verdade queria ter visto era a frente. Pra saber como que era, né? Porque a gente fica, tipo, curiosa. Mas confesso que eu fiquei com tanta vergonha, mas tanta vergonha, que eu não consegui olhar na cara do homem.
0: Olha, queria ver a frente, mas ver as costas.
1: Engraçado, mas ver a frente. Às vezes, ver a frente vai se decepcionar, né? Porque não tá preparado pra aquele momento,
0: vai,
1: né?
0: Vai que ela queria ganhar aumento, né? Não sei, às vezes, né? Acontece.
1: E vai que é mínimo.
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0: Vai que...

0: Band FM, Zé Neto e Cristiano, cadeira cativa, aqui na Hora do Ronco, 8h26, bom dia!
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0: Bom dia, Babi.
2: Cadê o bom dia? Segunda-feira e cheguei com as primeiras informações.
0: Vambora.
2: O abono salarial PIS-PASEP 2026, referente ao ano base 2024, tem hoje um novo pagamento. Dessa vez, o benefício é destinado aos trabalhadores que nasceram nos meses de julho e agosto. Lembrando que os valores ficam disponíveis para saque até o encerramento do calendário em 30 de dezembro.
0: Tá.
2: E vamos aqui, claro, falar da agenda da Copa do Mundo de hoje.
0: Vambora.
2: À 1h da tarde, a Espanha, uma das favoritas desse ano, faz a sua estreia contra Cabo Verde. Às 16h tem Bélgica e Egito. Às 19h, Arábia Saudita e Uruguai.
0: Tá.
2: E pra fechar, às 10h tem Irã e Nova Zelândia.
0: Muito bem.
2: Um beijo, Tadeu.
0: Beijão, Babi.

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11: Ai, amiga.
12: Conta tudo.
10: Papo de conta amiga. Tudo. Muito bom dia, amiga minha.
11: Muito bom dia, Tadeu. Tudo bem? Segundo.
10: Vambora, Brasil.
11: Bora, que bora. Vamos. Bom dia. R$400. Tudo bem, bidoncinho? Ué.
10: Bom dia.
11: Da caixa premiada. Mas é
10: que falei. A gente já tem rede, né?
11: Gente. Está faltando o meu café.
10: Gente, atenção, Aninha, pega um café pra Milena, por gentileza. Enquanto a gente ouve aqui o papo de amiga.
11: Vamos lá.
13: Bom dia, Milena. Amiga, me dá um help. Sou casada há 18 anos. Meu esposo é um ótimo marido, um ótimo pai.
11: Ai, que
13: um
11: tudo.
13: Ótimo homem, não deixa faltar nada pra gente dentro de casa, nem pra mim, nem pros meus filhos.
11: Gente, olha,
13: mas ele é viciado numa festinha, no uba-oba. Eu também gosto. Só que às vezes eu quero simplesmente só ficar quietinha, assistir um filme, ficar de conchinha. Mas às vezes Eu não quero magoar ele. O que que eu faço, amiga? Me dá um help.
11: Amiga, tudo bem. Que bom que você tem esse maridão que não deixa faltar nada pra vocês, né? E deixa faltar nada mesmo, né? É duro quando você dá aquela, né, aquela ajeitadinha assim no edredom, você vai, né, dando uma ré ali e de repente sente algo inesperado que você não... Você só tá querendo dar uma descansada.
10: É descansar,
11: né? E aí não é bem aquilo. Você quer saber uma dor de cabeça, tem que ficar inventando coisa, né? Muito ruim você ficar inventando desculpa. Eu acho que cabe uma conversa com ele. Falar, olha, amor, às vezes eu tô cansada, sabe? Da rotina mesmo, da casa. Que nem você falou que tem filho, deve cuidar da casa. Eu acho que tem que ser sincero. Não é todo dia que eu consigo, eu vou fazer o possível, né? Pra ser. Porque que a gente gosta de uma pessoa, a gente quer fazer...
10: É verdade.
11: Devolver o que a pessoa quer, né? Sempre satisfazer ali o desejo da outra pessoa. Mas não é sempre mesmo que a gente quer, ainda mais nessa vida corrida de dona de casa que a gente vive. Eu acho que vale uma conversa, porque afinal de contas, não é academia, né? Tem que ir todo dia
10: conversar,
11: fazer academia.
10: Conversar.
11: É um treino.
10: Até porque só um negócio, vamos lá, tem que ter um envolvimento, um negocinho.
12: Das duas partes, né?
10: É, exatamente, exatamente.
12: E ainda mais nessa cor de futebol, né? Qualquer coisa vai jogar uma bolinha lá fora.
10: Acho que não precisa, não.
12: Não, mas com ela.
11: Ah, meu.
12: Encaixão,
11: justiça vai entrar no mesmo, no mínimo.

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1: Band FM Luan Santana, dia, lugar e hora. Aqui na Hora do Ronco. 20 pras 9, tô olhando aqui o Instagram da Band. É. Arroba Band FM.
2: É tipo um batedor de bolo, ó. Tá vendo? Ele fica.
1: Cadê, tio?
2: Olha lá, ó. Legal, fica fazendo um movimento assim.
1: Esse negócio prender. Vamos lá, gente. Olha, a Gisele diz que sonhou comigo nu. Ela me viu no sonho.
2: Comigo
1: dela.
2: Seria você.
1: É. Diz que sonhou, eu estava nu no sonho dela.
2: Caramba, Jardim.
1: Então eu sinto muito, viu, Gisele? Sinto muito.
2: Ela tá fazendo terapia, essas coisas, não?
1: Mulher nenhuma merece isso. Eliane tá com a gente aqui, diz que já viu o filho nu sem querer tomando banho. Mas aí, Eliane.
2: Ah, não, é normal.
1: Você passou, né? Você passou talco no bumbum dele não, quando é era criança.
2: Eu posso falar, eu, meu irmão. A gente, normal assim, da gente tomar banho e sair andando.
1: É mesmo?
2: Com a minha mãe, com a minha avó também.
1: Olha só que interessante.
2: Mas é coisa da família, cara. Sim. Isso aí foi um costume, não tem malícia nenhuma.
1: Coitada, da tua avó Maria, por exemplo, ela já te viu pelado depois de velho.
2: Por exemplo, se eu for lá tomar banho, eu saio, vó viu a toalha, mas não é normal,
1: e
2: cara.
1: E pra tua avó é super comum.
2: Totalmente. Não, ela só olha pra mim e fala, nossa, às vezes a avó tem saudade. Mas é... Ela lembra do meu vô Amadeu.
1: Ah, meu, pelo amor de Deus, coisa perturbadora.
2: Meu Deus do céu, cara.

0: Rede FM, Henrique e Juliano, amor dos outros aqui na Hora do Ronco. Você já viu alguém pelado sem querer? Conta aqui pra gente.
1: Bom dia, Tadeu, homem vinheta, Donce.
2: Oi, filho.
1: Aqui de Brotas de Macaúba.
0: Alô, Brotas.
1: Bahia, sim, já vi. Entrei pro quintal com a peguete. E acabei vendo minha mãe tomando banho.
0: Ai.
1: Sem querer. Complicada a situação, viu?
0: É, cara, quando é a própria mãe ou o pai, realmente é algo perturbador,
3: mas
0: né?
3: Mas é, pode acontecer, né?
0: Exatamente.
3: É verdade.
0: E fica um constrangimento. Pelo menos ela não te viu, né? Porque se a mãe vê também, aí os dois vão ficar uma situação meio...
3: Ela não te visto, ele é...
0: Constrangedora, verdade, né? Mas boa sorte pra você aí com psicólogo, né? Psiquiatra.
3: Mas eu acho que pra passar esse negócio dele, se ele tiver algum problema, pergunta se for normal o seu parto. Vai ver que você já esteve mais perto do que você imagina.

0: 15 para as 9 agora, colocando um ponto final aqui. Ponto final, em mais uma edição de A Hora do Ronco.
1: Ponto final, acabou. Aí olha, coloca.
0: Na sequência aqui na programação Band FM, tem amanhã show.
1: Amanhã show.
0: Forte abraço para você, Homem Vinheta.
1: Abraço para todos, muito obrigado pelo carinho. Deixa eu mandar um beijo e parabenizar Três Lagoas fazendo aniversário hoje.
0: Parabéns, Três Lagoas.
1: Três Lagoas. Tem Band lá e tem Três Lagoas.
0: É isso aí.
1: Obrigado. Eu
0: imagino que tem que ter, né?
1: É, acho que sim,
0: né, cidade, né? Ô, Pidoncio, um abraço para você.
1: Ah, mas por quê? Você vai onde?
0: A gente vai embora.
1: Ah, tá.
0: A gente vai embora deixar o estúdio aqui, tá bom?
1: Vamos deixar o seu estúdio?
0: Vou deixar você sozinho.
1: Pra onde?
0: Você fica sozinho. Tchau, vamos vinheta.
1: Não, não vai não, não, já deu volta. Eu não sei onde eu mexo. Ai, gente, agora? Peraí. Ah, peraí, esse botão, deixa eu ver esse aqui. Peraí, só um minutinho. Eles me deixaram aqui. Deixa eu ver. E agora, só um minutinho.

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6: Oi, bom dia pra você amanhã de segunda-feira, iniciando mais uma semana junto contigo aqui na Band FM Lages 94.3, uma emissora do grupo Barriga Verde de Comunicação. Bora começar, a gente vai junto até o meio-dia. 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

né? Porque a gente tá começando o nosso Manhã Show agora com a temperatura marcando 7 graus. Acabou de mudar, tava 6. Segunda-feira, 9:01 agora. Hoje, dia 15 de junho de 2026. Bom dia pra todo mundo que tá ligado aí na Band. Bom dia pra você que nos ouve aí no seu trabalho, no seu carro, no caminhão, na caçamba, no trator. A você que nos ouve aí no carro de aplicativo. A você que nos ouve no seu trabalho também. Você que tá viajando e levando a Band contigo. Ou você aí que tá nos ouvindo mais longe. Você que não tá aqui na Serra Catarinense, tá um pouquinho mais distante, tá em Santa Catarina ou tá em outro estado. Muito obrigada pela sua companhia. Eu sou Vanessa Souza e a partir de agora tô te fazendo companhia até o meio-dia. 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

0: Band FM, a sua rádio do seu jeito, Banda Passarela, sofrendo e vivendo. 9:13 agora, bom dia pra você, nosso Manhã Show tá no ar, com o oferecimento da panificadora Miller, a mais completa da cidade, na Luiz de Camões, Dom Pedro II, Duque de Caxias e Presidente Vargas. 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Deixa eu mandar um abraço especial lá pra nossa ouvinte Sabrina Amaral, do bairro Bom Jesus, o Alan Tunes também, que estão ligados aqui na programação. Ó, Sabrina, o Alan tá mandando um beijo pra você. Bom dia e uma ótima semana. Pra quem também tá junto com a gente no trabalho, ligado na Band, é a nossa ouvinte Fernanda, do bairro Petrópolis, a Tere, do centro, tá por aqui também, o Jonathan, lá do Cidade Alta. Quem mais? A Giovana mandou mensagem, tá ouvindo no centro. Acabou de mandar aqui também a Jennifer, ouvindo a gente lá no bairro Caravaggio. Bom dia pra todo mundo, que seja uma semana abençoada, cheia de conquistas, que a gente consiga resolver aí tudo que a gente tem planejado pra essa semana. Daqui a pouquinho eu tô de volta pra gente falar de previsão do tempo.
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0: Hora de falar do tempo aqui na Band. A temperatura em Lages marca agora 7 graus. Máxima para hoje, 14, mínima 4 graus. Tempo nublado agora aqui na cidade, mas o sol deve aparecer mais próximo do meio-dia e também no período da tarde, sem previsão de chuva para hoje. A gente vai ter então uma segunda-feira, um início de semana bem frio, como já estamos sentindo, né? Madrugada foi bem fria, a noite de ontem também. E isso deve se repetir ao longo desta semana. Sim, teremos uma semana marcada por bastante frio e vai fazer ainda mais frio do que hoje ao longo desta semana. Na quarta-feira, a gente tem uma previsão aí de temperaturas um pouco mais baixas que hoje. Para amanhã, terça, deve ser bem parecido com hoje, mas na quarta-feira se prepara porque a temperatura ao amanhecer deve ser próxima dos 2 graus. Bom, se hoje foi ali nos 3 graus, na quarta-feira vai ficar um pouquinho mais frio do que hoje. Na quinta-feira também a gente segue com temperaturas mais baixas e depois, sexta-feira em diante, a temperatura começa a subir um pouquinho, ficando ali na casa dos 6, 8 e 9 graus até domingo. A temperatura mínima, né? A máxima para esses dias fica aí na casa dos 16, 14 graus nessas temperaturas para essa semana. Não tem a princípio uma previsão de chuva de uma quantidade significativa. A gente tem uma quantidade para sexta-feira, aproximadamente 3 milímetros de chuva ao longo do dia, mas é uma quantidade pequena se ainda tiver até lá, né? A gente vai atualizando todos os dias aí na previsão do tempo para você.
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2: De volta na melhor manhã do seu rádio, agora 9:23, no nosso Manhã Show, oferecimento Unifique, a superadora 5G. 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

Band FM, Marília Mendonça foi por conveniência, fechando esse bloco do nosso Manhã Show, com o patrocínio Cacau Show, carinho em cada pedacinho, você feliz todo dia. 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Já que eu falei em Rota 77, em carro de aplicativo, quero mandar um abraço pra ela que é motorista, e ela é motorista pras mulheres, a Andressa da Luz. Um beijo pra você, tá ouvindo a gente lá no Caroba? Não sei se tá no Caroba, né, Andressa? Deve estar em algum outro ponto da cidade aí fazendo as corridas. Obrigada pela sua companhia, ó, quem precisar é só chamar a Andressa, é Andressa da Luz, que ela também faz aí essa parte aí de corridas para as mulheres. E é para as mulheres, viu? Então, já chama ela aí, ó, 99101197. 99101197. E a Andressa é nossa ouvinte, tá? Sempre de carona aí, ligada na Band. Na verdade, ela não tá de carona, ela tá dando uma carona pra mim, né, Andressa? Eu fico muito feliz pela sua companhia. É muito bom saber que você tá aí com o radinho ligado, trabalhando e fazendo companhia pra gente também. Quem tá ligado na Band é a Sabrina. Oi, Sabrina, tá ouvindo a gente no bairro Bom Jesus e mandou aqui um eu te amo pro Alan Tunes. Ó, o Alan mandou um beijo pra ela antes e agora ela tá retribuindo, mandando um eu te amo pra ele. Um abraço aí pra esse casal maravilhoso que tá acompanhando a gente também lá no bairro Bom Jesus. Eu tô indo pro intervalo e volto já.

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1: Band, 19 para as 10, ótima segunda-feira.
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8: De volta com você na melhor manhã do seu rádio. A gente vai junto até o meio-dia, fazendo companhia para você no seu início de semana com o oferecimento do Supervisa Atacadista. 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Daqui a pouquinho tem presente especial pra você que já tá aí começando a sua semana com tudo, nos seus corres, fazendo os seus compromissos do seu dia. 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

0: Mande FM, Israel e Rodolfo, hoje não, 4 minutos sortando para as 10 horas da manhã. Daqui a pouquinho eu volto com você na nossa Super 6 e vai rolar sorteio de um combo de 2 milkshakes da Milk Move.
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2: Bom dia, falta um minuto para as 10 horas.
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2: São 10 horas e 4 minutos e a gente continua por aqui na melhor manhã do seu rádio, agradecendo a você pela companhia, mandando aquele alô para o Paulo Cordeiro lá do bairro Santa Clara. Ótima semana para você, Paulo. Também para Eliane lá do bairro Santa Helena e todo mundo que tá ouvindo a Band. 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
2: Vamos nessa então. A partir de agora tem Super 6 e você vai votar na sua música preferida e vai concorrer. Quem sabe ganhar esse combo com 2 milkshakes de 300ml cada da Milk Mu, milkshake da vaquinha. Então, já prepara o celular aí, anota o nosso contato pra você. E votando na sua música preferida, são 6 músicas e você pode escolher uma delas, apenas uma delas. Pode votar na música pelo número, pelo artista ou pelo nome da música, tá bom? O que você achar mais fácil. Manda aqui no 999430617. Espera aí que eu já vou te contar quais são as músicas. Enquanto isso, você anota o contato, já abre aí na conversa da Band. 999430617. 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Agora eu vou te falar quais são as 6 músicas e você escolhe uma delas. Pode votar a partir desse momento. Música número 1, Eduardo Costa, Imagina Eu. Música 2, São Francisco, Nossa Vez. 3, Ana Castela, Solteiro Forçado. 4, Elis Just, Cowgirl. Tem a 5, Grupo Matiz e Sinais. E a música 6, Aneta e Cristiano, Cadeira Cativa.
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0: Band FM, a sua rádio do seu jeito, Zé Neto Cristiano, Cadeira Cativa. A nossa última música aqui da Super 6 teve ainda Grupo Matiz e Sinais. Nós ouvimos também Ellis, Just, Cowgirl, Ana Castela, Solteiro Forçado, São Francisco, Nossa Vez, Eduardo Costa, Imagina Eu. Escolhe a sua preferida valendo um combo de milkshakes da Milk Mu. São 300ml em cada copo. Você pode escolher a sua música preferida. Votar aqui no 999430617. Quem sabe faturar esse presentão.
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0: Band FM, agora 10:29, bom dia pra você.
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22: Hora de resultado da nossa Super 6, a música mais votada e também quem tá levando o combo de milkshakes da Milk Mu. O combo vai pra ele lá no São Luís, Adão Souza. Parabéns, Adão. 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
22: E a gente já tem por aqui a nossa música mais votada, foi ela, Zeneto Cristiano, Cadeira Cativa.
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Band FM, Chiquito e Bordoneio e Corpo e Alma, Coca com Fernê. Fechando esse bloco aqui do nosso Manhã Show, já rolou por aqui Super 6, já tivemos o ganhador do combo de milkshakes da Milk Moo, foi o Adão Souza do São Luís. E aí, Adão, ouviu? Seu parabéns aqui na rádio, ó. Por final do Adão é 34,45. Foi você mesmo, Adão, que faturou esse presentão. Só passar aqui na Band, pode ser hoje, amanhã ou quarta-feira, tá? Você tem 2 dias úteis contando a partir de amanhã pra retirar o seu presente aqui na Band FM em horário comercial. Daqui a pouquinho mando pra você ali os nossos horários, viu? Um abraço pra ti, Adão. Obrigada pela companhia de sempre. 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

0: Ronaldo Ti chega com as primeiras informações da nossa manhã de segunda-feira. Bom dia pra você. De onde você fala, Ronaldo?
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1: Band, agora 10 horas e 46 minutos.
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2: Ele tá de volta com mais ofertas pra gente agora. 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
2: Tô de volta com você na melhor manhã do seu rádio. 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Daqui a pouquinho eu vou liberar mais presentes pra você aqui na Band FM, então fica coladinho no rádio, já me conta aí de onde você nos ouve, é da sua casa, do trabalho, em Lages, é nos municípios vizinhos, conta aí, ou é mais distante? 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

Mande FM, a sua rádio do seu jeito. Pedro, Paulo e Alex, que delícia a participação. Country Beat. 2 minutinhos, saltando para as 11 horas da manhã. Vem pra cá, manda sua mensagem, conta aí de onde você nos ouve. Quero mandar um alô especial pra você. Ó, quem falou que quer presente é a Josi. Tá ouvindo a gente lá na Eletron. Um abraço pra você, Josi, pra toda a equipe. A Josi trabalha lá no Cartanos Ranch. Pensa na resenha, meu Deus do céu. Essa mulher, ela tem um bom humor. Demais, viu? Adoro gente assim, a Josi é uma querida, uma simpatia, um atendimento excelente, viu? Com certeza você vai amar conhecer a Josi. Quem não conhece a Josi, vá lá conhecer, ou vá na Eletro, ou vá lá no Caetanos de noite, né, Josi? Um beijo pra ti, maravilhosa! Deus abençoe a sua vida, sucesso aí na sua vida profissional, pessoal, enfim, no todo. E um beijo pros doguinhos também, né? Que são uns amores, os doguinhos da Josi. São dois, né, Josi? Eles não estão ouvindo agora, mas enfim, você dá um beijo neles depois por mim, viu? Agora eu quero mandar um salve também pra você que tá curtindo a Band. Deixa eu ver aqui, bairro Guarujá, é a Mariana. Oi, Mari, bom dia aí pra você. O Pedro também falou que tá curtindo no bairro Conta Dinheiro, tá trabalhando e tá ligado na Band. A Isa Souza lá no Copacabana. Tiago mandou mensagem direto do centro, pertinho aqui da Band também. A Jerusa Lins está ouvindo a gente no bairro São Cristóvão. Oi, Gê! O Rafael Monteiro lá no Triângulo. A Carol Freitas no Frei Rogério. O Jonathan lá no Cidade Alta. O Gustavo tá ouvindo no Guarujá. Bom dia pra todo mundo. Vem pra cá. O Adão lá no São Luís, né, Adão? Ele manda sempre eu. É isso aí. Tá sempre conectado com a gente. E nós vamos até o meio-dia. A Josi me perguntou que hora que vai no programa, né, Josi? É até as 13 horas. Manhã Show é até o meio-dia. E o da Play depois é a primeira hora que eu faço, né, do da Play. É do meio-dia até as 13 horas ou até 1 da tarde, como preferir. 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
4: Band agora 11 horas e 3 minutos. Bom dia, ótima segunda.

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2: Eu tô de volta com você no Manhã Show. 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

Band FM, Simone Mendes, direitos iguais, 11h21, bom dia, é o Manhã Show da Band, no ar até o meio-dia com o oferecimento da panificadora Miller, a mais completa da cidade, na Luiz de Camões, na Dom Pedro II, na Duque, na Presidente Vargas, com almoço e café colonial. 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Deixa eu até falar aqui pra você que o terceiro sorteado da Trimania de ontem, domingo, deixa eu confirmar aqui, mas me parece que ele veio pra Lages. Isso mesmo! Foi pro bairro São Cristóvão, levou R$20 mil. É mais um lagiano ou morador de Lages, né? Não sei se é lagiano, mas é mais um aqui de Lages faturando na Trimania. Teve aí nos 30 super giros também R$5 mil, que foi pro bairro Guarujá. Deixa eu ver se teve mais algum ganhador aqui de Lages. Teve um pro bairro Santa Helena, que faturou R$5 mil. Guarujá também, de novo. Então foram aí Zenilda do São Luís também, 5 já aqui de Lages nos giros premiados. Então 5 nos giros premiados, cada um levou R$5 mil. E ainda teve um do bairro São Cristóvão, que faturou R$20 mil ontem na Trimania. Parabéns aos ganhadores e boa sorte nos próximos sorteios.

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6: Band FM 11:27.
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0: Band FM, Gustavo Mioto voltando pra mim, 15 para o meio-dia, aqui no nosso Manhã Show, fechamos esse bloco com Cacau Show, carinho em cada pedacinho, você feliz todo dia. 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
2: Band 11:48.
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9: 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Daqui a pouco, no nosso Da Play, tem presente pra você aqui na Band, então não sai daí não, viu? 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

Band FM, São Rafael, Choradeira, 11h59 agora, fechando nosso Manhã Show de hoje, com Supervisa Atacadista, Estar Bem, Benefícios de Saúde, Lojas Fontão, Geração Hyundai, Cacau Show, Rota 77, Farmácia Copacabana, Unifique, Trimania, Cicobi Credit Serrano e Panificadora Miller. Muito obrigada pela companhia. Voltamos amanhã, terça-feira, a partir das 9 da manhã. E daqui a pouquinho eu tô de volta no Da Play.

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3: Band, agora meio-dia e 2.
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2: Ele tá de volta, trazendo informações pra gente agora, direto da Primax. 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
2: Meio-dia e 9, segunda-feira, 15 de junho de 2026. Aqui em Lages, agora faz 12 graus, tempo nublado. A gente continua na programação da Band FM Lages 94.3, agora com o da Play.
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2: 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Seguimos por aqui agora dando os presentes pra você, um almoço lá do Caetano's Ranch pro próximo sabadão. Manda mensagem, nome completo, seu bairro, sua cidade, aqui no WhatsApp da Band pra concorrer. Nosso número é o 999430617. Eu sou Vanessa Souza e continuo por aqui com você agora até 1 hora da tarde com Tortelli Motores e Araucária Materiais de Construção.

0: Vai mandando sua mensagem, já me conta de onde você tá falando com a gente, de onde você tá fazendo companhia pra Band. Uma ótima segunda-feira pra você e um bom almoço. Bora começar? Tem muita música por aqui pra rolar no nosso Da Play, que tá no ar até as 2 da tarde e eu contigo nessa primeira hora.
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0: Cowgirl, é problema.
1: Band FM, Alice Just Cowgirl, meio-dia 24 agora, no nosso da Play com oferecimento, Araucária Materiais de Construção. 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Volto daqui a pouco com você e continua valendo o almoço completo pro próximo sabadão lá no Caetano's Ranch. Manda mensagem com seu nome completo, bairro, a sua cidade aqui no nosso WhatsApp para você concorrer. Boa sorte!
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5: Band, meio-dia 26.
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12: 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Agora meio-dia e 31, dá tempo ainda de você mandar mensagem aqui pro nosso WhatsApp para concorrer ao almoço lá do Caetano's Ranch. 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

0: Band FM, Jonathan e Frederico, participação Hugo e Guilherme, saudade sem educação. Meio-dia e 54 agora, vamos dar parabéns pra quem tá levando aquele almoço para o próximo sábado, lá no Caetanos, é o Gustavo Ribeiro do bairro Copacabana. Fone final dele é o 2612. Parabéns, Gustavo. Eu tô de volta com você amanhã, às 9 da manhã, no Manhã Show. E a Roupa tá chegando. Te faço companhia até às 5.
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3: Boa tarde pra você ligadinho na 94.3, Iago Ropa chegando. Segunda-feira, né, gente? Semana começando, aquele esquema em clima de Copa. 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Vamos começar a Super 6? 6 músicas direto, você vota na preferida e a mais votada vai tocar de novo. E claro que tem presente. Tá valendo de presente na Band FM, par de ingressos pro cinema. Diz aí no 999-430617 qual música toca de novo. 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
3: Música 1, Diego Vitor Hugo, Tubarões. 2, Bruno Marrone, Enquanto Eu Brindo Você Chora. Música 3, Henrique Juliano, A Maior Saudade. Música 4, Gustavo Mioto, Causador de Choro. A 5, Glamour e Cauã, Até Ficar Velhinho. E a 6, Guilherme Benuto, Pulei na Piscina. Dessas 6, qual tem seu jeito?
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0: 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Já, já. 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
6: Band FM, 1:24.
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3: Vem aí, música vencedora Super 6. Qual foi a música mais votada dessa segunda-feira? Vamos conferir, vai ser agora. 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
3: Daqui a pouquinho vamos saber quem leva ingresso pro cinema. A música mais votada, Henrique Juliano, A Maior Saudade. A galera tá apaixonada em plena segunda-feira.
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0: FM, a sua rádio do seu jeito, candeeiro, talagaço, beijo sem batom. 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
0: Band FM 1:37.
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5: 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Já manda seu alô aí pra mim. Vamos saber quem leva ingresso pro cinema daqui a pouquinho, tá? Peraí. 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
6: É pra 6 da manhã e olha ali.

0: 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Dá play na Band FM, ficando por aqui, agradecendo sempre ao Alcânia Materiais de Construção e Tortelli Motores. Segura aí que eu vou trazer a previsão do tempo, já já vamos saber quem vai pro cinema.
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temperatura em 14 graus, a máxima pra hoje é 15. É, meus amigos, friozinho invadindo a serra. O sol pode aparecer bem tímido hoje, tá? Porque o tempo vai ser nublado, vai ser fechado mesmo, tá daquele jeito. E amanhã vai ser um dia bem parecido com essa segunda-feira, tá? Se prepara.

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4: Band FM, 8 para as 2.
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4: Boa tarde pra você, ligadinho na 94.3. Segundo, gente, semana começando. O friozinho pegando na serra. Mas calma que a gente se aquece por aqui, vamos. Manda seu alô aí no 999-430617, vai. 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

0: 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Curte aí! 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Iago Roupa na parada. Já, já, nós vamos falar de Vini Júnior. Vamos falar também de quem mais por aqui. Henrique Juliano. Eles andaram fazendo aí umas plásticas. Já, já eu conto pra vocês.
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0: Quem tá levando o fardo de ingresso pra pegar um cinema nessa segunda-feira é a Larissa Pereira do Frei Rogério, final telefone 6632. Alô, Larissa Pereira, tá levando ingresso pro cinema. 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

0: FM, é só a rádio do seu jeito, 12h07 agora. Boa tarde pra todo mundo. Gente, o Henrique e Juliano revelaram se fizeram plásticas. E aí, será que eles fizeram, gente? Será? Nos bastidores da festa do peão de Americana, a dupla sertaneja Henrique e Juliano. Bateu um papo, inclusive, com jornalistas em uma entrevista. E aí eles falaram, né, que o envelhecimento tá chegando aí, que as mudanças físicas estão chegando. Longe dos consultórios de cirurgia plástica e das agulhas de botox, os irmãos garantiram que a beleza é natural, tá? E o que impera na rotina é a beleza natural mesmo. Sempre muito sinceros, os cantores descartaram qualquer adesão à febre das harmonizações faciais. Ao ser questionado sobre o que faz pra cuidar da pele, o Juliano foi direto e arrancou: sinceramente, dá pra ver, né? É nada. Nunca fiz nada. Ainda entrando na brincadeira, o Henrique completou a fala do parceiro dele, do Juliano, e falou com deboche: pra melhorar nós dois, tem que trocar é de cara mesmo, de rosto. Eita! A única intervenção cirúrgica confessada por Henrique, que ele passa aí bem longe da estética, ele falou. O sertanejo explicou que sofria com quase 2 graus de miopia, o que prejudicava bastante o desempenho nos palcos, e ele acabou tendo essa intervenção aí nos olhos. E mais, falou que o plástico não vai rolar, não.
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0: Meu jeito, nossa Dana, e aí? 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Tá ligadinho na Band FM, né? 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
5: Band FM 12:15. Boa tarde.
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Boa tarde pra todo mundo. Virgínia Fonseca estreou no Domingão da TV Globo no último domingo. A influenciadora, inclusive, conversou com Luciano Huck ao vivo e comentou o gol marcado por Vinícius Júnior no jogo da seleção contra o Marrocos. A influenciadora elogiou a atuação do ex-namorado em campo. Ela disse que ficou super feliz, já estava imaginando o gol dele. E a influenciadora também celebrou a atuação do craque em campo. Ela disse que ficou feliz da vida, porque já imaginava que o Vini trazia esse gol pro Brasil. E claro que ela estava torcendo para ele na seleção. Lembrando, gente, que também rolou um clima, tá? Porque ele mandou um buquê de rosas gigantérrimo pra ela. Será que tá querendo reatar esse love aí, gente? Abre o olho aí, Virgínia. Abre o olho.

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Marcos e Belucci e o Gerson, Ferinha. Então, um beijo na nossa tarde de FM com o Nolulu, nesse friozão. 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
3: Band FM 2h36.
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0: 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Gente, sabe quem tá pé da vida? É a Ana Castela. Ela bloqueou o ex-affair. Gente, affair, quando a gente fala em affair aqui, sabe aquele contatinho que você tem, que você se pega aí de vez em quando? A gente chama esse de affair. Então, ela tava com esse contatinho aí, mas o cara, realmente, ele pegou pesado. Vou te explicar. Ana Castela foi envolvida em uma nova polêmica na última sexta-feira, bem no Dia dos Namorados, após o influenciador Jonathan Coelho, que foi apontado como a fé da cantora, gravou um vídeo nas redes sociais para contar que a boiadeira estaria vivendo romance com seu amigo, César Rincon. Momentos depois da declaração, a publicação foi apagada no Instagram. Mas a parte mais complicada foi de que ele, de fato, foi um pouco machista. Porque ele disse assim: é, gente, a Ana Castela tá aí no tico-tico do fubá com o Rincon, né? Fontes, eu sei e estou confirmando pra vocês. Hora ou outra vocês iam ficar sabendo, né? Então melhor vocês saberem na minha boca do que saber aí dos outros. Só que a parte ruim da história foi que ele disse assim: ah, gente, mas o cara que a Ana Castela tá se relacionando, possivelmente, é um amigo e tudo mais, uma pessoa boa, maravilhosa. Não é assim que funciona e tudo mais. E aí, então, depois dessa repercussão, ele comentou, né, gente, do tipo assim, ó, tem que saber aplaudir a vez do próximo. Ele dizendo, né, o ex-affair da Ana Castela: eu tive meu momento, eu tive o meu momento e agora é o momento dele. Pô, não ficou legal não, né? Deveria ter ficado quietinho, né, cidadão? Como assim? Chegou a vez do outro. Ela fica com quem ela quiser, é ou não é? Ixi! Polêmica, Brasil!
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0: 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Ana Castela, pode pegar quem você quiser, tá liberada.

Band FM, a sua rádio do seu jeito, Michel Teló, Jorge Mateus, coisas de Deus. 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Já, já, tem pizza. Não.

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5: Band FM, 7:03, boa tarde.
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3: Boa tarde pra todo mundo aí. Boa segunda-feira, 15 de junho. Já estamos na metade do mês. O tempo tá passando rápido, né, não é? Tamo junto na parada e claro que o assunto é Copa do Mundo. 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

0: Agora, Band FM começando. Boa tarde pra você, ligadinha. E ligadinha onde quer que você esteja. É muito bom ter você aqui na 94.3. Thiago Roupa na parada, vamos até as 5 e vamos encher esse rádio de música. Tudo certo por aí, onde quer que você esteja, em casa, no trabalho, tá no trânsito. Você tá no escritório, é? Tá no escritório, curtindo o Band FM. Que beleza!
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0: Quem vai levar a pizza? Vamos saber e vai ser já. Bora? Bora saber?
1: 99943-0617, aqui na Band assim, ó. Quanto mais você ouve, mais você ganha. Valendo pizza, inclusive.
0: Vamos perguntar pra você, ouvinte Band FM, o seguinte. Você acha que a seleção vai melhorar? Acha mesmo? Acha que o Ancelotti vai caprichar na seleção, o nosso treinador? Será? Ou ele tá ganhando uma bagatela pra treinar o Brasil, hein? Você acha que o Brasil vai melhorar na Copa? Fala pra mim, tá valendo pizza tamanho família.
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0: 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Quem quer pizza aí?

0: 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Boa tarde pra todo mundo. E aí, gente? Os brasileiros é boa, né? Jogo do Brasil, vai melhorar ou não vai? O Gustavo Guizoni lá da Várzea falou, vai melhorar sim. Deus te ouça. Eita, nós. Josiane Medeiros, lá da Várzea, também mandou um alô e disse, e agora vai melhorar? Sim, eu quero muita pizza. E agora vai melhorar, tem certeza. O brasileiro tem esperança. A esperança é a última que morre. É o Alan Tunes, lá do Bom Jesus. O William, e agora, na minha opinião, estreia. Jogo de estreia é sempre mais complicado, né? Eu acredito que a seleção vai se encaixar melhor, vai corrigir os erros dos jogos passados. E eu quero a pizza, claro, né? Me ajuda aí! Um abraço do William Ricardo, lá da base. Alô, William! Ó, gente, inclusive nesse jogo da seleção, a gente fez um grupinho ali e a gente fez uma votação, né? A minha votação era 0-0. Que eu pensei assim, vai ser um jogo difícil. Porque, gente, Marrocos foi na semifinal da outra Copa, não foi? É um time que não é boa. Não é qualquer coisa, não. Eu sabia que ia ser um jogo difícil. Mas eu pensei que o Brasil ia segurar as pontas. Agora, um empate 1-1, eu confesso que não esperava. Mas que bom que tem um empate 1-1. Se a pessoa se dava um positivo lá, meus amigos. E aí, como é que fica o negócio? Falando nisso, temos aqui ele que mandou um recadinho pra gente e vai trazer a escalação pra gente. Conta aí.
1: Boa tarde. Lembra aqui do Conta Dinheiro? Não, aí, com ligou? Certeza. A seleção vai melhorar. Vai melhorar? É só colocar ali Ronaldinho Gaúcho, Cafu, Roberto Carlos, Rafael. Aí pode dizer que melhora.
0: Pode ser que melhora.
1: Apresentado jogando aí.
0: Ó, pensando bem, tem até uma piadinha que rola no Instagram, né? Se a gente dá uma dose de Ozempic pro Ronaldinho Gaúcho e essa galera das antigas aí, ó, já tem uma seleção pronta.

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1: Vaz FM, a sua rádio do seu jeito, Diego e Vitor Hugo. Deixei a cura na nossa tarde de FM. Gente, que frio, sim, danado é esse. Eu jurava que ia aumentar um pouco a temperatura. A gente tá com 14 graus agora em Lages. Frio sim danado, filho. Clima de inverno. Pensei que nós ia pra um 15. Não deu não, coleguinha. Tarde depois de filme com o Lulu. 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
7: Band FM, 3:20.
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É Neto e Cristiano. Te amo. Na nossa tarde Band FM. Pergunta de hoje é sobre a Copa do Mundo. E aí, gente, o Brasil vai melhorar ou não vai? E agora, boa tarde aí. Ó, não vai melhorar não, hein? Gente, a galera aqui tá meio pessimista. Ó, eu também acho que não sei se vai render não. Vai melhorar nada, Iago. Sua seleção aí não dá não. Quero pizza, me ajuda aí. João Bir, lá do bairro de São Paulo. E agora, tu escuta Jéssica, do Santo Sutil da Várzea. Olha, pra ser sincera, eu tô achando que a seleção brasileira vai ser esse tipo de jogo mesmo. Não vai ter jeito não. Que apresentou aí contra o Marrocos. Pode até dar uma melhorada, caso o Ancelotti mude o ataque, coloque o Endrick de uma vez no ataque para dar um gás no time. A zaga e o meio de campo também precisa mudar, alguns jogadores ali, não dá mais. É muitos erros. Quero a pizza, me ajuda aí, Iago Roupa. Jéssica, eu também acho. Eu não sei não, hein? Não sei não. Hoje eu tava assistindo, ou foi ontem, ontem à noite, o jogo do Japão contra a Suécia? Suécia ou Suíça? Enfim, gente, pensa num jogão. E eu pensei, gente, já pensou o Brasil ali? Numa sofrência. Eu já tava imaginando o Brasil ali levando o leco.

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Gustavo Lima, algo a mais na nossa tarde Band FM. Hoje nós estamos falando de Copa. Eita, será que o Brasil vai dar uma melhorada, gente? Sim ou não? Eu não sei, hein? Eu tô com uma impressão meio ruim. Outra coisa, gente, esses caras não sabendo do babado que tá rolando aí do presidente da CBF no Brasil. Segundo o portal Léo Dias, ele denunciou hoje, inclusive, hoje, de que ele tem uma esposa e tem um amante. Sabe o que ele fez? Ele deixou o amante no México e deixou a esposa nos Estados Unidos, porque você sabe que tá rolando o jogo no México, nos Estados Unidos e no Canadá. E aí, gente, ele faz uma dobradinha. Mas o cara esperto. Bem, que agora... Essa é uma informação do Léo Dias, gente. Se alguém quiser provar alguma coisa, o Léo que prove. Por isso que nós não estamos indo bem no jogo do Brasil, gente. Eita. Eu só quero ver no que isso vai dar. Bem... 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
4: Band FM, 19 para as 4.
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5: E aí, Léo? Vamos fazer nossa parte?

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1: 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Diego Vitor Hugo, Mário Maraíza, Conselho. Bom, da nossa tarde de Band FM, já já pizza, hein? Já já pizza. A nossa tarde de Band FM, sempre vem melhor. Bom mesmo é ter você aqui na 94.3. 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
1: Band FM, 4 horas em ponto.
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1: Boa tarde pra você ligadinho na 94.3. Segundo, semana começando. Bom demais ter você aqui na Band FM. Você tá na melhor. 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Tá chegando a pizza tamanho família. Quem vai levar? 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

0: Alô, Juan Ribeiro, final telefone 4539. Tá levando pizza Band FM e Pizzaria Veneza. Não ganhou presente? Calma! Tô liberando o par de passaporte pro Beto Carreiro. 999-430617. Já manda aí agora. Eu vou pro Beto Carreiro com a Band. Capricho!
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0: 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Guilherme Benuto, filho da mãe, da nossa Tarde Band FM, com a CJ Distribuidora, com os alimentos a partir de R$ 59,99 na Avenida Curinacão 999. 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Uma beleza, né? Já chama aí no WhatsApp 92.6526. 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
4: Band FM 4:20, boa tarde.
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2: 99943, tá valendo passaporte pro Vento Carreiro. Tá sabendo, né? Vamos curtir o maior parque multitemático da América Latina. 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

0: Band FM, Ferrugem arrependidaço. Já já tem par de passaporte pro Beto Carreiro.
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0: sosseguei.
1: 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Jorge Matheus, sosseguei na tarde Band FM. 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

0: Band FM, 19 para as 5.
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0: Tá valendo parte de passaporte pro Beto Carreiro no 999-430-617. Já manda aí o seu alô pra mim. Eu vou pro Beto Carreiro com a Band. Capricha aí na mensagem. 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

0: 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Tarde da Band, Leo Balbinotti, o Danilo e o Davi, o número chatão. 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Vamos dar presente!
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0: Quem tá indo pro Beto Carreiro é o Max Bastos, lá do Jardim das Camélias. Alô, Max! Final telefone 3082. Vai curtir Beto Carreiro, que sortudo!

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Ana Jeffery, Zé Felipe, com Ana Castela, Sua Boca, Mente, a terceira música da Super 6. 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É só você participar votando na sua música preferida através do nosso telefone, que é o 11-3743-1313, ou também você pode participar através do nosso WhatsApp, se você quiser, tá bom? 11 999 9199.

0: Menos é mais champanhe. A sexta e última música da Super 6. Gente, ó, daqui a pouquinho a gente confere a música vencedora e quem ganhou o presentão aqui na Band.
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0: Olá, Babi!
2: Fernando tá de volta aqui na Band FM com outras informações.
0: Vamos lá.
2: Por essa, ninguém esperava.
0: Não, hein? Não mesmo.
2: Zebra das zebras na Copa do Mundo.
0: Foi.
2: A Espanha, uma das seleções favoritas ao título desse ano, empatou hoje à tarde com Cabo Verde em 0-0.
0: Foi.
2: Detalhe, esse foi o primeiro jogo do país africano na história do Mundial.
0: Foi mesmo.
2: Falando em Copa do Mundo, a Tunísia, que perdeu ontem de 5-1 para a Suécia, demitiu o técnico Sabri Lamouche. Ele já vai deixar o time agora mesmo, no meio da competição. E olha, nesse momento jogam Bélgica e Egito e a gente volta para falar depois o resultado. Ainda tem mais, às 7 da noite tem Arábia Saudita e Uruguai e para fechar, às 10 da noite tem Irã e Nova Zelândia.
0: Legal.
2: Um beijo, Fernando, já eu volto.
0: Combinado, valeu, Babi, um beijo.
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0: Lá, meu povo, porque agora nós temos aqui o resultado e a gente prometeu um kit personalizado, João Bosco e Vinícius e Band FM. E aí vem um monte de coisa legal, ó. Big copo térmico, chaveiro com abridor de bebidas, suporte de celular, bolsa térmica, tudo com a marca João Bosco e Vinícius e Band FM. Quem se deu bem? Quem foi? Eliana Cristina Souza de Oliveira, é você, menina! Valeu a participação, parabéns. E agora bora curtir a música vencedora da Super 6.
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0: FM Péricles, simplesmente acontece aqui na tarde da Band FM, 5 horas e 33 minutos. Agora é o momento que eu quero a sua participação aqui. Aliás, quem mandou mensagem é a Daniele Santos. Ela falou o seguinte: Fernando, segunda-feira, que preguiça, meu Deus do céu! O que me anima nessa segunda-feira é escutar vocês da Band FM. Adoro a positividade de vocês. Ó, oh, que bonitinha, meu amor. Obrigado pelo seu carinho, mas ó, fica tranquilo. Você não é a única que tem, às vezes, aquela preguicinha a mais na segunda-feira. Isso faz parte. O importante é todo mundo ficar junto aqui na Band FM e a gente se empolgar cada vez mais. Aliás, você quer se empolgar, ó, saiba que daqui a pouquinho a gente vai começar a divulgar os prêmios aqui. Vai ter Band ao vivo, vai ter Estação Band FM e você, tenho certeza que vai se dar bem, tá bom? É só mandar mensagem e participar com a gente. 11 99991-9197.
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2: Povo, uma excelente tarde de segunda-feira pra você que tá junto com a gente, ó. Bora curtir o Matheus e Cauã? Que sorte a nossa! Agora aqui na Band FM. 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

0: gêmea aí, ó, Natan com Zé Vaqueiro, aproveita que eu tô obrigado. E aí, você tá de boa na Lagoa? Ó, deixa eu te avisar, hein, tem várias promoções legais pra você participar aqui. Aliás, tem o Bolão, hein? Bolão Brasil e Haiti. Qual é o placar que você acha? Você pode participar com a gente aqui na Band FM. Aliás, tem várias promoções. A gente também falou aqui da promoção da tatuagem. Enfim, tudo que você tem que fazer é participar com a gente através do nosso WhatsApp no 11 999919197. Já que eu falei do Bolão, agora eu fiquei curioso. E aí, qual é o placar do próximo jogo do Brasil? Fala pra gente aí. 11 999919197. Participa aí.
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20: Fala, meu povo! Tudo bem? Tudo certinho? Uma ótima tarde de segunda-feira para você que tá junto com a gente aqui na Band FM. Eu sou o Fernando César e a partir de agora a Band é ao vivo, hein? Ah, e claro, tem a sua participação também através do nosso WhatsApp. Fique à vontade. Band FM. 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
22: Ao vivo, né, gente?
23: Sejam todos bem-vindos ao show.
24: Pra começar bem, a gente começar assim, ó.
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26: Enquanto isso, nós vamos cantando e vamos dançando em ritmo de festa, meu povo.
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20: É isso, minha gente. A partir de agora, você vai curtir as músicas que você gosta de ouvir aqui na Band FM. Só que naquela versão ao vivo que você curte. E é claro que você pode participar, não só pode, como deve. 11 99991-9197 é o número do WhatsApp. Qual é a boa de hoje? Tá com preguicinha nessa segunda-feira? O bicho vai pegar. Manda aí a sua mensagem enquanto você vai participando. Bora começar com o Band ao vivo?
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1: Band FM, turma do pagode, cobertor de orelha. Aí, tio, aí, olha aí, rapaz. Ai, que beleza! Gomes! Ele foi embora, peraí, agora ele voltou. Voltou. Ana Maria Brisa.
2: Delícia, delícia.
1: Tudo bem? Quem, calma, é segunda-feira, calma, calma, Paulo Gomes, segura ele.
2: Sexta-feira.
1: Alguém segura esse menino aí? É segunda-feira.
2: Sou
1: é dia tranquilinho, é dia tranquilinho.
2: Eu tô afim dela.
1: Você é afim dela?
2: Mas eu entendo.
1: Então, mas é melhor você falar em segredinho, não no ar, assim, ao vivo.
2: Ela não ouve, ela não ouve.
1: Ela não ouve, né?
2: Ela não ouve,
1: né? Ela não ouve bem, né? É verdade, é verdade. Tudo bem, senhores? Tudo certo, senhorita? Então vamos lá.
2: Não viu nada. É, não.
1: É uma Estação Band FM que daqui a pouco vai começar.
2: Já?
1: Não, vai começar. Já, né? Ah, vocês pensaram, né? Vocês pensaram. Gente, ó, tem o Big Copo Térmico de 1,2 litros exclusivo da Band FM. Que, aliás, é esse aqui, ó. Ó. É esse aqui, ó.
2: Caramba! Rapaz, agora que eu tô vendo, ele tem um ali mesmo.
1: Tem aqui, ó. Tá vendo? Bonitão, rapaz, tá vendo?
2: E é grande,
1: é grandão, né? Você viu? Então, é meu esse daí, tira o olho. E você, meu amigo, minha amiga, que está ouvindo aqui a Band FM, você pode ganhar um desse também.
2: Boa!
1: É só participar com a gente através do nosso WhatsApp, 11 99991-9197, certo?
2: Não tem como ser outro assunto hoje.
1: Não, não tem, não
2: tem.
1: Apesar
2: do jogo ter sido só... Foi sábado,
1: foi, tudo foi bem. Sábado, ok. Mas...
2: Caramba, meu, seleção tremeu na estreia da Copa.
1: O que aconteceu, né, gente?
2: O que aconteceu, hein? Ê, louco, sai pra lá, zica, né,
1: não,
2: pai?
1: A gente entende, começo de Copa, tá, mas também não é assim, né?
3: Foi culpa do Chelote?
1: Do Chelote, será?
2: É, Chelote.
3: Chelote.
2: Ela não vai saber.
3: Do técnico?
1: É. Do Chelote.
2: Eu... Nós vamos debater isso.
1: Vamos, vamos.
2: Pra mim foi um conjunto ali de coisas que decepcionaram demais.
1: É mesmo, é.
2: É, mas e hoje você vai ser o técnico da seleção brasileira.
3: Olha.
2: O que precisa mudar na seleção pra gente ganhar a partir do segundo jogo?
1: Vixe, ó, vai ter um monte. É, vai ter um monte de corneta hoje. É o dia da corneta.
2: Hoje é o dia da corneta.
1: É o dia da corneta.
2: Eu não me recordo uma estreia em Copa tão ruim que essa quanto o Brasil as últimas Copas, hein, gente?
1: É verdade.
3: Libera o craque Neto que existe em você. Manda isso, áudio aqui, né?
2: Isso. É isso.
1: Muito manda bem. Áudio. Cornete, o Brasil agora, você é o técnico. Fale pra gente através do 11 99991-9197. Qual é a solução, senhoras e senhores?
2: O próximo jogo ia ser esse, então temos que mudar.
1: Exatamente.
2: Aí, vamos
1: ajuda a nós! Ajuda a nós!
3: Gaúcho não entrou.
2: Quem?
3: Ronaldinho Gaúcho, por que não entrou?
2: Deixa pra lá.
1: Avisa pra ela que ele já não tá faz muito, uma década pelo menos.
2: Ele, não, não, não. Gente, não.

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1: Posso pedir para vocês acenderem alguma luz que tiver ao seu alcance? Isso, acende sua luz.

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1: Band FM, Thiaguinho, deixa tudo como tá. Acabou. Terminou. Valeu, meu povo. Band ao vivo acabou e volta amanhã a partir das 6 horas da tarde. Beleza? Daqui a pouquinho, Estação Band FM. E lógico, a sua participação através do nosso WhatsApp: 11 99991 9197.

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7: O quê? Agora? Não! Vai começar uma estação? Ai, ai, ai. Bate palma aqui, aqui.
8: Eu vou fazer uma tatu!
7: Vai fazer uma tatu?
8: Vou deixar o braço!
7: A sua rádio do seu
8: deixar o braço.
7: Alguém segura ele, cara.
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7: O que aconteceu? O que está acontecendo
10: nessa festa?
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7: O que você vai fazer? O que você vai fazer?
8: Fechar o braço, ó.
7: Você vai fechar o braço?
8: Band, eu quero minha tatu.
7: Band, eu quero minha tatu. É, você vai fechar o seu braço. R$2.500, dá pra fechar.
8: R$2.500,
7: dá pra fechar o braço. Dá pra fechar o braço.
8: Mas se quiser uma delicadinha aqui, outra delicadinha lá, pode também.
7: Dá pra fazer várias delicadinhas.
8: Várias delicadinhas.
7: Várias delicadinhas, é verdade.
13: Eu vou tatuar o periquito.
7: Que isso?
13: Não, o meu periquito. Não tem o meu.
7: Entendi.
8: Não dá periquito.
7: Tá certo, tá certo. Você podia desenhar a ara, né? Você podia desenhar arara, olha lá.
13: Né?
7: É, desenhar a arara ali, ó.
13: Sei. Vamos fazer, se faz arara, eu faço periquito?
8: Cara, eu vou adorar.
13: Vamos!
7: Bora. Olha aí, ó, que bonito! É tatuagem de amiguinhos! Né? Ai, que adorar. Bonitinho,
13: quem
7: olha
13: nunca,
7: lá.
13: Né?
7: Olha lá, tá vendo? É verdade, é verdade. Muito bem, começando a Estação Band FM de uma forma extremamente aleatória.
8: Total.
7: Aqui no nosso programa. Nesta segunda-feira, dia 15 de junho, olha que beleza.
8: Ó, metadinha do mês.
7: Metadinha,
8: hein?
7: Metadinha. 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
8: Nada.
7: Só participar mandando essa mensagem no WhatsApp no 11 99991 9197. Vocês estão meio decepcionados com a seleção, pelo que eu tô entendendo.
8: Cara, não é isso? Eu esperava mais.
7: Você esperava mais?
8: É.
7: Problema não é o empate. Problema é a atuação.
8: É
7: isso.
13: A forma que jogou, né?
8: Entendi. Todo mundo com medo, Armando.
13: É, não pode, né?
8: Nossa, tremendo, calma.
7: É. Pois é, pois é.
8: A maioria ali é tudo experiente.
7: Então, e a nossa pergunta é exatamente essa. Se você fosse o técnico da seleção brasileira, ou a técnica da seleção brasileira, o que você faria? Quais seriam as mudanças? Ana Maria Brisa, por exemplo, entende tudo de futebol.
13: Claro.
7: E vai nos informar. O que você faria, hein?
13: Eu colocaria o Ronaldinho Gaúcho.
7: Aí,
13: entendi o que é que
7: você sabe que eu. Sabe quem eu colocaria lá da velha guarda?
8: É.
7: O Kaká, rapaz. Ele dava conta, hein? O Kaká.
8: Ah,
7: O Cafu também. O Cafu também.
8: Eu colocaria o Fenômeno.
7: O Fenômeno.
8: Ronaldo Fenômeno.
7: Deixa na frente parada ali.
8: Falar pra você, ele com acima do peso ia jogar melhor que meia.
7: Deixa ele parado ali, deixa ele parado. E você, você acha, você iria na nossa? Ou você vai falar tecnicamente? Tem a galera que não, sabe falar tecnicamente também.
8: Pode falar.
7: Pode falar.
8: Quem quiser palpitar, só palpita.
7: É, qual é o pitaco? Qual é o seu, a cornetada, diga pra gente aí.
8: A cornetada, boa, porque a gente não entende nada.
7: A gente não entende nada.
8: Mas ao mesmo tempo a gente entende tudo.
7: É tudo, pra caramba. Não, eu entendo pra caramba, gente. Eu entendo pra caramba. E é o seguinte, além disso, a gente vai conversar sobre muitas outras coisas.
8: Sim.
7: Paulo Gomes, você, por exemplo, o que você vai falar?
8: Olha, eu vou falar de uma famosa aí, que tá um zoom, zoom, zoom aí, que ela tá de namorado novo.
7: Viu? Ah, é?
8: Mas ela me... Não, é meu amigo.
7: Meu amiguinho.
8: Meu amigo.
7: Meu amigo. É, eu vou falar sobre um jogador da Copa do Mundo que foi convocado pelo LinkedIn. Que
8: não,
7: é uma,
8: não é possível.
7: É uma rede social, é tipo um Facebook, mas de emprego.
8: Né? De emprego.
7: É, de emprego. E aí ele foi contratado, foi pra Copa do Mundo através dessa mídia social. Aí olha lá. Não. E
13: rapaz,
7: você, Ana Maria?
13: Ah, eu tô vendo aqui, não sei se eu falo das amantes da CBF. Tô procurando aqui.
7: Essa
13: ainda.
7: Tá boa.
13: Essa tá quentinha, né?
7: É, então.
8: Menino. Você tem amante?
13: Não, eu não. Os meninos aí, os presidentes.
7: Ah, entendi.
13: Léo disse que tava falando aí.
7: Entendi. Então, esta é a nossa proposta para o Estação Band FM desta segunda-feira, dia 15 de junho de 2026.
8: No ar, no programa em que os três apresentadores vão fazer uma tatuagem.
7: Vamos.
8: Quer saber onde?
7: Onde?

0: a vida inteira.
1: Band FM, Ana Castela, nosso quadro aqui no Estação Band FM. Tem o corneteiro ao vivo também hoje, hein? Você quer dar sua cornetada ao vivo aqui no Estação Band FM? Então você vai lá no nosso WhatsApp, no 11999919197. Escreve lá ao vivo. E aí você vai fingir que é o técnico da seleção brasileira e vai falar ao vivo pra gente o que você faria pra seleção ir pra frente mais ainda.
2: Precisa melhorar, porque por enquanto não fez nada quase.
1: Nada. Escreve ao vivo lá no nosso WhatsApp, beleza? E aí, igual a boa de agora, qual é? Você vai jogar na roda já, não?
2: Eu vou jogar agora na roda. Falar de um parça nosso aqui, o Periclão, velho.
1: Periclão.
2: Ele já falou isso em outras ocasiões, mas agora ele deu mais detalhes. Ele numa rotina que ele tinha de shows muito grande, você viu que ele ficou com muito sobrepeso. Mas de uma hora pra outra ele falou, eu preciso cuidar da minha saúde.
1: Sim.
2: Cara, ele deu uma entrevista dizendo que já perdeu quase 60 quilos.
1: Caramba! Olha.
2: 60 quilos, pois é.
1: Caramba.
2: Ele falou que sempre tudo muito bem acompanhado por médicos e pela família, sim, viu, mano?
1: Olha, que legal.
2: Diz que
1: legal.
2: A esposa dele, a minha esposa, Lidiane, falou: cuida muito bem de mim e a gente se cuida. Então tem essa coisa de ter, né, a esposa do lado ali ajudando também. E ele falou também que nos tempos de hoje que a gente tá falando de perder peso, muita gente fala da caneta emagrecedora. Ele não falou diretamente sobre isso. Mas ele falou que o que ele tem é acompanhamento médico.
1: Certo.
2: Nada mais do que além disso. Acompanhamento médico, alimentação e exercício físico. É infalível. Ponto.
3: Ah, é?
2: Então nada de caneta, não, viu?
3: Não entrou na moda, não.
2: Modinha, não.
3: Olha.
2: Exercício físico, raça, alimentação, né? E acompanhamento médico.
1: Na aí, raça. Ó. Então, aí, que beleza, tá, hein?
2: Eu vou entrar nessa aí também.
3: Vamos?
2: Vamos todo mundo?
1: Vamos entrar?
2: O quê? Só na alimentação a gente tá, né? Ninguém tá fazendo exercício direito.
1: Então.
2: Acompanhamento médico, agora é médico.
1: E nada, nada, Leandro.

0: gente, na boa, pra que isso? Pra que isso, gente? Pra que? Roupa nova com Marcos e Belucci, volta pra mim. Pra que isso, velho, gente? Pessoal caprichou aí, hein?
1: Aninha, essa aí é a
0: música, né? O menino das músicas aí, ele, gente, caprichou, hein?
1: Emocionei.
0: Olha lá.
1: Me volta, tá, gente. Você já gritou pra todo mundo ouvir que você ama?
2: Já, inclusive amando. Fiz um escândalo.
0: Olha, tá vendo?
2: Faz isso não.
0: Com a tem histórias, gente. Opa nova. Menino, olha, lembra os bons momentos, né? Tá chorando, gente. Olha só.
2: Roupa nova, né? Que nessa época eu também era nova, né?
0: É verdade, é, tem isso também.
1: Não era só a roupa, né?
0: Não era só a roupa, é verdade. Gente, ó, quer participar ao vivo com a gente? Hoje a gente vai fazer você virar o técnico da seleção brasileira.
2: Técnico então, por um dia.
0: Por um dia. Aí você vai mandar uma mensagem lá no nosso WhatsApp. Aí você escreve assim, ao vivo. E a gente vai te ligar e você vai participar ao vivo aqui.
1: Certo.
0: Beleza? E a galera tá participando também, opinando sobre o WhatsApp no 119-9991-9197. Oi.
3: Que é o Marcos, é motorista de aplicativo de Mauá. Tá faltando aí, meu querido, é o seguinte.
0: O quê?
3: Nossa seleção de 94, a gente tinha um estelionatário, tinha um crente, tinha um dono do morro. Os caras tudo raiz. Hoje não, hoje tudo Nutella, chorão.
0: Ah, entendi.
3: Precisa de jogador macho.
0: Entendi, falta o dono do morro.
1: Não,
0: entendi.
1: Olha, ele tem razão em algum sentido, assim, era mais vida louca, né?
0: Era mais vida louca, né, cara?
2: Aqui é.
0: 2002 também, 2002 também.
2: Era o bruxo.
0: É verdade,
2: era,
0: cara.
2: Era sei lá o quê.
1: Tudo louco.
0: É.
1: Cara com
2: até traveca.
0: Quem?
1: Três amantes, né, velho?
0: Os caras vão trazendo cada coisa aqui, né?
2: Rapaz.
0: Bom, falando ainda sobre a Copa do Mundo, mais uma coisa curiosa. Que foi o zagueiro, o Roberto Lopes, que mais cedo ele defendeu a seleção de Cabo Verde.
2: É.
0: No empate com a Espanha, né? Vocês
2: é.
0: Viram isso, gente?
2: Isso.
0: Ah, maior zebra até agora, foi, né? E aí, ele chegou ao time porque ele recebeu uma mensagem no LinkedIn.
2: Olha,
0: que nossa, é o Facebook dos empregos.
1: Sei, sei.
0: Você entendeu?
1: É a rede social, né, dos empregos.
0: É a rede social dos empregos.
2: Rapaz.
0: E aí, Pico, né? Como o jogador ele foi apelidado, ele nasceu na Irlanda, só que ele tem uma descendência cabo-verdiana.
2: Ah, tá.
0: E aí, em 2018, ele recebeu uma mensagem pelo LinkedIn,
2: olha aí,
0: que é essa rede social aí e tal, então o técnico do Cabo Verde, que havia descoberto a sua dupla cidadania. O problema é que a mensagem estava em português, e como o Pico ainda não dominava o idioma, então ele usava a rede social apenas para assuntos acadêmicos, assuntos profissionais. Ele meio que deu uma ignorada, rapaz, no convite para se juntar, imagina, para se juntar à seleção, achando que se tratava de algum golpe. Ele falou, não, não é possível,
2: imagina, né?
0: Felizmente, a Federação Cabo-Verdiana entrou novamente em contato com o jogador, rapaz. E aí, dessa vez, em inglês.
1: Ah, e aí ele entendeu.
0: Ele aceitou defender a seleção, o zagueiro, olha lá. E aí ele estreou em 2019.
1: Entendi.
0: E aí tá aí.
1: Cara,
0: até agora.
1: Cabo Verde empatou hoje com a Espanha.
0: Empatou com a Espanha.
1: Jogador convocado pelo LinkedIn.
0: Exatamente.
2: Olha aí, ó.
1: Enquanto isso, os nossos só preocupados com o quê, cara? Os nossos jogadores. Preocupado com o quê, Ana?
0: Com o cabelinho, com o topete.
2: É, né? Com as amantes. Ah, não, amantes. Ah,
0: não fala, não fala. Não fala.

0: quê? Fala pra mim, vai. Band FM, Murilo Huff, saudade estranha aqui no Estação Band FM, o quê?
1: Ele olha aí, pode mudar a história da seleção
0: esse
1: brasileira.
0: Tá aí a solução, aí, ó. Não, aí, ó. Não, por
2: posso
0: favor.
2: Falar, posso falar um bagulho pra vocês?
0: Cornetada,
2: pai?
0: Cornetada, vai, ali, ó.
2: Posso
0: vai,
2: dar
0: ali,
2: uma
0: ó.
2: Cornetada aqui?
0: Pai? Pode, pode.
2: Posso?
0: Pode.
2: Aí, ó, primeiro que, ó, primeiramente, aí, Ancelotti.
0: Ixi, chamou na
2: gente. Pega a visão, pai.
0: Aí, ó, falou direto com ele, hein?
2: Pega a visão. Próxima vez, próximo jogo, você não desenrolar uma substituição e colocar o menino Hendrick pra jogar, o bagulho vai ficar louco pro seu lado.
0: Olha aí, ó. Olha aí, ó.
2: Papo reto. É papo reto. É poucas ideias, fica só lá, panguando, mascando chiclete. Parecendo um bode velho e não coloca o Hendrick pra jogar, tio.
1: E ele sedento pra bater uma bola, moleque.
2: Aí, moleque só, se o moleque entrar é pumba.
1: Moleque é zica, pai.
2: Moleque é zica, tio.
0: Aí, ó, tá
2: é
0: vendo?
2: Pumba, pai.
0: Rapaz, chamou aí, na xixa, hein?
2: Se eu coloco os moleque lá da minha quebrada pra jogar, mano, nós ganhamos aquele jogo.
0: Mano, coloca mesmo? Os moleque da quebrada lá. Coloca os moleque lá.
2: Orelha. Se eu coloco o Orelha na lateral ali, pai.
0: Orelha, vamos ver o time, ó lá, escalação, escalação.
2: O Orelha na lateral direita. Aí o Zoinho na lateral esquerda.
0: Um zoinho.
2: Lá na quebrada é só apelido, pai.
0: Caolho na...
2: Aí o pé de rato. Pé de rato, inclusive, que ele é fã do Neto aqui da Band.
0: Pé de rato
2: na zaga.
1: E o Bisteca, pai?
2: O Bisteca, você tá ligado, tio. O Bisteca é ali, ó, centroavante.
0: Ó.
2: Aí o nosso atacante é quem?
1: Quem?
2: Ele não tá ligado, né? Tem um maluco lá na nossa quebrada que é o Garoa. O apelido dele é Garoa porque ele fala cuspino.
0: É mesmo?
2: Mano, na hora que o Garoa gritar, passa a bola, mano, o campo já era, os caras escorregam, manda tudo na
0: fase.
2: Pronto?
0: Aí, passa a bola!
2: Pega a visão, mano.
0: Sério,
2: só craque na quebrada, filho.

0: Marrone, Bruno Marrone. Já não sei mais nada. Como tá a seleção?
1: Desde sábado eu falo essa frase.
0: Já não sei mais nada. Não,
2: o técnico tá assim, já não sei.
0: Já não sei mais nada. Já não sei mais. Sei que foi assim.
2: Meu pai. Nosso italianinho ali.
1: Tadinho do italianinho. Vamos lá.
2: Coitado. Gente, menino. Olha, eu vou falar da Poliana, do Zé Felipe, dos netos.
1: A família Leonardo,
2: menino. Que a Poliana mostrou a reação dos netos ao conhecerem a nova mansão do Zé Felipe.
1: Ah, é que ele faz tempo que tá construindo.
2: Agora tá pronto, levou a criançada lá, né? E ela disse que as crianças amaram, né?
0: Oh, olha aí,
2: ó. Alice, de 5 anos, a Maria Flor, de 3, e o José Leonardo, de 1 aninho, né? Levaram lá a criançada, né? Escreveu lá, né? Glória a Deus, que eles amaram, né? Ele escreveu nas redes sociais e tudo mais. E aí, menino, uns detalhes da casa aí, né? Casa luxuosa, né?
1: É claro. Grande.
2: Olha, enorme. Tem academia envidraçada. No mínimo aí uns 4 quartos.
0: Olha, né? Legal.
2: Estúdio para produção de música. E até piscina dentro de um dos quartos.
0: Verdade. De um dos quartos?
1: É, piscina num dos quartos. Um pedido dele, cara. É acordar e dar um mergulho.
2: Piscina dentro. Vai dormir na piscina, né?
0: Caramba, olha.
2: Põe uma boia ali e fica dormindo na piscina lá. Pra quê?
0: Não sentido, né? Céu. Mas tudo bem. Ué, rico,
2: ah, sei
0: né?
2: lá.
0: Rico é assim, né?
2: Enfim, as crianças adoraram. E a Poliana registrou tudo lá nos stories dela. Né? Será que as crianças vão querer ficar lá direto?
1: Sei. Mas você tá falando igual de riqueza, né? Quem tem muito, às vezes quer inventar. Essa aqui mesmo, ó.
0: Essa daí inventa.
1: Você tem noção que ela pediu pra construir um helicóptero pra ela com piscina?
2: Não, mas aí, né, menino?
1: Helicóptero com piscina.
0: Como é que é um helicóptero com piscina?
1: Não sei, pegou aqui.
0: Como é que é um
2: helicóptero? Vocês não sabem nem o que é um helicóptero. Vocês vão saber o que é um helicóptero com piscina.
0: Eu acho que ela humilhou a gente, mano.

0: FM, Bruno Diegues, clique aqui no Estação Band FM, senhoras e senhores. Daqui a pouquinho falaremos aqui no nosso Estação Band FM sobre a onça palpiteira. Sim, ela previu o empate entre Brasil e Marrocos.
1: Peraí, existe uma onça palpiteira?
0: Ela palpitou. E ela acertou, velho. Se tivesse um bolão, a gente ia perder dinheiro. Ela ia ganhar.
1: Não é,
0: rapaz, a onça, tá vendo?
1: Não.
0: Tô te falando, daqui a pouco eu falo. Daqui a pouco eu falo.
2: Olha aí, pessoal. Aqui é o Lombardi que está falando.
0: Não parece, não parece.
2: O Estação Band FM volta já.
0: Meu pai.
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8: Ó, meu povo! Não.
9: Vai, Fernando!
8: Gente, não!
9: Direita,
8: olha isso!
9: Direita,
8: olha aí! Pra quê, gente? Pra quê? Por que que eles fazem isso? Por que que eles fazem isso? Eu não entendo.
9: É amante. Ai, a onça palpiteira, velho.
10: Onça palpiteira.
9: Cadê a vuvuzela?
8: Cadê a vuvuzela aqui? Pega a vuvuzela ali. Aqui, ó. Pega a vuvuzela.
9: Vozinha, goleiro do Cabo Verde.
10: Eu vi, bateu 1 milhão de seguidores.
8: É. Bateu 1 milhão de seguidor.
10: É, seguiram.
8: Pô, mudou o jogo, né?
9: A nossa goleira aqui também é vozinha.
10: Ah, vozinha é sua tia.
8: Estação Band FM, hein? Me
10: abraça, gata.
9: Me abraça, gata.
8: Não fica bravo, não fica brava, gente. Tá todo mundo bravo hoje. Tá acontecendo. Mas segunda-feira é assim?
9: Delícia.
8: É isso. Para, Paulo Gomes. Pô, pelo amor de Deus.
10: Chama de vozinha, depois vem delícia. Vai se ferrar.
9: Uma vozinha delícia, velho.
10: Ó, você me respeita, viu?
8: Madura.
9: Ela gosta.
8: Ela gosta.
9: Vai pro programa, caramba. Não, mas Big... ó, fica quieto você também.
10: Não, falei nada, tio.
8: Que é isso? Tá brava, gente. Que é isso? Nossa senhora.
9: Vovozinha braba.
8: Big copo térmico de 1,2 litros da Band pra você tomar aquela aguinha de boa, aquele refri.
9: Litro, né, pai?
8: Exato. E o mascote da Band FM bonitinho.
9: Boa!
8: Pra você ter na cabeceira da cama, tá
9: pois
8: vendo?
9: É.
8: Manda sua mensagem com e aí você vai concorrer. Belê?
9: Oi!
8: Ah, e a gente tá conversando também sobre, na verdade, você...
9: Repercutindo, né?
8: Repercutindo aí. Se você fosse técnico da seleção brasileira, o que você faria na seleção?
9: Porque sábado foi... Oh, desculpa, eu achei horroroso o Brasil.
8: Sábado foi complicado,
9: eu sou,
8: né,
9: otimista, hein?
8: Pois é.
9: Eu tenho um otimismo assim lá em cima, mas nossa, não...
8: Tá otimista pra...
9: Não. Nem do ré pra Copa, não tô.
8: Caramba, um jogo estragou o Paulo Gomes, hein? Tá bravo aqui.
10: Perdeu a esperança.
8: E você tá assim também?
10: Não.
8: Qual é a solução pro Brasil? Diga pra gente através do WhatsApp. Oi.
11: Galera do Estação, tudo bem?
8: Tudo
11: boa
8: bem.
11: Tarde.
8: Boa tarde.
11: Então, numa coisa, Ana Maria Brisa tem razão.
8: O quê?
11: O Ronaldinho Gaúcho, o bagulho tinha sido louco. Hugo, eu acho que mais uma vez a gente não vai, infelizmente. Beijo da Fabi de Floripa.
8: Nossa, mas que... Fabi, olha, tá todo mundo muito positivo aqui, hein? Não,
9: ainda há esperança, mas olha...
8: Tô vendo, é uma brochada, mas a esperança tá muito longe, pelo jeito, hein?
9: Tá indo embora.
8: Nossa, a esperança, alguém fala a esperança, vem cá.

0: FM Panda, eu te seguro. Se você fosse o técnico da seleção, o que você faria? Se você quiser falar ao vivo com a gente, você escreve lá ao vivo no WhatsApp, que a gente te liga depois.
1: Solta os cachorros.
0: Mas a gente vai ligar depois, porque agora quem vai falar com a gente é o Rafael. Alô, Rafael.
2: Rafinha da Brasilândia.

0: da seleção, tá igual um celote, não dá pra entender nada.
1: Perfeito. Tá bom, justo.
0: Ele é italiano?
1: Justo.
0: O que ele falou, gente?

0: FM Dilcinho, pouco a pouco aqui no nosso Estação Band FM. É meu povo, quer mandar sua mensagem? 11 99991 9197, queremos a sua participação aqui com a gente, meu futuro técnico ou técnica da seleção. Ó, olha,
1: e aí?
0: Olha aí, o que você faria no time? Fala pra gente aí no WhatsApp, beleza? E aí, ô Gomes?
1: Cara, eu vou dizer uma coisa pra você. Às vezes na televisão, você, né, tira algumas conclusões do que você tá vendo, do que você tá assistindo ali, e fala, isso aí, né, tá namorando, não tá, nunca sabe qual é a real, né? Mas aqui ficou meio do ar, mas foi, ela desconversa. Lívia Andrade. Lívia Andrade tá lá no Domingão. Ô, Luciano, vem pra cá, Luciano.
0: Ô, Luciano, olha lá.
1: Loucura, Lívia. A gente já entendeu? Tá bom.
0: Já entendemos.
2: Deixa ele falar. Lívia Andrade, o que você vai falar da Lívia, bicho?
1: Tá lá no seu programa todo domingo, né, agora?
2: Tá lá no Domingão, tá sempre fazendo companhia pro Ed Gama, pra Dona Déia.
0: Olha, né? Aí, ó. Que beleza.
2: Rafa Portugal. Tá, e agora?
1: Fala. Ela tá nos Estados Unidos, né? Fazendo a como é que fala? A Copa do Mundo pro Domingão aí, né?
2: Ela e a Virgínia.
1: Pois é. Só que teve esse final de semana, né? Uma luta de MMA lá do...
0: Exato, do UFC. Do
1: UFC nos Jardins da Casa Branca.
0: Exatamente.
1: Né?
0: Foi UFC Casa Branca.
1: Pois
0: é. Foi uma edição especial.
1: E ela entrevistou o Alex Poatan. É um brasileiro, né, Fernando César?
0: Ele é brasileiro, multicampeão.
1: De MMA, né?
0: Tem dois.

0: Isso, de MMA, do UFC e tal. UFC, né? Um dos grandes nomes do Brasil.
1: Era
0: e tal.
1: Incrível, era incrível.
0: E aí ele tem dois cinturões e ontem ele foi lutar pelo terceiro. Seria uma coisa inédita aí. Ele foi lutar nos pesos pesados, tomou uma coça, rapaz. Isso
1: eu falo,
0: tomou uma perdeu, coça. Né? Mas ele é um cara legal, todo mundo gosta dele.
1: Mas aí não é incrível. Não é nem tanto a luta que nos interessa.
0: É, a luta.
1: Ele é muito amiguinho de quem?
0: De quem?
1: Lívia Andrade. Oh!
2: Lívia Andrade.
1: Né, Luciano?
2: Esse mato tem coelho, bicho.
0: Será?
1: Então, no momento, o Luciano perguntou: vocês estão namorando?
0: Mentira, da lata.
2: Eu acho que eles estão de trelelê.
1: Então. É, senhoras e senhores. Aí ela
0: falou:
1: não!
2: Será, gente?
1: Somos grandes amigos.
0: Ah, grandes amiguinhos, entendi.
1: A gente é só amigo. Mas ela já apareceu em outros vídeos, em outras situações com ele, assim.
0: Foi, foi.
1: Não
0: foi.
1: Teve beijo, abraço, nem nada. Nada, é amigo nada. Mesmo.
0: Ela tava na luta ontem, inclusive. É,
1: então.
0: Ah!
1: Aí. Já tem. Ela foi várias vezes ver a luta dele. Moral da história, ela falou que é só amiguinho do Poatan.
0: Amiguinho.
2: Oh. Será, menino?
1: Eu não sei. Hein?
2: Será que ela não tomou uns golpes? Só se for golpe baixo, sabe? Mais pra baixo.
1: Golpe do amor, né?
0: Pode ser. É um golpe do amor, é.
1: Loucura, loucura.
0: Ele tá tonto até agora.
2: Poatan, um abraço, Poatan e Andrade. Loucura.
1: Tá bom!
0: Tá bom, tá, já entendeu.

0: Band FM, Eduardo Costa, imagina eu aqui na estação Band FM. Oi, oi, oi, oi, oi, oi, oi.
1: Boa noite, Band FM.
0: Noite.
1: Quem fala é Rogério, de Jardim Elba, São Paulo.
0: Fala,
1: o que tá faltando pra seleção jogar bem?
0: O quê?
1: Tá faltando o quê? Esse técnico burro, jumento, ô jegue, deixar de mastigar chiclete e comer capim. Porque não tem jogador bom no banco, ele não coloca. Coloca o Hendrick pra jogar, coloca o Luiz Henrique, coloca o menino lá que joga muito. Técnico burro, Lancelotti, vai comer capim, jumento.
0: Falar, isso foi cornetada, hein?
2: Caramba!
0: Cornetada das mais clássicas,
2: ele
0: meu pai.
2: Falou tudo.
3: Lancelotti mesmo, tá bom.
0: Nossa senhora, tá bom. É.
3: Tá bom.
0: Tá bravo, tá bravo. Caramba! Vou falar da onça pintada.
2: Não acredito, gente. É.
0: A onça pintada no zoológico de Gramado previu o empate, presta atenção, entre Brasil e Marrocos.
2: Como assim?
0: É, vocês apostaram no bolão, erraram todo mundo. Ela não.
2: Ideia, mano.
0: É, foi na estreia da seleção agora, na Copa do Mundo, né? É, horas antes do jogo, a equipe lá do Gramado, do Zoo, né, que é do zoológico, disponibilizou meio que duas caixas de comida, só que cada caixa tinha as bandeiras. Uma caixa tinha a bandeira do Brasil, a outra do rival. Entendeu? E aí gravou as ações da onça e tudo mais. O que a onça fez? Foi direto pra caixa com a bandeira do Marrocos.
2: Aí, ó.
0: Ué? Comeu um pouquinho e em seguida parou de comer e foi pra do Brasil. O que sugeriu um empate.
2: Você
0: entendeu? Porque não comeu toda a comida de uma caixa e depois foi pra outra comer tudo.
2: Se ela fosse comer duas vezes na do Brasil, ia ser 2-1.
0: Pode ser. Aí o zoológico não divulga o nome de batismo oficial. É, pra famosa onça pintada, né? Que é tratada pela equipe do parque apenas como onça palpiteira. E aí ela ficou famosa agora, aliás, em 2022, porque ela acertou os placares do Brasil na fase de grupos durante a Copa do Mundo no Qatar. Então já não é a primeira vez, olha, entendeu?
3: Gramado Zul fica em Gramado mesmo, fica na Serra Gaúcha, né?
0: Exatamente.
3: Alô, FM, Serra Gaúcha.
0: Alô, né? Alô, um abraço a todos.
3: Cara, onça palpiteira.
0: Acertou, hein? Acertou.
3: Eu nunca tinha visto uma onça palpiteira.
2: Nem eu.
3: Mas perto de casa eu já vi, sabe o quê?
0: O quê?
3: Galinha palpiteira.
0: Nossa, todo mundo. Não, vixe, mas todo mundo cornetando, né? Todo mundo corneta.
3: Mano palpiteiro.
2: Ah, mas tem onça é novidade.
0: Os boi palpiteiros.
3: Chifrudo palpiteiro, já vi de tudo.

0: Band FM, Jorge Matheus. Calma, calma, gente. Vocês estão muito nervosos com esse negócio do jogo do Brasil. Calma, calma. Ô, mano.
1: Chega aí.
0: Calma, e aí, salve.
1: Aí, ó. Você tem aí, Fernando?
2: Tem aí, ó.
0: Vamos não, ver.
1: Tem aqui, você que sabe.
0: É que a gente não falou. Você tem aí, então manda.
1: Hoje o desafio, mano, vai ter fit. Você quer fit?
2: Ah, sim.
1: Você se incomoda quando os outros vêm fazer com você?
2: Não, eu acho da hora porque fica uma parceria de resposta.
0: Olha aí, respeito. Olha, bonzinho ele, tá muito bom. Bonzinho.
2: E aí, todo mundo que colou, fechou com nós na rima.
0: Viu, Ana Maria? Tinha que ser assim também, tá vendo?
1: Humildade, meu.
3: É. Falando aqui com meu marido.
0: Nossa, meu cavalo, né? Meu Deus.
1: Ó, hoje estão pedindo um feat aqui com o Galvão.
2: Olha aí, ó.
0: Olha!
2: É uma honra. Será Galvão, que ele vem?
0: Hein?
2: Será que ele vem?
0: Cadê o Galvão?
2: Vem, chama... amigos.
0: Ah!
2: Vem, amigos.
0: Olha aí,
1: que
0: ó.
1: Que é isso na sua mão?
2: Ah, Galvão, amigo. Galvão.
0: Aí, ó.
2: Ah lá. Enche o copo do mano aí pra fazer a rima.
1: Enche o copo do mano aí.
2: Fazer aquela rema, mano.
0: Aí, ó.
2: Ah, jacaração.
0: Tá solto, ele tá soltinho. Tá soltinho.
1: Valeu.
0: Vamos lá.
1: Isso é inédito.
0: Inédito.
1: Vamos lá.
0: Vamos lá, palavras.
1: Vamos lá. Primeira é composta, tá?
2: Tá certo. Vamos lá, Galvãozão.
1: Onça palpiteira.
0: Onça palpiteira. Onça palpiteira é a primeira palavra da rima.
1: Segunda palavra, amarelou.
0: Amarelou, olha aí.
2: Amarelou, a seleção.
0: Vamos lá, já se ligou.
2: Ligeira.
0: Vamos lá.
1: E a terceira. Nossa, que tem a ver? Hospício.
0: Que, nossa, senhor, é nada
3: programa, do... É o programa.
0: Eu acho que pensaram assim, na gente.
1: Onça palpiteira, amarelou e hospício.
0: Exatamente.
1: É, amigo.
2: Mano, o céu bate bola. Você manda pra cá e eu
0: termino. Coordenando.
2: Tamo combinando aqui, tio.
0: Aí, vamos lá, Galvão. Vai lá.
2: Então. Vamos lá, que aconteceu com a seleção. Quem vai falar na rima, mano, é o Galvão. E aí, Galvão, o Brasil amarelou? É, acho que foi o Rafinha que vacilou.
0: Ó,
2: o Galvão já deu a letra. Essa seleção tá mó treta. Mano, e como é que vai ser sexta-feira? Não sei, é só com a onça palpiteira.
0: Oh.
2: É aí, ó. O Galvão desenrolou. O bagulho é louco, aqui nós já improvisou. Aí, o que será que é mais difícil? Eu acho que é ganhar, juntar todo esse hospício.
0: Olha aí, ó. Olha lá.
2: Vamos mais uma,
1: surpresa?
0: Mais uma.
2: Aí, ó, o Galvão chega de mansinho. Eu e a Desiree chega tomando vinho.
0: Olha aí.
2: Marcelote tem que colocar o Hendrick.
0: Coloca o Hendrick.
2: Coloca o Hendrick e eu coloco o vinho aqui pra vocês.
0: Olha aí, ó. Tá vendo a parceria?
1: Aí, ó.
0: Tá vendo?

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14: Minha gente, 7:34 agora e você tá junto com a gente. Aonde? Aonde? Aqui, ó, ó, ó, ó. A sua rádio do seu jeito. Ah.
15: Vamos lá, né?
14: Ai, que bonito. Cadê as aves? As aves. Que é? As aves. Nossa, que é isso? Que é isso?
15: Ai, que bonito. Pensamento de hoje. Olha, diz que quando o Vini Júnior fez o gol na seleção, a única coisa que eu pensei foi isso.
14: O quê?
15: Será que o Zé Felipe comemorou o gol?
14: Olha aí, ó. Tá aí uma questão, hein?
16: Uma questão.
14: É, então, menino. Vai saber, hein?
16: Será que ele comemorou?
14: Não sei.
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14: E quando o Vini Júnior marcou o gol, será que ela comemorou?
16: A Virgínia comemorou?
14: Será? Será?

0: FM, Marília Mendonça, Leão, aqui na Estação Band FM. O quê? Tem mais palpiteiros aqui?
1: Cadê?
0: É, alô!
2: Alô? Alô?
0: Quem é?
2: Que é o Romildo.
0: Olha, grande Romildo, rapaz.
3: Olha.
0: Tudo bem, Romildo?
3: É. Nome de jogador quase,
0: é,
3: né?
0: É Ronaldo, o Romildo.
3: Romildo.
0: O que você faz da vida, Romildo?
2: Eu, por enquanto, tô só torcendo aí pra seleção brasileira dar um respiro, né? Tô de férias.
0: Aí sim, cara.
2: Será que o Brasil aí essa Copa do Mundo?
0: Mas será que o Brasil vai estragar as suas férias ou não?
2: Olha, meio já começou, né? Já começou estragando, né? Porque tava confiante de que passaria pelo Marrocos aí, pelo menos sairia com resultado positivo. Mas
0: não foi o caso.
2: Não foi o caso, mas pelo menos não perdeu, né?
0: Mas vamos para as cornetadas. Vamos lá. Corneta. Vai. O que você acha que tem que ser feito na seleção brasileira?
2: Com certeza tem que mudar.
0: Olha!
2: Não pode entrar o meu
0: time. Cara, vou te falar um negócio. Foi a melhor opinião que nós tivemos.
1: Você é
0: aqui.
1: Muito bom,
0: parabéns. Eu acho que tem que mudar.
3: Gente, você não pensar isso?

0: Band FM, tá aí, Felipe Araújo, estranho de novo. Agora 7 horas e 42 minutos. Olha quem. O que, que a gente vai falar agora? O quê? O quê? O quê?
1: Band FM, são dois impedidos. É, no boa. Estação, são dois
2: boa,
1: impedidos.
2: Boa.
0: Ai, FM. Ai.
1: Vai não,
2: e hoje chama todo mundo.
1: Robson,
0: chama,
1: Ramos,
0: chama, todo craque, mundo. Chama todo mundo. Chama todo mundo. Não. Chama. Ó, oh, para de falar, falar, para de falar.
1: Vai começar. Começa, pô.
2: Edição nacional.
0: Vamos falar do Brasil, né?
2: Na verdade, vamos falar de Copa do Mundo.
0: Começou. Primeira coisa, Galvão. Primeira coisa que a gente tem que fazer.
2: É de quinta, viu, Galvão?
3: É, e o Brasil não misturou bem.
2: Infelizmente. Tá aí. Tem que mudar, né? Como tem, disse o nosso amigo,
3: tem,
2: né?
3: Tem que mudar.
0: Você
3: acha que eu não sei?
2: E agora eu já vou dar uma notícia aqui.
3: Acho que eu não sei.
2: Que se ele queria colocar ele em campo, talvez não vai ter nem a chance. Ah, hoje o Neymar ele foi submetido a novos exames, né? Pra ver aquela.
0: Foi.
2: Aquela contusão a lesão na panturrilha, dele, né?
0: É. E aí?
2: E aí é o seguinte. Ele continua não indo a campo, ele não foi pro treino dessa segunda-feira.
0: Ele não vai, vai demorar, gente.
3: Mas foi pra ser o segundo técnico.
0: Cara, eu vi algumas imagens dele lá palpitando, conversando, e quando ele andava, cara, ele tava mancandinho ainda, cara. Vai demorar, cara, é músculo, não tem jeito. Não tem... O pessoal acha que ele vai jogar com o Haiti ou na próxima, não, na minha opinião, não vai.
2: Será? Contra o Haiti, pra mim, vai ser surpresa. Porque ele não tá mesmo. Porque, gente, vocês têm que entender uma coisa. Ele recuperando.
0: É músculo.
2: Ele não tá treinando.
0: Ele não tá nem correndo.
2: Ele tá sem ritmo de jogo.
0: É, ele não colocou uma chuteira um mês. É o que a gente falou aqui.
2: Verdade.
0: Não vai pegar, não vai rolar.
3: Será que o Ancelotti vai colocar o Neymar Haiti? Lá ele.
2: Nossa, tá engraçadinho,
0: Tá engraçadinho, hein?
3: Eu tô bebendo vinho.
2: O craque, cadê o craque? Chama o craque.
0: Chama o craque.
2: Ô, Ancelotti, vai tomar.
0: Meu Deus do céu, calma.
4: Sacanagem, meu irmão.
0: Calma, craque.
2: Ah, isso eu concordo.
4: O que ele fez pro seu, Oreudo?
0: Não fez nada, né?
2: Isso eu concordo, porque...
4: Você não coloca o moleque pra dar, né, garotinho?
2: Ele tá com vontade, cara.
4: O cara tá querendo, meu irmão.
0: Agora a dúvida é se ele vai entrar agora nesse próximo jogo,
2: pois
0: né?
2: É.
0: Ah, cara, eu acho que a pressão... Pra ele colocar vai ser grande.
2: Dançando Paquetá o caramba.
0: Ai, que susto. Ai, sustinho.
2: Vai lá. Deixa eu dar uma geral do dia da Copa.
0: Vamos lá.
2: Espanha e Cabo Verde, hein?
3: Olha aí, amigo.
2: O goleiro Vozinhas, viu o goleiro Vozinhas?
0: Foi o cara da Copa até aqui, né?
2: Cara, Cabo Verde parou 27 chutes da Espanha.
0: Caramba.
2: Eu disse 27 chutes.
3: Vozinha pegou tudo. Passou nada.
2: Por isso, Ana Maria, se chamasse de vozinha, elogio.
0: Aí, tá vendo?
5: Ó, vocês não começam. Foca aí na seleção, menino.
2: A Bélgica empatou com o Egito em 1-1.
0: Foi.
2: Ó, só jogo com empate. E agora tá jogando Arábia Saudita e Uruguai 0-0. Eu vou dizer uma coisa pra você, eu tô otimista.
0: Ele já mudou.
2: Não, não tô, gente.
0: Tá porcaria nenhuma.
2: Eu tô preocupado.
0: Não, ele falou
2: Brasil,
0: que tava otimista 10 minutos atrás, agora ele manda. Vou falar um negócio pra vocês. Tô otimista pra caramba.
3: Tô preocupado com
0: o Casemiro. Tá preocupado? Por que você tá preocupado?
2: Com tudo isso aí, essa lista.
3: Casemiro, com o Rafinha, né? Com o Ancelotti que não coloca o menino Ed pra jogar.
0: Então. Como é que vai ser isso?
2: E eu tinha te falar pra vocês que amanhã, 4 da tarde, tem outra... A França estreia, hein?
0: França estreia.
2: Senegal.
3: É mais
2: uma pancada aí, hein?
3: Será que vai empatar?
2: Tá não bem? Sei. Mas, gente, próximo jogo do Brasil, sexta-feira.
0: Sexta-feira, 10 da noite.
2: 9:30.
0: Ah, 9:30. Começa as transmissões.
2: 21:30. Não, 21:30 é o jogo.
0: Ah, é o jogo.
2: Lá atrás era 22 horas, mas oficialmente já faz, sei lá, umas 3 semanas. Passou pra 21:30.
0: Ah, legal. Amigo. Certo.
2: Até lá a gente tem que esperar? Não tem como adiantar esse jogo?
3: Assim? Não.
0: Não
2: que
0: tem.
2: O que a gente faz até lá, Galvão?
3: Tomar um vinho.
0: Ele que paga, então desce mais uma aí, eu não posso dar muito errado.

0: Chame Menos é Mais com o Natan. Qual é o nome da música? A gente te fala.
1: Pela última vez.
0: Aê, pela última vez. Olha quem chega aí.
2: Tenta beijar minha língua na minha boca.
0: Ai, que é isso?
2: Última vez.
0: Olha aí, ó.
3: Olha.
2: Azul caneta.
3: Cara, eu acho que eu vi o senhor no jogo da seleção, hein?
0: É, a gente viu lá.
2: Foi verdade. Tava lá.
0: É mesmo, você tava lá?
3: Mãe, pô, ele foi mesmo. Olha,
0: Camarote?
2: Tava lá no camarote.
0: Olha aí, mãe, ó. Cara. Caramba, tudo na faixa ali.
2: Vamos torcer pelo Hexa. Bom, pode mais, hein?
0: Olha aí.
3: Você não paga pra ir nesses negócios, não, Manoel?
2: Não, eu vou com meu amigo, né? Meu amigo.
0: Qual que é seu amigo?
2: Meu amigo do Neymar.
0: Olha só.
3: Você tá na casa do Neymar, na mansão, lembra?
0: Ah, é verdade. Tem boliche lá.
2: Tô cuidando das filhinhas dele.
0: Olha aí, que beleza.
2: Com as filhinhas dele,
0: e você viu o jogo? Quanto que foi o jogo, Manoel?
2: É, foi 1-1, né? Foi 1-1.
0: Olha, ele sabe, ele assistiu.
3: Pelo menos isso.
0: Ele assistiu,
3: né?
0: Infelizmente. Legal.
3: Já que você é amigo do Neymar, você não falou com o Ancelotti, não?
2: Eu falei pra ele.
3: Ah, você falou direto pra ele?
2: Falei pra ele, ó, melhor. Ele faz as anotações, né?
0: Ah, entendi.
2: Da seleção.
0: Entendi.
2: E aí eu vi que ele tava com a caneta preta. Eu falei, troca pela caneta azul. Foi o que eu falei pra ele. Nossa, mas deixa outra coisa mais importante
0: pra
2: você falar.
0: Ah, foi o que você falou pra ele?
2: Eu falei pra ele, né? Pra fazer meu merchan, né? Falei, troca essa caneta aí.
0: Entendi. Mas.
2: Pela azul.
0: Entendi. A gente tá conversando hoje. Entendi. A gente tá hoje perguntando sobre algumas opiniões, né? O que faria com a seleção brasileira. Então, o que você faria?
2: Eu concordo com o ouvinte, tem que mudar, né?
3: Pelo amor de Deus.
0: Nossa, não dá pra conversar disso, não dá.
2: Tem que mudar, né?
0: Olha lá, tem que mudar. Mudar o quê?
2: Mudar e fazer diferente.
0: Ah, obrigado. Muito obrigado.

0: Felipe Rodrigo ignora. Senhoras e senhores, atenção. Notícia urgente, senhoras
1: direto
0: e senhores.
1: Direto da redação.
0: Direto da redação, senhoras e senhores. Atenção, atenção, urgente.
1: Posso lá? Posso
0: pode,
1: ir?
0: Pode, urgente, urgente.
1: Internacional, hein?
0: Olha, urgente.
1: Influenciadora Virgínia Fonseca encara comida de rua durante passeio por Nova York.
0: Olha.
1: Estou com muita fome. Estou comendo um hot dog.
0: Ah, tá vendo? Gente...
2: A salsicha essa de lá foi... é melhor, falei pra você.
1: Ela experimentou.
2: Né?
1: Já experimentou? Mas você já comeu a salsicha de lá?
2: Lá nele. Não, salsicha não. Ele.

0: FM, Zezé de Camargo e Luciano, sonho de amor. Terminou, gente. Acabou.
1: Acabou.
0: Né,
1: acabou.
0: Gente. É. Mas
1: já era, hoje já era.
0: Já era. Big copo térmico de 1,2 litros exclusivo da Band FM, que vai para as mãos do Romildo Caetano da Silva. Aê! Olha aí!
1: Romildo!
0: Aí, é isso, acabou, acabou,
2: ganhou.
0: Ganhou.
2: O que aconteceu com ele não aconteceu com a seleção, ganhou.
0: É isso, acabou.
1: Clima de Copa, amanhã nós vamos direto a Salvador. Vamos combinar assim?
0: Vamos assim?
1: Amanhã?
0: Amanhã.
1: Vamos mostrar o Ludum aqui amanhã.
0: Fechou, tá bom.
1: Já acabou, só amanhã
0: que acabou. Abre aí então.
1: Acabou.
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8: Boa noite.
9: Boa noite para você que nos acompanha em todo o país.
8: Segunda-feira, 15 de junho de 2026.
9: Vamos ao destaque do dia: transporte público coletivo.
8: Novo marco regulatório é sancionado pelo presidente Lula.
9: Ele muda as formas de financiamento do sistema e moderniza a regulação sobre as empresas que operam para melhorar a qualidade do serviço.
8: Na nossa entrevista do dia, nós conversamos com o secretário nacional de mobilidade urbana, Marcos Daniel dos Santos.
10: A gente tem nessa norma, ela abarca desde uma linha de trem ao metrô, a um corredor de ônibus, a um ônibus convencional, a um micro-ônibus, a serviços de barca. Então, precisa de diretrizes nacionais para que a população possa ser atendida com a qualidade que merece.
9: Você vai ouvir também: presidente Lula chega à França para participar da reunião do
8: G7. O presidente já teve hoje reuniões com os presidentes da Suíça e da França.
9: E vai discutir nos próximos dias a reforma de organismos como a OMC, regulação da inteligência artificial e regras para exploração de minerais raros.
8: E ainda, educação.
9: Estão abertas as inscrições para o Sisu Mais, uma nova oportunidade para quem fez o Enem e não foi selecionado na etapa regular. Gabriela Noronha.
11: Será uma espécie de repescagem das vagas que não foram preenchidas na etapa regular. Estão sendo ofertadas 9.436 vagas em 532 cursos.
8: Desenrola Fies já renegociou 5 bilhões e 300 milhões em dívidas de ex-estudantes, com descontos de até 99%.
9: Hoje, na apresentação da Voz do Brasil, Mariana Jungmann e Luciano Seixas.
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9: O presidente Lula já está na França, onde participa como convidado do encontro do G7, formado por Alemanha, Canadá, Estados Unidos, França, Itália, Japão e Reino Unido, principais economias desenvolvidas do mundo.
8: Além de reuniões bilaterais, o presidente vai levar a contribuição brasileira para diversos temas discutidos pelo G7.
9: A repórter Luana Karen está lá na França, mas devido ao fuso horário de 5 horas a mais por lá, nós conversamos com ela mais cedo sobre as agendas do presidente. Vamos ouvir.
8: Oi, Luana, boa noite para você aí na França. Você está na cidade de Evian-le-Bain, né? O presidente Lula chegou à cidade hoje, mas antes ele passou por Genebra, capital da Suíça.
9: E ele já teve também os primeiros encontros bilaterais, né, com os presidentes da Suíça e da França. Conta pra gente como foram esses encontros, Luana. Boa noite.
3: Boa noite, Luciana e Mariana. Boa noite aos ouvintes da Voz do Brasil. É isso mesmo, a reunião de cúpula do G7 acontece em Evian-le-Bain, cidade francesa onde eu estou, situada às margens do Lago Léman, no leste da França. Antes de chegar aqui, ainda em Genebra, Lula teve uma reunião bilateral com o presidente da Suíça, Guy Parmelin. Eles falaram sobre comércio e se comprometeram a trabalhar para diversificar a pauta de exportações entre os dois países. À tarde, já aqui em Evian-le-Bain, o presidente Lula teve um encontro bilateral com o presidente da França, Emmanuel Macron. Os dois presidentes reiteraram os avanços positivos da cooperação em defesa, em especial o sucesso do Programa de Desenvolvimento de Submarinos, o PROSUB.
8: Luana, essa é a 10ª vez que o Brasil participa como convidado da reunião do G7. Quais são os temas que estão em destaque esse ano?
3: Pois é, Mariana, o encontro em Evian acontece logo após o anúncio do acordo de paz entre Estados Unidos e Irã, tema que deve fazer parte das discussões aqui, além, claro, da guerra entre Ucrânia e Rússia. Também haverá espaço para conversas sobre disputas econômicas entre as grandes potências, segurança, saúde e inteligência artificial. O Brasil vai participar de duas sessões plenárias no fórum. Na primeira, dedicada às parcerias internacionais para o desenvolvimento, Lula deve defender a manutenção dos recursos destinados à ajuda oficial aos países mais pobres. Na segunda sessão, com a presença brasileira, o debate será sobre crescimento econômico equilibrado. Neste tema, Lula deve voltar a defender a reforma das instituições internacionais criadas após a Segunda Guerra Mundial. É o que se costuma chamar de sistema de governança global, com os órgãos da ONU, a Organização Mundial do Comércio e outros. O Brasil vem defendendo que o formato desses organismos foi feito num outro contexto de mundo, em que existiam menos países. E daí a necessidade de reformas para aumentar a representatividade, especialmente no sul global. O secretário de Assuntos Econômicos e Financeiros do Ministério das Relações Exteriores do Brasil, embaixador Felipe Fox Drummond, explicou a postura do Brasil.
12: Como é que você tem um crescimento equilibrado com as estruturas de governança não reformadas? Um exemplo clássico disso é a OMC. Nós estamos fazendo um grande esforço, o Brasil, em conjunto com diversos outros países, para fazer uma reforma da OMC, e a reforma da ONU, das Nações Unidas, também é algo que cabe nesse texto.
9: Luana, o que deve sair de prático nessa reunião do G7?
3: Olha, Luciano, do encontro aqui em Evian, devem sair 7 documentos com assuntos considerados prioritários pela presidência francesa. Entre eles está o combate ao narcotráfico, as questões de saúde e proteção online de menores de idade. O Brasil não participa das negociações finais desses textos, mas foi convidado a enviar contribuições. Outro tema considerado prioritário pela presidência francesa é a discussão sobre minerais críticos.

0: mudanças profundas na gestão do transporte público em todo o país.
1: O novo marco legal do transporte público coletivo urbano vai modernizar o sistema e melhorar as formas de financiamento, que deixarão de ser ancoradas apenas na tarifa paga pelo passageiro.
0: Além disso, a regulação sobre as operadoras também será aprimorada, resultando em mais qualidade no serviço prestado.
1: Para explicar essas mudanças, nós conversamos hoje mais cedo com o secretário nacional de mobilidade urbana do Ministério das Cidades, Marcos Daniel de Souza Santos. Acompanhe. Olá, secretário. Vamos começar explicando para o nosso ouvinte o que, que é esse novo marco legal. Ele, pelo que eu entendi, ele dá diretrizes gerais, né, sobre todo o funcionamento do sistema de transporte público coletivo. Financiamento, planejamento de linhas, integração regional. O senhor pode explicar melhor para a gente?
2: Olá, Mariana, Luciano, tudo bom? Obrigado aí pela oportunidade da gente explicar um pouco sobre o marco legal que foi aprovado e sancionado nesse final de semana pelo presidente Lula. Esse texto de lei é muito importante porque quem faz acontecer o transporte público são os municípios nos seus territórios e os governos do Estado, né? E há uma necessidade muito grande da gente fazer esse serviço melhorar no país, se expandir. E para isso ele precisa de normas e regras nacionais, que é a função da União. Então a lei ela cumpre esse espaço aí de atualizar, né, as normas para os municípios prestarem esse serviço para a população, prestarem com qualidade, financiar, organizar o serviço de transporte público. Parece simples, mas a gente tem nessa norma, ela abarca desde uma linha de trem ao metrô, a um corredor de ônibus, a um ônibus convencional, a um micro-ônibus, a serviços de barca. Então, o transporte público acontece de várias formas, de vários modos, em vários territórios, e precisa de diretrizes nacionais para que a população possa ser atendida com a qualidade que merece.
0: Um dos focos principais da nova lei é a questão do custeio, né? Ela propõe que esse custeio tenha outras fontes além da tarifa paga pelos passageiros. E também muda essa lógica, né, de preço dividido pela quantidade de passageiros transportados, não é isso, secretário?
2: Exatamente. A norma propõe a gente olhar o serviço de transporte, todos os modos, no território. Avaliar quanto custa, se ele é adequado, se está nas condições de qualidade para atender a população. E a partir desse custo, a gente entender que o poder público vai manter esse serviço funcionando com receitas que vêm da tarifa, mas que no passado dependia somente da tarifa e agora é possível colocar outras fontes de recursos para manter esse serviço e manter a qualidade. Então ele traz essa segurança jurídica para que os novos contratos e até os contratos que já existam consigam olhar qualidade, oferta e equilíbrio econômico de quem vai manter esse serviço, os operadores privados ou até operadores públicos. Então fica claro agora que para manter um serviço tão importante, não dá para depender somente da tarifa. Precisa vir outras fontes de recursos que o poder público tem que se organizar e para isso precisa ser dado muita transparência e controle social.
1: Inclusive tem uma lógica também de, por exemplo, deixar de cobrar pelo passageiro em si e passar a cobrar por quilômetro rodado, né? Isso tem a ver com uma preocupação que essa nova lei tem em favorecer o atendimento em regiões periféricas, em linhas que tradicionalmente são negligenciadas pelos operadores porque elas não são tão rentáveis assim. Essa mudança aí de paradigma, de forma de cobrança, ela também ajuda nesse aspecto.
2: Exato. A lei ela traz o princípio da universalização, ou seja, levar um serviço público, que é o serviço de transporte, a todo o território. Como ele é um direito social, a gente tem que olhar muito para quem realmente mais precisa, as populações mais vulneráveis, afastadas, que não têm condição, muitas vezes, de acessar oportunidades nas cidades. Então, a gente precisa repensar a rede de transporte, esse serviço, as linhas, os sistemas de trilho para atender essa população e não depender somente da tarifa, porque senão você vai numa lógica de só vou onde tem passageiro que consegue pagar tarifa, e se você não consegue ter essa arrecadação, você não vai ampliando a oferta do serviço público. Então é importante o poder público entender que ele precisa agora se organizar, o executivo, o legislativo e o próprio judiciário entendendo a importância do transporte público para levar esse serviço a toda a população do território, principalmente para quem mais precisa.
0: Outra inovação da lei é a associação de instrumentos urbanísticos e tributários com o serviço de transporte público. Quer dizer, um grande empreendimento urbano, por exemplo, teria que fazer investimentos no transporte público. É isso, secretário?
2: A gente tem que entender que

0: que o transporte ele ocorre no território da cidade, né? E tem locais que têm uma maior demanda e outras não, e existe um impacto dos empreendimentos. A lógica muitas vezes é uma lógica viária de fluidez do trânsito e é compreensível ter isso, mas a gente pode ter empreendimentos que pensem que quem vai acessá-los vai por meio do transporte público. Isso traz uma economia para a cidade como um todo, né? Então a gente tem que olhar a coletividade. O transporte público tem que ser pensado dessa forma. A gente vive num território de uma cidade utilizado ali por muitas pessoas. E o transporte, no nome já diz, coletivo, é para todo mundo. Então,
1: É,
0: quando a
1: se
0: gente
1: pensa.
0: pensa o desenvolvimento das nossas cidades com o transporte, a gente tem que pensar os empreendimentos também com o olhar do usuário do transporte público e de toda a população.
1: É, se pensa no estacionamento, né? Tem que pensar também na chegada do ônibus, enfim, do metrô.
0: Exatamente.
1: Agora.
0: Eu acho que esse princípio é importante, de fato, para quem está planejando as cidades, né? É um olhar a mais, né? De não só pensar no trânsito, mas também pensar no transporte público.
1: Agora, secretário, para a gente encerrar, é importante a gente lembrar que tudo isso é feito com diretrizes do governo federal, mas executado mesmo por estados e municípios lá na ponta, né? Ou seja, a gestão de todos esses instrumentos legais que essa nova lei traz, ela vai ser feita pelas prefeituras para favorecer o transporte local.
0: Exato, a titularidade que a gente chama, né, quem realmente vai dizer qual é a linha que vai atender aquele bairro é quem vive naquela cidade. São as prefeituras com participação da sociedade. É ali que a gente tem que discutir realmente se o serviço está atendendo a população ou não. O governo federal é a diretriz, mas ele também entra financiando, dando assistência técnica, induzindo, que tem esse poder de fazer. Então, ele tem um papel também nessa lei, que é de dar esse suporte aos municípios e às regiões metropolitanas, mas esse protagonismo fica ainda com quem vive no território. A gente tem que é importantíssimo, e o marco legal coloca isso. Escutam a nível local, cobrem a nível local, venham também cobrar a nível de governo federal, mas entendo que as soluções vão partir de quem vive nos territórios.
2: Nós conversamos com o secretário nacional de Mobilidade Urbana, Marcos Daniel dos Santos. Muito obrigado, secretário, pela entrevista aqui à Voz do Brasil.
0: Eu que agradeço a oportunidade.
1: Mais de 9 mil vagas de graduação em universidades públicas.
2: Estão abertas essa semana as inscrições para o Sisu Mais, que vai preencher as vagas remanescentes da etapa regular do Sisu.
1: É a primeira vez que uma seleção desse tipo será realizada pelo MEC.
3: Os estudantes interessados em ocupar uma vaga em um curso de graduação em uma instituição pública de ensino superior terão mais uma oportunidade com o Sisu Mais. Será uma espécie de repescagem das vagas que não foram preenchidas na etapa regular do Sistema de Seleção Unificada 2026. É a primeira vez que o Ministério da Educação realiza o Sisu Mais. Estão sendo ofertadas 9.436 vagas em 532 cursos. Quem for classificado começa a estudar no segundo semestre. De acordo com o MEC, a adesão é voluntária. Cada universidade decide se participa e quais cursos disponibiliza. As inscrições para o Sisu Mais começaram nesta segunda-feira e vão até a próxima sexta-feira, 19 de junho, no site sisualuno.mec.gov.br. Ao acessar o sistema, deve ser feito login da conta gov.br. O candidato poderá escolher até duas opções de curso, turno, local de oferta e instituição. Para se inscrever, o estudante precisa ter participado de uma ou mais edições do Exame Nacional do Ensino Médio nos últimos 3 anos e ter concorrido a vagas na etapa regular do Sisu 2026. Para a seleção, será considerada a edição do Enem com melhor média ponderada. Os resultados saem no dia 24 de junho. Gabriela Noronha para a Voz do Brasil.
2: Alívio no bolso de estudantes que renegociaram dívidas pelo Desenrola Fiéis.
1: Após 30 dias de operação, o Ministério da Educação já contabilizou mais de 100 mil acordos firmados, o equivalente a 5 bilhões e 300 milhões de reais de dívidas renegociadas.
2: Aqueles que têm contratos firmados até 2017 e ainda não participaram podem aderir até o dia 31 de dezembro.
1: Após um mês de lançamento, o Desenrola Fies já implementou 100.209 renegociações de contratos do Fundo de Financiamento Estudantil, o Fies. Isso equivale a 5 bilhões e 300 milhões de reais em dívidas renegociadas em todo o país. O saldo das dívidas foi reduzido para 1 bilhão e 130 milhões de reais. Esse resultado reflete a adesão dos estudantes ao programa, que possibilita descontos de até 99% sobre o valor consolidado da dívida, conforme o perfil do contrato e o tempo de inadimplência. O Desenrola Fies tem potencial para beneficiar mais de 1 milhão de estudantes com contratos firmados até 2017 e que estavam na fase de amortização em 4 de maio de 2026. O prazo para aderir à renegociação vai até 31 de dezembro de 2026. Basta acessar os canais digitais dos agentes financeiros responsáveis pelo contrato. Com a confirmação do pagamento, ocorre a retirada do nome do estudante e dos fiadores dos cadastros de inadimplência. Com locução de Thaís Vitória, reportagem Daniele Popov.
4: Na sexta-feira, nós falamos aqui na Voz do Brasil sobre o Move Brasil Entregadores Move Brasil Entregadores e Moto App, que vai facilitar a aquisição de bicicletas elétricas e motos para quem trabalha com entregas por aplicativos.
2: Mas o Move também está avançando em outras frentes.
4: No braço do programa voltado para aquisição de caminhões e ônibus, os financiamentos já estão sendo aprovados.
2: Só da linha do BNDES já foram contratados 3 bilhões de reais.
5: Modernizar a frota nacional de veículos pesados, de cargas e passageiros. Com esse objetivo, o governo do Brasil disponibilizou 21 bilhões de reais em crédito para financiamento desses veículos, dentro do programa Mover Brasil Caminhões e Ônibus. A maior parte dos recursos será liberada via Tesouro Nacional. Somente dos recursos liberados via Banco Nacional de Desenvolvimento Econômico e Social, o BNDES, já foram contratados 3 bilhões de reais desde o fim de maio. O diretor de Desenvolvimento Produtivo, Inovação e Comércio Exterior do BNDES, José Luiz Gordon, fala sobre o andamento do programa.
6: Essa linha já está disponível, já está sendo utilizada. Taxas de juros ali que variam entre 11% e 12% ao ano, um instrumento que ajuda muito a capacidade de investimento, a renovação de frota, uma frota mais nova, mais eficiente ambientalmente.
5: A linha de crédito do BNDES já contabiliza quase 5 mil operações em 1.056 municípios de todas as regiões do país. A média por operação foi de R$1.300.000, sendo a maior parte destinada aos donos de frotas. Mas também já foram aprovados 43 milhões de reais para clientes autônomos em 104 operações. O caminhoneiro e diretor da Confederação dos Trabalhadores em Transportes Logísticos, Carlos Alberto Littdemer, fala dos pontos positivos da medida.
7: Um fundo garantidor, ele dá condição de que aquele caminhoneiro que não tenha um score ideal para o banco, né, ou não tenha as garantias necessárias para que realmente ele possa dar uma melhorada. Senão, fora isso, ele jamais conseguirá fazer qualquer forma de investimento. O alongamento do prazo, né, ele também é um facilitador, né?
5: As condições de financiamento variam conforme o perfil do beneficiário. Para transportadores autônomos, o prazo é de 120 meses, com 12 meses de carência. Para empresas de carga, o prazo para pagamento pode chegar a 60 meses, com 6 meses de carência. Já para empresas do setor de transporte de passageiros, o prazo é de 120 meses, também com 6 meses de carência. O programa prevê um limite de crédito de até 50 milhões de reais por cliente. Reportagem Cleide Lopes.
1: governo do Brasil abriu crédito extraordinário de mais de 337 milhões de reais para intensificar a proteção florestal e o monitoramento ambiental.
2: A medida provisória foi publicada hoje e a verba vai ser executada pelo IBAMA e pelo ICMBio.
1: Do total, quase 195 milhões serão destinados para ações de prevenção e controle de incêndios florestais em áreas federais prioritárias e fiscalização ambiental.
2: Os recursos serão utilizados para despesas como mobilização de equipes, remuneração de brigadistas temporários e aquisição de equipamentos de proteção individual.
1: Foi incorporado ao SUS um novo tratamento para um tipo agressivo de leucemia.
2: E deve estar disponível aos pacientes no prazo de 6 meses.
8: A leucemia mieloide aguda é um tipo de câncer agressivo que afeta os glóbulos brancos na medula óssea. Entre os principais sintomas estão cansaço, anemia, infecções frequentes, perda de peso, febre, falta de ar, hematomas e sangramentos. Os pacientes do Sistema Único de Saúde com esse diagnóstico e que não podem se submeter à quimioterapia intensiva passam a contar a partir de agora com uma nova opção de tratamento. Trata-se da combinação de 2 medicamentos, venetoclax com azacitidina, incorporada ao SUS pelo Ministério da Saúde. O tratamento é indicado para pacientes adultos com leucemia mieloide aguda recém-diagnosticada. A medida beneficia principalmente pessoas idosas ou com condições de saúde que dificultam um tratamento convencional. A previsão do governo federal é que a nova terapia esteja disponível na rede pública em até 180 dias. Natália Kozlik, para a Voz do Brasil.
1: Para ajudar no combate a crimes digitais contra crianças e adolescentes, foi criado um canal de denúncias pela Agência Nacional de Proteção de Dados.
2: O novo canal busca facilitar o recebimento de relatos sobre violações de direitos por parte das plataformas na internet, como falhas na aferição de idade e ausência de segurança por padrão.
1: Os relatos devem ser de casos específicos e não genéricos e relacionados ao descumprimentos administrativos previstos no Estatuto Digital da Criança e do Adolescente.
2: O objetivo é ajudar no monitoramento e fiscalização de plataformas digitais e empresas que atuam no ambiente virtual.
1: Para denunciar, basta preencher o formulário disponível na plataforma da agência em www.gov.br/ANPD.
2: O pagamento do abono salarial para os trabalhadores nascidos em julho e agosto.
1: Mais de 4 milhões de trabalhadores vão receber ao todo 5 bilhões e 500 milhões de reais com pagamentos realizados pela Caixa Econômica Federal.
2: O benefício varia de R$ 136 a R$ 1.621, de acordo com a quantidade de meses trabalhados no ano base 2024.
1: Tem direito ao abono aqueles que receberam remuneração média de até R$ 2.766 com cadastro no PIS/PASEP pelo menos 5 anos.
2: Os valores ficam disponíveis para saque até o encerramento do calendário, em 30 de dezembro de 2026.
1: E essas foram as notícias do governo do Brasil.
2: Uma realização da Secretaria de Comunicação Social da Presidência da República.
1: Com produção da empresa Brasil de Comunicação.
2: Fique agora com as notícias do Poder Judiciário e do Congresso Nacional. Boa noite.
1: Boa noite para você e até amanhã.
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11: Supremo Tribunal Federal valida a inclusão automática de novos servidores federais em plano de previdência complementar. Para o STJ, a citação de empresa estrangeira por meio de representante no Brasil exige prova da representação. Oiapoque recebe ação itinerante da Justiça do Trabalho com serviços gratuitos à população. Boa noite, eu sou Walter Lima. O Supremo Tribunal Federal validou a inclusão automática de novos servidores federais em plano de previdência complementar. O plenário considerou que a regra é constitucional e não afasta o direito de escolha do servidor, que pode ser exercido posteriormente. Marcela Luiza.
12: Ao analisar o caso, o relator ministro Nunes Marques entendeu que a facultatividade prevista na Constituição está preservada, já que o servidor tem liberdade para decidir se deseja ou não permanecer no sistema. O ministro destacou que a legislação garante o cancelamento da inscrição a qualquer momento e prevê a devolução das contribuições com correção monetária nos casos de desistência em até 90 dias.
11: É nula a citação de empresa estrangeira por meio de suposta representante nacional sem prova concreta dessa representação. Essa decisão é do STJ, Fátima Uchoa.
13: A quarta turma do STJ deu provimento ao recurso especial da companhia coreana Hyundai Corporation para declarar nulos os atos processuais praticados desde a citação realizada por meio da Hyundai Caoa do Brasil em ação de cobrança, rescisão contratual e indenização ajuizada por empresa brasileira que alega não ter recebido acessórios de telefonia celular pelos quais pagou. A Justiça do Rio de Janeiro considerou válida a citação, mas o STJ entendeu que esse ato só seria válido se a representação tivesse sido comprovada, o que não ocorreu. Assim, sem representante formal confirmado, a Hyundai deveria ser citada diretamente na Coreia do Sul por carta rogatória. O voto que prevaleceu no julgamento foi o da ministra Isabel Galotti.
11: Equipes da Justiça do Trabalho e de órgãos parceiros chegam ao município de Oiapoque, no extremo norte do Amapá. É a itinerância Cidadania Aqui com Você, para atender as aldeias indígenas. Rafael Silva.
14: As ações vão ocorrer de quarta a domingo. Primeiro na aldeia Manga, sábado e domingo será a vez da aldeia Espírito Santo. Pela Justiça do Trabalho, além de receber orientações, os moradores da região também vão poder denunciar e resolver questões trabalhistas e previdenciárias e até solucionar conflitos. Mas vai ter também outros serviços, como emissão de documentos, orientações jurídicas diversas e atendimento na área da saúde.
11: Quatro legendas exibem propaganda partidária nesta semana. Programas vão ao ar na terça, quinta e no sábado, entre 19h30 e 22h30. Mariana Fabri.
15: Nesta semana, o Partido dos Trabalhadores, o Partido Liberal, o Partido Comunista do Brasil e o Partido Social Democrático exibem propaganda partidária nas emissoras de rádio e televisão. O tempo de propaganda depende do número de deputados federais eleitos pelo partido nas eleições gerais de 2022. Por isso, PT, PL e PSD têm direito a 10 minutos cada. Já o PCdoB conta com 5 minutos. A propaganda partidária promove o programa e as atividades do partido e divulga o posicionamento sobre temas políticos e sociais. Em anos eleitorais, como 2026, esse tipo de propaganda só é transmitida no primeiro semestre.
11: Governo Federal e FUNAI pagarão 10 milhões de reais por violações contra indígenas na década de 70 em Mato Grosso. A sentença também determinou a conclusão da demarcação em até 2 anos. Vanessa Pereira.
16: Depois de 50 anos, o MPF obteve a condenação na justiça contra o governo federal e a FUNAI por remover na década de 1970 indígenas Tapaiuna do território tradicional, próximo a Diamantino, em Mato Grosso. Na sentença, foi determinado o pagamento de indenização por danos morais e coletivos para a comunidade indígena, no valor de 10 milhões de reais. A conclusão da demarcação das terras em até 2 anos e um pedido público de desculpas.
11: 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Boa noite.
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17: Eu sou Paula Groba.
18: E eu sou Ricardo Nakaoka.
17: E estes são os destaques de hoje do Jornal do Senado, que começa agora.
18: Senado pode analisar compensação para médico que prestar assistência durante voo.
17: Projeto endurece punição para quem induz crimes em escolas e shoppings.
18: Bombeiros podem passar a receber recursos de emendas da saúde.
19: Boa noite.
20: Boa noite.
19: Uma emergência médica a 10 mil metros de altura pode transformar um voo tranquilo em uma corrida contra o tempo. Nessas horas, a ajuda de um médico entre os passageiros pode fazer toda a diferença.
20: Para reconhecer esse trabalho voluntário, o Senado pode analisar um projeto que prevê algum tipo de compensação aos profissionais que prestarem socorro durante viagens aéreas. Os detalhes com o repórter Alexandre Campos.
21: Autor do projeto, o senador doutor Irã, do PP de Roraima, lembrou que o médico que presta assistência ainda é obrigado a preencher formulários após o pouso do avião com informações sobre os procedimentos adotados durante o voo. Pela proposta, a companhia aérea vai ter duas opções: inserir no seguro que é obrigada a contratar uma cláusula prevendo a compensação ao profissional da saúde que agir nessas situações, ou, por conta própria, oferecer algum tipo de ressarcimento, como pagamento em milhas ou upgrade em viagem futura.
22: Você sabe que nós temos uma população que tem envelhecido muito, e quanto mais envelhecemos, mais agravos nós ficamos suscetíveis. E muitas vezes a gente encontra pessoas idosas que às vezes não tomaram suas medicações antipertensivas, suas medicações para controlar sua glicose, enfim, o que torna muito frequente a necessidade de um atendimento médico nos aviões.
21: Na justificativa de seu projeto, o doutor Irã, que é médico, lembrou que o Conselho Federal de Medicina confirmou o entendimento de que é devido a algum tipo de compensação ao profissional pela prestação de socorro durante voos.
19: E o senador Eduardo Girão, do Novo do Ceará, lamentou a morte de 7 jovens atletas cearenses em um grave acidente ocorrido na rodovia estadual CE-187. Durante a sessão de hoje no Senado, ele pediu um minuto de silêncio em homenagem aos jogadores de basquete falecidos.
20: Girão lembrou que os jovens participam da Copa Sobral de basquete e regressavam para Juazeiro do Norte, quando o ônibus em que viajavam tombou às margens da rodovia.
23: Neste momento de profunda dor, eu quero manifestar minha solidariedade às famílias das vítimas e aos feridos, que seguem recebendo atendimento médico, e a toda a comunidade esportiva cearense.
19: O senador Isalci Lucas, do PL do Distrito Federal, alertou para o crescente endividamento das famílias brasileiras. Segundo o parlamentar, o número de pessoas com dívidas e restrições de crédito atingiu níveis recordes. Ele afirmou que a situação afeta principalmente as camadas de menor renda e defendeu uma reflexão sobre o alto custo do crédito no país.
20: Para Isalci, os juros elevados comprometem o orçamento familiar, dificultam o planejamento financeiro e limitam as perspectivas de crescimento econômico e social. Segundo ele, nenhum país consegue crescer de forma sustentável.
24: O grande problema do Brasil não é o tamanho da dívida. O grande problema do Brasil é o custo da dívida, é o preço do dinheiro, é o crédito caro, é o juro excessivo.
19: Na mesma linha, a senadora Zenaide Maia, do PSD do Rio Grande do Norte, voltou a defender medidas para reduzir o endividamento das famílias brasileiras. A parlamentar criticou as altas taxas de juros cobradas em operações de crédito, especialmente no cartão de crédito e no cheque especial, e argumentou que o comprometimento da renda dos brasileiros está diretamente relacionado ao elevado custo do crédito.
20: Zenaide Maia também pediu a aprovação da proposta de emenda à Constituição que limita os juros do cartão de crédito e do cheque especial a até 3 vezes a taxa Selic. Ela, que é autora da iniciativa, afirmou que a proposta ajudaria a conter o crescimento da inadimplência e a reduzir o impacto dos juros sobre o orçamento familiar. A PEC está em análise na Comissão de Constituição e Justiça.
25: Com a aprovação da nossa emenda, vamos frear essa bola de neve, pela qual os altos juros dificultam o pagamento e aprofundam a inadimplência.
19: Crianças e adolescentes precisarão de autorização judicial para exposição comercial nas redes sociais.
20: A determinação está no ECA Digital. Foi regulamentada pelo Conselho Nacional de Justiça e mira os chamados influenciadores mirins. Repórter Raíssa Abreu.
26: A norma do Conselho Nacional de Justiça determina que um juiz avaliará, por exemplo, se a atuação da criança ou adolescente nas redes é compatível com sua idade, suas atividades escolares e sua fase de desenvolvimento. O ECA Digital, que entrou em vigor em março, criou responsabilidades compartilhadas entre Estado, famílias e empresas de tecnologia na proteção das crianças e adolescentes no mundo virtual. O senador Alessandro Vieira, do MDB de Sergipe, foi o autor do projeto que deu origem à lei.
0: Nós estamos regulando parcialmente a atividade das empresas mais poderosas da história do capitalismo. Essa é a primeira lei das Américas nessa matéria. E nós conseguimos colocar na mesma mesa e do mesmo lado da trincheira pessoas tão diversas como a nossa senadora Damares e a deputada Maria do Rosário.
26: A proposta do CNJ, que regulamenta a atividade de crianças e adolescentes nas redes sociais, será votada no final de junho. Se aprovada, as plataformas deverão suspender conteúdos que exponham pessoas com menos de 18 anos sem alvará.
19: E a Comissão de Segurança Pública pode votar nesta terça-feira um projeto que endurece as punições para quem incita ou induz crimes em ambientes coletivos, como escolas, universidades e centros de compras.
18: A proposta foi apresentada para combater o crescimento de ameaças e discursos de pânico propagados na internet. Repórter Bruno Lourenço.
2: A relatora, senadora professora Dorinha Seabra, do União do Tocantins, lembrou os trágicos atentados ocorridos em escolas de São Paulo, Blumenau, Aracruz e Sobral para justificar a necessidade do projeto.
3: Um grande número de pessoas que, aproveitando-se do anonimato e de uma suposta impunidade conferida pela rede mundial de computadores, passam a incitar ou induzir prática de homicídio, lesão corporal e ameaças em locais de frequentação coletiva, como escolas, universidades, ambientes de trabalho e centros de compra.
2: Apesar de apoiar a proposta, o senador Fabiano Contarado, do PT do Espírito Santo, afirmou que a alteração no Código Penal pode acabar diminuindo a pena.
4: Você está tirando a figura da codelinquência, seja do partícipe por participação moral na forma de induzimento ou instigação, ou no auxílio, que seria, pela teoria unitária humanista, pelo mesmo homicídio.
2: Depois da CSP, o projeto de lei segue para a Comissão de Constituição e Justiça.
19: Verbas da saúde para atendimentos dos bombeiros e regras para o uso de inteligência artificial estão entre os temas em debate no Senado nesta semana.
18: Um dos projetos em análise prevê o uso de emendas parlamentares da saúde para custear e equipar os serviços de atendimento pré-hospitalar dos corpos de bombeiros militares. Repórter Marcela Cunha.
6: Na terça-feira, a Comissão de Assuntos Econômicos pode votar uma proposta que atualiza os limites de endividamento para acesso ao microcrédito, com a correção anual desses valores pela inflação. Na Comissão de Educação, os senadores analisam novas regras para a participação de crianças e adolescentes em espetáculos e vídeos publicados na internet. Além de exigir autorização judicial, o texto proíbe a presença de menores em publicidade de cigarros, bebidas alcoólicas e apostas. Na quarta-feira, a Comissão de Assuntos Sociais pode autorizar o uso de emendas parlamentares da saúde para custear e equipar os serviços de atendimento pré-hospitalar dos corpos de bombeiros militares. Mas o senador Humberto Costa, do PT de Pernambuco, alertou que a inclusão dos bombeiros entre os destinatários das emendas da saúde pode aumentar a disputa por recursos do SUS.
7: Poderá gerar maior competição por verbas já insuficientes para atender plenamente as necessidades da atenção básica, da rede hospitalar, do SAMU e de outros serviços estratégicos do SUS.
6: Na Comissão de Ciência e Tecnologia, uma proposta proíbe o uso de inteligência artificial para reproduzir sem autorização a voz ou a imagem de uma pessoa com fins comerciais.
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18: Com edição de Paula Groba e trabalhos técnicos de João Lira, o Jornal do Senado fica por aqui. Acompanhe agora as notícias da Câmara dos Deputados. Boa noite.
19: Uma boa noite e até amanhã.

0: Câmara dos Deputados.
1: Câmara pode votar texto do governo sobre redução da jornada de trabalho.
2: Avança projeto que indeniza produtores por prejuízos com falta de energia.
1: Deputados facilitam a matrícula em cidade vizinha mais próxima do aluno.
2: Proposta prevê incentivo fiscal para livros, brinquedos e jogos inclusivos.
1: Boa noite. A Comissão de Constituição e Justiça da Câmara aprovou o projeto que prevê incentivo fiscal para livros, brinquedos e jogos inclusivos. Agora, a proposta será analisada pelo Senado. A repórter Maria Neves explica o que diz o texto.
3: Pelo texto, o poder público deverá reduzir tributos para a produção de materiais que ajudem crianças e jovens com desordem estética, deficiência ou enfermidade que cause embaraço social à compreensão e aceitar sua condição. Autor do texto, o deputado doutor Jaziel, do PL do Ceará, afirma que a carga tributária sobre brinquedos corresponde a cerca de 40% do preço final. Devido a essa tributação elevada, o parlamentar sustenta que o mercado de artigos lúdicos para crianças com deficiência não alcança larga escala. É atendido por iniciativas isoladas e artesanais. O relator da proposta, deputado Diego Garcia, do Paraná, concorda com o autor e acrescenta que atividades lúdicas e brincadeiras são coisa séria, principalmente para crianças com deficiência.
4: Crianças com deficiência devem ser estimuladas a desenvolver autonomia e autoestima. Materiais didáticos, livros, jogos e brinquedos inclusivos, que respeitem as individualidades, certamente terão repercussão positiva no desenvolvimento das crianças.
3: O deputado ressalta que percepções, raciocínio e criatividade são aprendidos na relação das crianças consigo mesmas e com o outro por meio do lazer infantil. E, para crianças com deficiência, destaca que as brincadeiras são instrumentos eficazes de superação de dificuldades e de desenvolvimento da criatividade. Segundo o Instituto Brasileiro de Geografia e Estatística, o Brasil tem 14 milhões e meio de pessoas com deficiência, o que representa 7,3% da população com 2 anos ou mais. Além disso, o Instituto identificou 2 milhões e 400 mil pessoas com autismo. Da Rádio Câmara de Brasília, Maria Neves.
0: Turismo.
2: Gilson Daniel, do Podemos do Espírito Santo, destaca o potencial turístico da região do Caparaó, impulsionado por eventos tradicionais e pelas belezas naturais. O deputado cita o Festival de Inverno de Guaçuí e a Festa do Carro de Boi, na cidade de Iúna, como iniciativas que valorizam a cultura local.
1: Gilson Daniel também ressalta que Caparaó reúne atrativos como o Pico da Bandeira, além de uma rica gastronomia regional. Ele registra investimentos destinados à região, como a inauguração da obra de asfaltamento da rodovia que liga os municípios de Iúna e Urupi.
0: Agricultura.
2: Projeto que prevê indenização a produtores rurais por prejuízos com falta de energia avança na Câmara. A repórter Sofia Peçanha tem os detalhes.
5: A Comissão de Agricultura aprovou o projeto que prevê que produtores rurais sejam indenizados quando tiverem prejuízos causados por falhas no fornecimento de energia elétrica. Apresentada pelo deputado Marcos Beltrão, de Alagoas, a proposta também foi aprovada pela Comissão de Minas e Energia. A medida vale para situações em que a falta de luz ou oscilações na rede elétrica provoquem a perda de produtos perecíveis, como leite, frutas, grãos armazenados ou até a morte de animais que dependem de sistemas automatizados para a sobrevivência. Durante a discussão na Comissão de Minas e Energia, o deputado Padre João, do PT de Minas Gerais, destacou os impactos diretos para os produtores, especialmente os de menor porte.
6: Porque a pessoa ela tem uma expectativa de, no mês, ela receber o leite que ofereceu. Então, terminar o prazo, isso é muito importante, porque a pessoa ela fica descapitalizada, fica sem renda, porque é o prejuízo. Caso do leite, mas tem as câmeras frias de legumes, verduras, queijos.
5: Para ter direito à indenização, o produtor deverá comprovar por meio de documentos técnicos que prejuízo foi causado diretamente pela interrupção de energia. O valor será calculado com base no preço de mercado dos produtos na região. O texto também determina que a concessionária de energia terá até 30 dias para analisar o pedido e fazer o pagamento. Caso o prazo não seja cumprido, haverá acréscimo de 10% no valor da indenização como multa. O relator da proposta na Comissão de Agricultura, o deputado Tião Medeiros, do PP do Paraná, afirmou que a medida também pode incentivar melhorias na qualidade do serviço prestado pelas empresas de energia.
7: O dever de indenizar fortalece um incentivo para a atuação proativa dos distribuidores, ao mesmo tempo em que responde a uma demanda urgente dos produtores rurais de todo o país.
5: O projeto que garante indenização a produtores rurais por perdas causadas por falta de energia elétrica segue para análise na Comissão de Constituição e Justiça. Da Rádio Câmara de Brasília, Sofia Peçanha.
0: Economia.
1: Reginaldo Lopes, do PT de Minas Gerais, anuncia uma articulação partidária em torno da proposta que garante fomento indireto aos setores da cultura e do esporte por meio de créditos tributários para gestores, artistas e patrocinadores.
2: O deputado explica que o principal objetivo da proposta é incluir os mecanismos permanentes de fomento dentro das regras da reforma tributária. Para Reginaldo Lopes, a medida fortalece a geração de emprego e renda, além de estimular investimentos privados em cultura e esporte.
1: Maurício Marcon, do PL do Rio Grande do Sul, alerta para o agravamento da situação econômica do país. Ao mencionar dados sobre o endividamento das famílias brasileiras, o deputado prevê um cenário de forte instabilidade financeira.
2: De acordo com Maurício Marcon, o descontrole fiscal do governo impulsionou a inflação dos alimentos e elevou a taxa de juros a patamares históricos. Ele recomenda cautela financeira aos cidadãos diante do risco de uma crise.
0: Trabalho.
1: O plenário da Câmara dos Deputados deve votar o projeto do governo que limita em 40 horas semanais a jornada de trabalho. O repórter Antônio Vital nos conta como estão as negociações.
8: A semana no plenário da Câmara começa com um único projeto na pauta, o que define a jornada máxima de trabalho em 40 horas semanais sem redução de salários. No final de maio, a Câmara aprovou proposta que inclui esse limite na Constituição, o que deve ser ainda analisado pelo Senado. A diferença é que o projeto enviado pelo governo ao Congresso em abril detalha a aplicação da redução da jornada e altera 9 leis, além da consolidação das leis do trabalho, a CLT. Acrescenta esse limite em legislações específicas que tratam do repouso semanal remunerado, do esporte e de profissões como aeronautas, seguranças privados, trabalhadores domésticos e radialistas. O projeto chegou à Câmara em abril com regime de urgência constitucional, com prazo para ser votado. Como isso não ocorreu, passou a trancar a pauta do plenário a partir de 30 de maio. Desde então, os deputados ficaram impedidos de votar qualquer outro projeto de lei. Na semana passada, o presidente da Câmara, Hugo Mota, designou como relator o deputado Léo Prates, do Republicanos da Bahia, o mesmo da proposta de emenda à Constituição que acaba com a escala 6x1. O projeto do governo define que a duração normal do trabalho não poderá ultrapassar 8 horas diárias e 40 horas semanais, o que vai valer também para trabalhadores com escalas especiais. Estabelece ainda que todos os trabalhadores terão direito a 2 dias de folga remunerados por semana, de preferência aos sábados e domingos. Abre exceções para negociações coletivas, de acordo com as peculiaridades de cada atividade. Também permite escalas de até 12 horas seguidas, mas mantendo o limite de 40 horas semanais. A proposta do governo se aplica aos contratos em vigor e passa a valer imediatamente assim que virar lei. Já a proposta já aprovada, que acrescenta esses limites ao texto da Constituição, define que a adoção da medida será gradual, com prazo de 2 meses para começar a valer limite de 42 horas e de 1 ano para a jornada de 40 horas. Prevê ainda medidas de transição para microempreendedores individuais, microempresas e empresas de pequeno porte, e admite manutenção da jornada atual para terceirizados do serviço público até que ocorra nova licitação. O projeto do governo foi defendido pelo líder do PT na Câmara, deputado Pedro Czai, do PT de Santa Catarina.
9: Redução da jornada de trabalho de 44 horas para 40 horas semanais, portanto, ter 2 dias para viver, para descansar, para ficar com a família, qualidade de vida e tempo para viver e tempo para trabalhar. Estamos convencidos que a redução da jornada de trabalho vai permitir o aumento da produtividade, ganha a sociedade, ganha a economia, ganha as famílias brasileiras.
8: Já a proposta que acrescenta o limite máximo de 40 horas semanais de trabalho na Constituição, quando foi votada na Câmara, recebeu críticas de deputados da oposição. Deputados do PL, do Novo e do Missão disseram que a medida vai acarretar aumento do trabalho informal, diminuir a produtividade e aumentar o custo para as empresas. Da Rádio Câmara, de Brasília, Antônio Vital.
0: Relações Exteriores.
2: Alexandre Lindemeyer, do PT do Rio Grande do Sul, defende a soberania nacional e a autonomia jurídica do Brasil, sustentando que o país não deve se curvar a decisões externas. Ele lembra a decisão dos Estados Unidos de classificar as facções criminosas brasileiras como grupos terroristas.
1: Alexandre Lindemeyer afirma que a lei brasileira e tratados internacionais distinguem claramente crime organizado e terrorismo. Em sua opinião, os Estados Unidos são movidos por interesses próprios, com o apoio de políticos brasileiros empenhados em entregar riquezas nacionais.
0: Educação.
2: A Câmara aprovou o projeto que facilita a matrícula na escola mais perto do aluno, mesmo que em município vizinho, e o texto seguiu para análise do Senado. Confira na reportagem de Luiz Cláudio Canuto.
10: A Comissão de Constituição e Justiça da Câmara dos Deputados aprovou projeto que assegura a alunos da educação básica o direito de se matricular na escola mais próxima da sua casa, mesmo que seja em um município vizinho. O texto aprovado muda a LDB, Lei de Diretrizes e Bases da Educação Nacional. Por recomendação da relatora, deputada Júlia Zanatta, do PL de Santa Catarina, a comissão aprovou as sugestões da Comissão de Educação para o projeto. Pela versão aprovada, será assegurado o direito à matrícula e ao transporte escolar, com possibilidade de acordo entre os municípios. A deputada Júlia Zanatta reforçou a importância da medida.
11: Não precisando de mais uma legislação estadual ou municipal para acertar isso aqui. Então, é uma legislação que pensa na vida das pessoas lá na ponta, dos alunos, das mães, que às vezes moram na divisa de um município com outro e não conseguem fazer essa matrícula por causa de uma burocracia imposta por uma lei que foi feita aqui em Brasília, mas que não viu a realidade das pessoas lá na ponta. Então é um grande avanço.
10: O censo de 2022 apontou que 7,2% dos estudantes do Brasil, ou seja, 4 milhões de alunos, precisam ir a um município vizinho para estudar. Pouco mais de 3% dos alunos do ensino fundamental e 6,6% dos alunos do ensino médio precisam fazer diariamente esse deslocamento. O projeto original é do deputado Evair Vieira de Mello, do Espírito Santo. Da Rádio Câmara de Brasília, Luiz Cláudio Canuto.
0: Política.
1: Heloísa Helena, da Rede do Rio de Janeiro, despediu-se da Câmara após cumprir um mandato temporário de 4 meses. Em seu pronunciamento, a congressista fez um balanço de sua atuação, destacando a apresentação de mais de 60 projetos de lei voltados para a área social.
2: Heloísa Helena afirma que deixou o cargo consciente de ter feito uma política ética. A legisladora deixa o cargo em função do fim da suspensão do mandato do deputado Glauber Braga.
0: Justiça.
1: O nome afetivo que muitas vezes crianças e adolescentes usam ao ganharem novas famílias vai poder ser oficializado antes do fim do processo de adoção. A repórter Mônica Tati explica o teor da proposta que agora vai para o Senado.
12: A Câmara dos Deputados aprovou proposta que permite o uso de nome afetivo por crianças e adolescentes sob guarda provisória, em cadastros de escolas e estabelecimentos de saúde, cultura e lazer. O nome afetivo é aquele pelo qual o menor é chamado pela nova família, antes da conclusão do processo de adoção e da alteração definitiva na certidão de nascimento. Depois de adotada, a criança geralmente troca o sobrenome. No entanto, há casos em que há a troca do primeiro nome também. O objetivo do projeto é antecipar o uso desse nome, como forma de respeitar a identidade da criança. A autora do projeto, a deputada Laura Carneiro, do PSD do Rio de Janeiro, explica por que a mudança do nome é importante ainda durante o processo de adoção.
13: A criança chegar à adoção é porque ela perdeu todos os vínculos familiares, seja por violência, seja por abandono. Está absolutamente desprotegida, principalmente do amor. Então, vem o processo de adoção, o processo começa com essa guarda provisória. Isso demora muito tempo, tem uma análise difícil, mas durante esse tempo essa criança cria vínculo com essa nova família. A própria família aí na escola, os amiguinhos, na sociedade, na vida normal dessa criança, ela passa a precisar efetivamente ser parte daquela família. E esse pertencimento também está ligado ao nome dela.
12: Laura Carneiro também destaca a importância de mais mecanismos para incentivar a adoção no país, principalmente de crianças mais velhas e adolescentes. A proposta que permite o uso de nome afetivo por crianças e adolescentes sob guarda provisória segue agora para o Senado Federal e, se for aprovada, pode ser sancionada pelo presidente da República e virar lei. Da Rádio Câmara de Brasília, Mônica Tati.
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0: Segurança Pública.
2: Avançou na Comissão de Constituição e Justiça.